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1: O dia está chegando ao fim e mais uma vez estamos juntos na força da fé. Paz e luz, que o nosso Deus te abençoe rica e abundantemente, em nome de Jesus. É interessante, não é? Você já tentou olhar as estrelas de onde você está agora? Do apartamento ou da casa? Vai na janela? Vai lá para o passeio, vai lá para a rua, se for possível. E se você estiver assistindo à noite isso, olha para o céu. Quantas estrelas você consegue contar? É claro que durante o dia você não vai ver, à noite sim. Mas vamos mudar de cenário? Vai para o campo, vai para a roça, vai para uma fazenda. E olha para o céu de novo. E olha para a quantidade de estrela que você não tinha percebido que estava lá. Mas você não via. Sabe por que você não via? Porque as luzes artificiais da cidade impediam que a sua visão se propagasse cada vez mais e você pudesse enxergar mais além. Assim são muitas pessoas que, ao nosso redor, elas gostam de ditar o que a gente faz, de falar o que a gente tem que fazer, de falar que a sociedade tem que ser isso, que não sei o quê, e que você não vale nada, que você não presta, que você não tem dinheiro, que você é pobre, e vão com brincadeira e você vai aceitando aquilo, e você não vai enxergando a grandeza daquilo que Deus tem para você. Nós vamos falar sobre isso no estudo forte de revisão do livro Prospere Sendo Sócio de Deus, nessa quarta-feira. Quem foi, já está por dentro, mas quem não foi, precisa ir. Você precisa de conhecimento para mudar sua história e não aceitar escravidão na sua vida. Porque tem vários tipos de escravidão, onde as pessoas elas começam a aceitar a derrota, então aquilo passa a ser uma rotina na vida delas. Igual o povo de Israel, que no deserto Deus tinha dado liberdade para eles e dava o que eles precisavam, mas sempre tinha um motivo para reclamar e falar assim: vamos voltar para a escravidão, porque é mais cômodo viver na miséria, ganhando aquele salário mirrado ou passando aquele apuro que você já conhece. A maioria das pessoas tem medo do desconhecido e medo da fé. A fé é desconhecida para muita gente, porque muita gente não sabe viver a fé. Sabe reclamar, sabe fazer as coisas com o que dá para fazer. E a fé não é o que dá. A fé, ela transcende. Como o caso de uma senhora que foi curada, liberta de, gente, 49 anos de vício que ela tinha. Gente, sabe o que é isso? Tudo que puderam, fizeram, não adiantaram, mas uma batalha espiritual certa, debaixo do conhecimento, ela venceu. E você? Vai ficar do mesmo jeito ou vai lutar? É hora de lutar, porque em nome de Jesus eu te abençoo para receber o conhecimento no santuário. receber a revelação dessa aula que vai mudar a sua história, que vai mudar a sua vida. Eu abençoo o seu caminho, abençoo a sua vida, em nome de Jesus. Amém e graças a Deus. Que Deus abençoe. Curta, compartilhe, se inscreva no canal e entre no meu grupo do WhatsApp. O link está aqui abaixo. Mas não deixa de ir na aula hoje, não. Deus abençoe. Paz e luz para você.

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2: 9:19.
3: 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Até o dia que ela decidiu ofertar o dobro que o sacerdote a pediu.

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1: Se Deus é por nós, quem será contra nós? Nada e nem ninguém atinge aquele que tem um compromisso com Deus, que é fiel com Deus. E nós estamos numa expectativa muito grande para o dia 14, mas nós teremos agora uma quinta-feira muito forte, dia 13 de agosto. Quinta-feira, 13 de agosto. Para muitas pessoas, o número 13 significa um número de azar, né? As pessoas, quando não tem conhecimento espiritual, elas ignoram muito, falam coisas que às vezes não entende, ou falta de sabedoria. 13 é um dia muito forte para todos nós dentro do santuário. 13 lembra Jesus e os 12 apóstolos. Muito forte. E nesta quinta-feira, dia 13, em todos os santuários, profetas, profetisas estarão em jejum, consagração, em batalha espiritual, pessoas fechando o trabalho forte agora da libertação dos escravos. Pessoas que são escravas terão oportunidade de serem libertas através desse trabalho. Então, começando a partir de quinta-feira, dia 13, dia 14 e também no domingo, o fechamento desse trabalho forte, poderoso, que é uma campanha poderosa para libertar as pessoas das algemas, das correntes que tem aprisionado você, um tipo de sofrimento. Uma senhora estava falando que ela entrou nesse trabalho porque ela vai resgatar o filho dela que está nas drogas, que é viciado na bebida. E ela falou assim: eu não aceito mais o meu filho continuar preso, algemado por esse espírito do vício. Eu vou ver a libertação dele. E ela entrou com muita fé nesse trabalho, fez o sacrifício dela. E ela vai estar no santuário sexta-feira para fechar esse trabalho poderoso e tomar posse dessa vitória do filho dela, que vai tomar nojo, porque todas as correntes da escravidão que está escravizando esse rapaz no vício da bebida, no vício das drogas, a fé desta mãe no altar vai ser muito forte, porque eu tenho certeza que o arcanjo Miguel, o anjo poderoso, ele vai agir e vai arrebentar. Ele vai arrebentar com todas as correntes que está causando sofrimento na vida desse rapaz. A mãe dele disse uma coisa: é um filho bom, mas o que atrapalha ele é esse vício maldito que ele herdou do pai dele. O pai dele morreu de tanto bebê. É um espírito, uma entidade maligna que foi mandado para a família, vai matando as pessoas e eles continuam destruindo. Enquanto não colocar um ponto final nisto, eles vão criando força e vai destruindo a família toda, como tem destruído na casa dessa senhora. Mas ela teve uma postura firme, uma postura de fé. Agora, dia 14, ela vai estar fechando esse trabalho. Se você ainda não entrou, você pode falar com o profeta de Deus, dia 13. Os profetas, profetisas vão estar no santuário, em oração, oportunidade você está indo no santuário, conversar com ele, te incluir no trabalho, para você fazer esse trabalho forte, de algum problema, sofrimento, alguma coisa que você sente escravizado, seja na vida sentimental, na vida financeira, na vida profissional. Tem pessoas que têm tudo para ir para frente, mas não vai. As coisas não andam, não prosperam. Por quê? Existem trabalhos que fizeram para acorrentar essa pessoa à miséria, ao fracasso, às coisas perversas deste mundo. Como eu disse, se Deus é por nós, quem será contra nós? Eu quero Deus do meu lado, e o arcanjo Miguel, o anjo da espada, ele vai agir com toda a força para arrebentar com todos os pontos, correntes, sofrimentos da sua vida.

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1: Meu jovem, minha jovem, meu irmão, minha irmã, adolescente e pessoas de todas as idades que curtem a intelectualidade da leitura. Eu quero agradecer a tantas pessoas que já leram pelo menos uma parte do meu novo livro, A Experiência que Faz a Diferença, e comentaram. Foram muitos os comentários do que aprenderam, daquilo que a minha experiência de vida passou, porque tem isso. Tem coisas que nós aprendemos com a experiência das pessoas. E a experiência faz a diferença. Eu vou citar um exemplo. Eu recebi um comentário de um homem, um irmão, que brigava com a esposa. Depois que ele brigava, por alguma coisa que ela falou, ela achava ruim com ele e falava com ele: por que você brigou comigo por isso? Eu só falei. Acontece que para a mulher, só falar é só falar. Para o homem, só falar é um desafeto, é uma ofensa. Porque todo insulto para o homem começa com uma palavra. Eu não vou citar aqui em respeito a você, mas no momento que uma pessoa no mundo xinga a mãe da outra, ela só falou. E quantas mortes já ocorreram por causa disso? Mas a experiência mostra que se você levar a fala da pessoa só como fala, aquilo vai passar, a pessoa vai cair em si, a vida vai seguir e você vai ser feliz. São experiências que eu tive na minha vida que me evitaram ir para a cadeia, ir para inimizades. Por quê? Porque quando você leva a sério o que uma mulher te ofende, aquela ofensa vira um crime para você. Mas para ela, ela só falou. É diferente, o homem é diferente da mulher em tudo, inclusive na dialética, na forma de pensar, no que diz respeito a ofender ou não ofender. Meu livro fala sobre jovem, a importância que tem o pai, a mãe, em orientar o filho, a filha, sobre aquilo que eles assistem ou deixam de assistir na internet. Parece tão simples para você, parece tão simples para o jovem, mas aquilo traz uma consequência terrível. Terrível. porque acaba entrando para a cabeça do jovem, acaba entrando para a cabeça do adolescente e vira mágoa, vira ofensa. Mas, apóstolo, o que fazer quando isso acontece? É simples. Não leve nada a ferro e fogo. Seu filho te ofendeu, abrace ele. Dissolva aquele ódio, aquela raiva momentânea em amor. Dissolva aquelas palavras agressivas em afeto. E depois, lá na frente, você diz para a pessoa, que pode ser sua mãe ou seu pai: "Ô mãe, eu te amo tanto, mãe. E a senhora me machucou aquele dia falando isso, isso, isso, isso." Não se bate. Não se agride. Nem a mãe, nem o pai, nem o irmão, nem uma outra pessoa, por uma coisa que ela falou sem pensar. Ah, mas ela deveria pensar, apóstolo. Deveria, mas não pensou. E por causa disso você vai piorar a situação, levando a sério uma ofensa. O amor tem uma força violenta. Para cobrir todos os nossos erros e defeitos. Mais que isso, o amor tem um poder magnético de apagar o passado. Tem um provérbio que diz assim: quem bate esquece, quem apanha sempre lembra. Esse provérbio é do diabo. A Bíblia diz: esquecendo-me das coisas que para trás ficaram, prossigo o meu alvo. O que ficou para trás eu esqueço. Ninguém nunca me ofendeu. Ninguém nunca me traiu. Ninguém nunca me machucou. Doeu na hora, doeu. Depois passou. Tem um livro muito antigo que eu li, que chama A Arte da Guerra. E nesse livro a gente aprende que a gente tem que sempre dar uma saída digna para os nossos inimigos, para que eles possam deixar de ser inimigos nossos. E se não tornarem nossos amigos, pelo menos nos respeitarem. Não tem essa de que ou você está do meu lado ou está contra mim. Não tem isso, não. Ou você está do meu lado, ou eu estou do seu lado. porque eu quero é ser feliz. Eu quero te ver feliz. Eu quero te ajudar. Esse ano eu tive experiências impressionantes com pessoas que já me fizeram mal e eu ajudei. O fato de eu ter ajudado quem me fez o mal me prejudicou? Não. A pessoa ficou toda sem graça comigo. Mas você está me ajudando? Eu falei, estou. Mas eu te fiz mal? Não fez, não. Fiz sim, me perdoe. Não fez, não. Porque o que você me fez de mal não me atingiu. E eu te amo. Você é meu irmão. Criou-se uma dívida. Criou-se uma dívida daquela pessoa para comigo por causa do perdão que eu liberei. Meu livro fala tudo isso e mais alguma coisa. Aliás, corrigindo, ele não fala tudo isso, ele fala alguma coisa disso e muito mais coisa que eu não falei aqui. A experiência que faz a diferença. Tem que usar a experiência das pessoas para construir uma nova história, um novo caminho, uma nova estrada para a sua vida. Te amo, te amo, te amo. Deus te abençoe. Você é meu irmão, você é minha irmã. Se todo mundo apagasse da memória os sofrimentos do passado e construísse um novo caminho de amor, de paz, o mundo seria diferente.

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3: 10 e 9.
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5: Glória ao Pai, glória ao Filho, glória ao Espírito Santo. Está no ar o programa Momentos com o Apóstolo, um programa cheio de carinho, de amor, mas que mostra com clareza e ousadia a verdade de Deus, porque quem tem Deus enfrenta e derruba qualquer inimigo. Quem tem Deus como você tem e eu tenho, como nós temos, não pode aceitar ser manipulado por ninguém. Preste atenção, como é fria mexer com uma pessoa que está dentro do santuário, que está confiando em Deus, no Arcanjo Miguel. Roda o testemunho, vamos começar quente o programa hoje. Roda o testemunho, por favor.
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6: Muito bem, estamos aqui diretamente do Monte Manaim, o lugar dos grandes milagres de Deus. Estou aqui com mais uma pessoa que vai contar o seu testemunho de fé. Qual que é o nome da senhora?
7: Meu nome é Marinete.
6: A cidade da senhora?
7: Mato Grosso do Sul.
6: Conta para as pessoas o que estava acontecendo na vida da senhora antes da senhora vir ao Monte Manaim, antes da senhora conhecer a Igreja Reino dos Céus.
7: Ah, minha vida era assim, muito difícil, né? Eu não entendia as coisas de Deus, muita turbulência na família, muitas coisas ruins. Meu filho, a partir do momento que eu vim aqui, ele tinha feito duas provas no OAB, tinha dificuldade para passar.
6: Aí seu filho estava fazendo faculdade para direito.
7: É, aí eu já tinha terminado a faculdade, tinha que passar na prova do OAB. Aí eu conversei com a bispa fez oração e a gente confiou. Aí ele fez pela terceira vez.
6: Ele não estava conseguindo passar na prova, é isso?
7: Não.
6: Tinha quanto tempo que ele estava tentando?
7: Tinha tentado umas três vezes, duas vezes. Aí ele fez a prova mais complexa que foi. Aí ele conseguiu aprovar e hoje é advogado. Graças a Deus, até hoje nunca perdeu uma causa. Aí depois o inimigo queria tentar atrapalhar na vida dele, assim. Teve um contratempo, mas graças a Deus, querendo colocar depressão na vida dele e tudo, para assim, desanimar.
6: Mas o sacrifício da senhora estava no altar.
7: Meu sacrifício que o senhor estava no altar. Está no altar. Aí eu peguei firme, graças a Deus. Ele retornou, foi curado da depressão e está no estudo feliz.
6: Como que está o filho da senhora hoje?
7: Hoje o meu filho está namorando com outra advogada e a menina é bem boa também e feliz.
6: Está prosperando?
7: Prosperando, graças a Deus.
6: Valeu a pena ter sacrificado pela vida do filho da senhora?
7: Valeu a pena e por mim também, né? Pela minha saúde também, né? Que eu andava só inchada, tinha muitos problemas de saúde que a gente não sabia como que era, né?
6: Ou seja, toda a família da senhora foi restaurada, os filhos prosperando, a senhora também com a saúde renovada, tudo isso depois que a senhora veio no Monte Manaí.
7: É, e eu passei uma batalha muito espiritual, assim, no meu trabalho, assim, o inimigo quis que se levantar no meu trabalho, porque eu nunca tive dificuldade no meu trabalho, aí que eu sou efetiva e a diretora se revoltou contra mim, colocava os pais contra a minha pessoa e graças a eu conversar com a bispa, falar não, ele pela força do arcanjo Miguel não vai derrubar você, você vai seguir em frente, vai dar tudo certo e estou lá, graças a Deus, trabalhando.
6: O que a senhora fala para essa pessoa que está assistindo a senhora agora, que está passando por um problema parecido que a senhora já passou, um filho que é viciado, um filho que não consegue andar com os próprios passos, acaba tendo um passo para frente, três passos para trás, a pessoa não sabe o que fazer, tem algo dando errado, algo espiritual, ou até mesmo a saúde, uma família que está totalmente acabada, destruída. O que a senhora fala para essa pessoa?
7: Olha, não tem outro caminho. É só buscar Deus, fazer o sacrifício, chegar direitinho, não é assim de um dia para outro, é com perseverança, é com luta, mas vale a pena, tem que seguir em frente, não desistir, que a vitória vem e um dia vai dar o grito da vitória.
6: O que o Monte Manaí significa na vida da senhora?
7: Ah, significa tudo. Tudo para mim. É muito tudo de bom, né? Porque a gente tem uma paz, né? Uma paz que não é inexplicável. A gente pede para Deus e Deus ouve na hora os pedidos da gente. É muito gratificante.
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1: Se Deus é por nós, quem será contra nós? Nada e nem ninguém atinge aquele que tem um compromisso com Deus, que é fiel com Deus. E nós estamos numa expectativa muito grande para o dia 14, mas nós teremos agora uma quinta-feira muito forte, dia 13 de agosto. Quinta-feira, 13 de agosto. Para muitas pessoas, o número 13 significa um número de azar, né? As pessoas, quando não têm conhecimento espiritual, elas ignoram muito, falam coisas que às vezes não entende, ou falta de sabedoria. 13 é um dia muito forte para todos nós dentro do santuário. 13 lembra Jesus e os 12 apóstolos. Muito forte. E nesta quinta-feira, dia 13, em todos os santuários, profetas, profetisas estarão em jejum, consagração, em batalha espiritual. Pessoas fechando o trabalho forte agora da libertação dos escravos. Pessoas que são escravas terão oportunidade de serem libertas através desse trabalho. Então, começando a partir de quinta-feira, dia 13, dia 14 e também no domingo, o fechamento desse trabalho forte, poderoso, que é uma campanha poderosa para libertar as pessoas das algemas, das correntes que tem aprisionado você, um tipo de sofrimento. Uma senhora estava falando que ela entrou nesse trabalho porque ela vai resgatar o filho dela, que está nas drogas, que é viciado na bebida. E ela falou assim: eu não aceito mais o meu filho continuar preso, algemado por esse espírito do vício. Eu vou ver a libertação dele. E ela entrou com muita fé nesse trabalho, fez o sacrifício dela, e ela vai estar no santuário sexta-feira para fechar esse trabalho poderoso e tomar posse dessa vitória do filho dela, que vai tomar nojo, porque todas as correntes da escravidão que está escravizando esse rapaz no vício da bebida, no vício das drogas, a fé desta mãe no altar vai ser muito forte, porque eu tenho certeza que o arcanjo Miguel, o anjo poderoso, ele vai agir e vai arrebentar. Ele vai arrebentar com todas as correntes que está causando sofrimento na vida deste rapaz. A mãe dele disse uma coisa: é um filho bom, mas o que atrapalha ele é esse vício maldito que ele herdou do pai dele. O pai dele morreu de tanto beber. É um espírito, uma entidade maligna que foi mandado para a família, vai matando as pessoas e eles continuam destruindo. Enquanto não colocar um ponto final nisto, eles vão criando força e vai destruindo a família toda, como tem destruído na casa dessa senhora. Mas ela teve uma postura firme, uma postura de fé. Agora, dia 14, ela vai estar fechando esse trabalho. Se você ainda não entrou, você pode falar com o profeta de Deus, dia 13. Os profetas, profetisas vão estar no santuário, em oração. A oportunidade de você estar indo no santuário, conversar com ele, te incluir no trabalho, para você fazer esse trabalho forte, de algum problema, sofrimento, alguma coisa que você sente escravizado, seja na vida sentimental, na vida financeira, na vida profissional. Tem pessoas que têm tudo para ir para frente, mas não vai. As coisas não andam, não prosperam. Por quê? Existem trabalhos que fizeram para acorrentar essa pessoa à miséria, ao fracasso, às coisas perversas deste mundo. Como eu disse, se Deus é por nós, quem será contra nós? Eu quero Deus do meu lado e o arcanjo Miguel, o anjo da espada, ele vai agir com toda a força para arrebentar com todos os pontos, correntes, sofrimentos da sua vida.

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2: Muito bem, eu fico muito feliz de ser essa pessoa simples que eu sou. Eu amo ser assim. Para mim, as coisas mais valiosas da vida são as pequenas coisas. O gesto de amor, de carinho, o gesto de afeto. Sabe, minha irmã, sabe, meu irmão, nós erramos muitas vezes quando esperamos receber dentro de casa o carinho que damos. O pai, a mãe, quando criam seus filhos, criam com tanto amor, com tanto carinho, dão antes de nascer todo o amor, a vida. A mãe que arrisca a sua vida e muda seu corpo para poder conceber, e é linda. A mulher grávida é linda, a concepção é muito linda. Deus não dependeu do homem para Jesus nascer, mas dependeu da mulher Maria para concepção de Jesus. Mas o homem, o pai, Ele prepara para receber, para ajudar, para festejar a chegada do filho e dar ao filho conforto, apoio, criar o filho, estudar o filho, dentro das suas possibilidades, porque nem todos os pais têm condição de estudar os filhos, mas dão amor, dão carinho. E quando chegam na velhice, muito embora hoje as pessoas estão conseguindo viver uma vida saudável e jovem, até 80, 90 anos, e isso vai cada dia mais prolongar, e Deus abençoe que prolongue mesmo, mas as pessoas se machucam muito dentro de casa, são muito machucadas dentro de casa, principalmente pelo desprezo. Principalmente pelo desprezo. Desprezo dos filhos. Desprezo do marido, que não dá valor ao que a esposa faz. Desprezo da esposa, que muitas vezes não sabe reconhecer a luta do homem para manutenção da família e o apoio que dá. Tem pessoas que só dão valor depois que perdem. Só dão valor à mãe depois que perde. Só dão valor ao pai depois que perde. Só dão valor à esposa depois que perde. Só dão valor ao marido depois que perde. Eu tenho passado aqui a importância de cada pessoa seguir avante na vida. A depressão, ela aparece na vida de uma pessoa e ela sepulta, mata a pessoa em vida. Porque a pessoa passa a se sentir dentro de um buraco negro, sem prazer para nada na vida, porque não tem esperança, não tem um sonho. E a vida de um pai, de uma mãe que criou os filhos e recebeu desprezo, não acabou não. Não acabou não. Sua vida não acabou não. Você tem muito para dar às pessoas. Do seu amor, do seu carinho, do seu apoio. Nós temos muito para fazer para Deus. Você cumpriu sua obrigação de pai? Parabéns. Criou seus filhos, cumpriu sua obrigação de mãe, parabéns. Agora, uma nova etapa começa na sua vida. Nós temos muita gente para ajudar, muitos jovens que estão nas drogas, muita gente que está querendo suicidar, se matar, muita gente que precisa de você, que precisa de mim, que precisa de nós. E Deus me colocou no seu caminho para restituir a você a vontade de viver, para que você possa ter esperança de seguir avante na sua missão, porque cada um de nós tem uma missão, cada um tem a sua missão, não somente eu que sou missionário, mas cada um. E é esta missão a razão da nossa vida. Então, Você está doente? Você está sofrendo? Vá para o santuário, seja curado, seja libertado, pegue seu castiçal, pegue sua espada e vá à luta. Pegue a sua arca da aliança, construa seu altar na sua casa, vá à luta, vamos ajudar as pessoas e vamos ser felizes também. Porque a vida, ela é linda, ela é linda, a vida é linda e ela se constitui em fazer o bem e ser feliz. É isso aí, minha irmã! É isso aí, meu irmão, e eu estou aqui, ó, aqui eu, ó, do seu lado, passando força e fé para você.

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1: 11 e 7.
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2: E a palavra que Deus colocou na minha boca para falar com uma pessoa, dentre as milhares, no dia de hoje, é uma revelação muito profunda, e que essa pessoa está esperando de Deus uma resposta. Ela já questionou, inclusive, se Deus não está olhando para ela. Por que que Deus não está olhando para ela? E eu vou dizer para você com muita firmeza, muita clareza também, o que você não gostaria de ouvir, mas precisa ouvir. Deus está olhando para você, sim. Coisas muito piores já eram para ter acontecido com você. Deus está olhando para você, sim. O problema não está em Deus, está em você. Porque você quer que seja do seu jeito, e não vai ser do seu jeito. Ele é Deus, Ele é Senhor, e nós não somos nada, eu não sou nada, você não é nada. Quem somos nós para querer impor para Deus o que queremos da forma que queremos?

Deus vai fazer por nós, se Ele quiser fazer. Deus vai fazer por você, se Ele quiser fazer. Se você provocar o milagre vai acontecer. E você vai receber. Se você não provocar o milagre, não adianta esperar, porque o milagre não vai acontecer, você não vai receber nada de Deus e sua situação vai continuar piorando. Entendeu a resposta? Pegou a revelação? Porque o mundo espiritual, ele é uma dinâmica, ele não fica parado. Ou hoje você estará melhor do que ontem ou pior. Não fica a mesma coisa. Observa a sua vida. De uns tempos para cá vem descendo o morro. As coisas vêm piorando. E aí você pergunta, por quê? Por que que vem piorando? Por quê? Porque você, ao invés de usar as suas armas espirituais, a sua fé, a sua capacidade de provocar o milagre de Deus a seu favor, você está tratando com desleixo o que você deveria colocar em primeiro lugar. Eu vou exemplificar. Eu tenho um problema para resolver na vida do meu filho. A primeira coisa que eu tenho que fazer antes de falar: Deus, eu tenho um problema com meu filho, preciso que o Senhor resolva o problema do meu filho para mim. A primeira coisa que eu tenho que fazer é me apresentar a Deus, lógico, e dizer: Senhor, eis-me aqui, eis aqui a minha fé, eis aqui meu sacrifício, eis aqui minha adoração. Primeiro eu agrado a Deus, para depois de provocar, de chamar a atenção de Deus, de provocar o milagre, eu pedi o que eu quero. É impossível você querer receber alguma coisa de Deus impondo a Deus as suas condições, o seu jeito, o seu formato. Ele é Senhor. Eu não sou nada, nem você. A Bíblia diz: humilhai-vos, humilhai-vos. Não é os outros te humilhar, não. É você. Humilhai-vos perante a potente mão de Deus e Ele vos exaltará. Se eu me humilho, Ele me levanta. Se eu me exalto, Ele me abate. Você está distante, afastado, afastada, volte. A primeira coisa, volte ao primeiro amor. Não adianta dar murro em ponta de faca, vai machucar sua mão. Não vai adiantar. Volte ao primeiro amor. Essa revelação é para uma pessoa. Antes que seja tarde, volte.

Esta canção, senhor, é uma canção de quem se arrependeu de um dia ter te deixado. E está aqui pra dizer: eu volto, senhor.

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1: Eu quero ter uma conversa franca com você sobre a sua vida, seus problemas, seus desafios e Deus. Deus sendo seu pai, porque você é filho de Deus, você é filha de Deus. Deus sendo seu pai, rico. Deus não é um pai miserável. Deus sendo seu pai, amoroso. O nosso Deus é um pai amoroso. Deus sendo seu pai, poderoso. Ele pode todas as coisas. E é chamado de todo poderoso, é o Shaddai. Deus sendo seu pai, meu pai, nosso pai, não está de braços cruzados diante do seu sofrimento. Não está de braços cruzados diante dessa situação que você está passando. Eu quero que chegue mais perto. Deus me colocou no seu caminho para ter uma conversa lúcida com você. Inteligente, clara, sem meias palavras. E dizer para você que se Deus é bom, e Ele é bom. Se Ele é teu Pai, e Ele é teu Pai. Se Ele é poderoso, e Ele é poderoso. O teu pai bom, poderoso, não vai deixar de te ajudar a sair dessa situação. Não vai deixar de agir em seu favor. Deus tem exércitos, miríades de anjos, que estão na terra, comandados pelo arcanjo Miguel, para guerrearem contra os teus inimigos, contra a inveja, contra o feitiço, contra a doença mandada, contra a magia, contra a amarração, contra todo tipo de laço que armaram para destruir seu casamento, sua vida, sua família, para destruir sua saúde, para roubar seu sono, para destruir sua vida emocional, te causar depressão, tristeza e vazio na alma. Você crê que Deus tem poder? Não o homem, Deus. Deus, o teu Deus, o nosso Deus, o teu Pai, o nosso Pai. Você crê que Ele tem poder para mudar a história da sua vida? Você crê que Deus tem poder para tirar você desse leito de dor? Você crê que Deus tem poder para levantar sua vida, salvar seu casamento? Você crê que Deus tem poder para tirar seu filho nas drogas, das drogas? Se você crê, você tem fé. Se você tem fé, Deus tem poder.

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1: Deus falou assim: olha, não dê ouvido a ninguém, não. Não dê ouvido ao povo do mundo, não. Aos idólatras, aos deuses dos amorreus, não dê ouvido a ninguém, não. Apenas me dê ouvidos, porque eu tirei vocês da escravidão do Egito, do domínio dos feiticeiros de Faraó, abri o Mar Vermelho, dei vitória a vocês, matei seus inimigos. Então me ouça, eu sou o vosso Deus.
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0: prepare e reflita agora em tudo que você vai ouvir neste momento. Pois pessoas que por meio de uma fé sacrificial obtiveram o seu resultado e alcançaram o milagre de Deus na sua vida. O que você vai ouvir agora é uma prova viva que Deus, que operou ontem, opera hoje e sempre. Vamos agora acompanhar mais um resultado de quem usou a fé e recebeu o seu milagre.
1: Como é o seu nome?
2: Ladislau.
1: Conta para nós que estamos te ouvindo, o que é que Deus fez na sua vida através da sua fé aplicada dentro do santuário?
2: Deus abençoou a gente com um imóvel. A gente tinha um sonho de comprar um apartamento. E durante a campanha, Deus abriu as portas e encaminhou tudo.
1: Graças a Deus. Da corrente de batalha espiritual, vocês foram amarrando o inimigo e Deus foi abrindo as portas para vocês.
2: Exatamente.
1: E tinha quanto tempo que você tinha esse sonho de ter a sua própria casa, sua casa própria?
2: Eu já tenho minha residência, né?
1: Você queria mudar de casa?
2: Queria mudar.
1: Sim.
2: Aí, já há uns 8 anos atrás, já tinha um sonho desse local. E só agora eu vim realizando.
1: E por que você não conseguiu antes? O que estava acontecendo?
2: Ah, eu acredito que esse caminho estava amarrado, né?
1: Amarrado, né?
2: Graças a Deus.
1: Inveja.
2: É. Graças a Deus, Deus abriu os caminhos. Arcanjo Miguel nos ajudou e
1: conquistou. E hoje a chave está na sua mão.
2: Graças a Deus.
1: Graças a Deus. Valeu a pena para você ter feito a corrente de batalha espiritual, obedecido à voz de Deus na boca do profeta. Valeu a pena?
2: Valeu demais. É. Nossa, foi tremendo.
1: Graças a Deus. O que você diz para essa pessoa que está te ouvindo agora, que às vezes o sonho dela é sair, é realizar os sonhos, mas não consegue, sente que os caminhos estão amarrados, sente que a vida não vai para frente? O que você fala para essa pessoa?
2: Tenha fé, perseverança e entre na corrente. Vai firme que vai conseguir a vitória.
1: Nome de Jesus. Nome fala de comigo Jesus. Assim, ó. Iá!
2: Iá!
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1: 4 horas no ar, 00:04.
2: Um homem com uma força sobrenatural. No Monte Manaim, todos viram ele orar no altar do castiçal e a chuva de milagre natural. No Monte Manaim, todos viram ele orar no altar do

0: Ele viaja pelo Brasil recolhendo cadeira de rodas, muletas e aparelhos de pessoas curadas através da sua oração. Impressionante o poder sobrenatural que Deus lhe concedeu. Uma certa vez, ele mandou as pessoas comprarem nas lojas da cidade um lenço branco comum, que nunca tivesse sido usado. Mandou as pessoas colocarem o lenço no local da enfermidade. E orou pedindo a Jesus que curasse as pessoas e tocasse no lenço com suas mãos ensanguentadas. Quando terminou a oração, ele mandou as pessoas olharem para o lenço e lá estava a marca do sangue, como sinal do toque das mãos ensanguentadas de Jesus. No Monte Manaim, onde esse homem ora, os anjos aparecem de forma sobrenatural. As pessoas veem a olhos nus os anjos de Deus que moram ali, na montanha sagrada de Manaim. Lá também foi fotografada uma porta misteriosa, junto ao rio sagrado, num lugar onde não há construção. Que mistério há nesse homem? Como explicar a oração que ele fez pelo rádio, mandando os espíritos que se escondem dentro das casas se manifestarem nas garrafas d'água? E sem tocar em nenhuma garrafa, apenas orando pelo rádio, muitas garrafas estouraram. Outras entortaram como se tivessem sido levadas ao fogo. E em outras apareceram terra de cemitério e bichos. Como explicar esses fenômenos sobrenaturais realizados através da simplicidade desse homem de Deus? A oração que ele faz para quem está com feitiçaria nas mãos, fazendo travar as mãos das pessoas de tal forma que elas não conseguem separar uma mão da outra. A oração de Manassés, que faz a pessoa esquecer completamente o passado de sofrimento dela. E mesmo que ela tente lembrar, ela não consegue mais. As pessoas que vão ao Monte Manaim perguntam: como pode um homem ter tanto poder assim? E as vezes que vimos ele tirar dores com a mão e ainda mostrar para as pessoas ao dizer: a dor dela está aqui na minha mão. E perguntar à pessoa: parou de doer? E a pessoa responder: sumiu a dor. Ele mostra na mão dele: a sua dor está aqui. Que mistério há nesse homem? Quem é ele para fazer isso? Por que ele é tão simples? A resposta é uma só. Estamos diante de um verdadeiro apóstolo de Cristo. O apóstolo Davi, missionário Adelino de Carvalho.
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Coloque junto ao rádio um copo com água, fotografias, documentos e peças de roupas. Prepare o seu coração, porque a oração que você vai receber agora foi feita no alto do Monte Manaim.

lugar dos grandes milagres de Deus. Onde milhares de pessoas já foram curadas, tiveram visões de anjos, um lugar sagrado, onde o apóstolo sempre ora pelo povo.

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1: Esta é a prece da meia-noite. Quando os dois ponteiros do relógio apontam para os céus, milhares e milhares de católicos, espíritas, protestantes e evangélicos formam comigo a grande força espiritual, a prece da meia-noite. Pelos que choram, pelos carentes de amor e de afeto, pelos injustiçados e encarcerados, e por todos aqueles que, irmanados numa grande força do pensamento positivo, fazem comigo a poderosa oração da proteção.

Arca da Aliança. Da estrela reveladora dos mistérios espirituais. Do castiçal sagrado e da força espiritual da espada do Arcanjo Miguel, invoco o poder mais alto.

chagas abertas, sagrado coração, todo amor e bondade, o sangue de nosso Senhor Jesus Cristo no meu corpo se derrame hoje e sempre. E eu andarei vestido e armado com as armas espirituais de Deus, para que meus inimigos, tendo pés, não me alcancem, tendo mãos, não me peguem, tendo olhos, não me enxerguem, e nem pensamentos eles possam ter para me fazer mal. Armas de fogo o meu corpo não alcançarão, facas e lanças se quebrem sem ao meu corpo chegar, cordas e correntes se arrebentem sem o meu corpo amarrar, o arcanjo Miguel derrube meus inimigos com o poder de sua espada de fogo. Jesus Cristo me proteja e me defenda com o poder de sua santa e divina graça. O Espírito Santo me cubra de luz e me guie na verdade. E Deus, com sua infinita misericórdia e grande poder, seja meu defensor contra as maldades e perseguições de meus inimigos. E eu, para sempre, saberei dizer graças a Deus.

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4: Meia-noite e 21.
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5: O crescimento espiritual é uma necessidade para toda aquela pessoa que busca uma vida melhor, uma vida de paz, uma vida com preenchimento do vazio na alma. Diz a palavra de Deus: o meu povo, disse Deus, tem sofrido por falta de conhecimento. Eu tenho procurado no nosso programa trazer, através da participação de companheiros e companheiras, uma visão maior da grandeza de Deus para a nossa vida, da grandeza de Deus para o propósito do Pai em levantar seus filhos. Enquanto o mundo quer te ver por baixo, e a trama maligna do mundo é te jogar para baixo e levar você ao fracasso e à derrota, Deus quer levantar você e colocar você por cima. O crescimento espiritual vem através do conhecimento. Diz a palavra de Deus: o meu povo tem sido destruído por falta de conhecimento espiritual. Nós vamos agora a mais um quadro importante do nosso programa.
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2: a sabedoria edificou sua casa e lavrou suas 7 colunas. Provérbios 9:1.
1: Quando Salomão, filho de Davi, assumiu o reino de Israel, ele pegou um reino falido, empobrecido pelas derrotas sofridas por inimigos que tomaram do povo de Deus suas riquezas. Diante das dificuldades e sem ver a saída, Salomão convocou todo o povo a fazer um grande sacrifício a Deus. Ao ver o sacrifício perfeito no altar, Deus viu a fé de Salomão no sacrifício oferecido no altar. E aquele sacrifício tocou no coração do Pai, que desceu do céu e disse a Salomão para lhe fazer um pedido. Salomão então pediu a Deus sabedoria e conhecimento. Mas Deus lhe deu mais. Deus deu a Salomão muito mais do que ele pediu: saúde, riqueza, longevidade e vitória sobre todos os inimigos. Bárbara Barcelos agora traz para você as sete colunas da sabedoria.
3: O temor do Senhor é o princípio da sabedoria. A existência. Certo dia, um escritor húngaro tentou explicar a existência de Deus. E aí ele criou um diálogo entre dois bebês, ainda na barriga da mãe. É fantástica essa analogia. Preste atenção. No ventre de uma mãe, haviam dois bebês. Um perguntou para o outro: você acredita em vida após o parto? O outro respondeu: mas é claro, tem que haver algo após o parto. Talvez nós estejamos aqui para nos preparar para o que virá mais tarde. Então o outro respondeu: ah, que isso, é bobagem. Que tipo de vida seria essa após o parto? E o segundo bebê disse: olha, eu não sei, mas haverá mais luz do que aqui dentro, com certeza. Talvez nós poderemos andar com as nossas próprias pernas, comer com nossas bocas. Talvez teremos até outros sentidos que não podemos entender agora. Então o primeiro bebê retrucou: mas isso é um absurdo. O cordão umbilical é que nos fornece nutrição e tudo mais que precisamos. O cordão umbilical é curto, então a vida após o parto é claro que é fora de cogitação. E o segundo bebê insistiu, dizendo: bom, eu acho que há mais coisas que talvez sejam diferentes do que aqui dentro. Talvez a gente não vá mais precisar desse tubo físico que é o cordão umbilical. E o primeiro bebê contestou: olha, eu acho que isso é muita bobagem. Além disso, se realmente existe vida após o parto, então por que ninguém jamais voltou aqui para dentro para contar? E o segundo bebê disse: bem, eu não sei, mas certamente nós vamos encontrar lá fora a mamãe e ela com certeza vai cuidar de nós. Primeiro o bebê respondeu: mamãe? Você acredita que existe uma mamãe? Isso é ridículo. Se a mamãe existe, então onde é que ela está nesse exato momento? E o segundo bebê sabiamente respondeu: ela está ao nosso redor. Estamos cercados por ela. Sinta, perceba. nós somos dela e nela vivemos. Sem ela, esse mundo jamais poderia existir. Ainda incrédulo, o primeiro bebê respondeu: "Bom, eu não posso vê-la, então, para mim, ela não existe." E o segundo bebê insistiu mais uma vez, dizendo: "Às vezes, quando você está em silêncio, você se concentra e você consegue ouvi-la. Você pode perceber a presença dela e até a batida do coração. Se você prestar atenção, ela conversa conosco. Ela fala com você, ela fala comigo. Pare de reclamar, pare de questionar. Preste atenção que você vai conseguir ouvir." Bom, esse diálogo se seguiu na história deste escritor húngaro, certamente até o parto. Mas nessa pequena história criada, inventada da imaginação criativa de um escritor, está a existência de Deus. A gente não consegue enxergar, não consegue ver a olhos nus, mas podemos sentir que Ele está junto conosco. E sem querer usar palavras vãs de consolo, como algumas pessoas usam por aí, eu quero dizer para você o que está escrito na palavra de Deus. Quando nós nos achegamos a Deus, quando nós buscamos por Ele, quando nós damos o primeiro passo e Ele enxerga a nossa fé, mesmo que seja pequena, do tamanho de um grão de mostarda, como o próprio filho dele disse, Ele se deixa encontrar. Pense e reflita sobre isso. E que Deus abençoe a sua vida.

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2: Eu tenho tido a alegria de falar com tanta gente maravilhosa que me acompanha na programação, que reflete comigo sobre a vida. Ainda mais porque eu acho que a vida nos leva à fé. Os sofrimentos que todos nós passamos, os desafios, as humilhações, as dificuldades, nos empurram para os braços de Deus. Tem uma palavra que Jesus disse, que aquele que não vem por amor, vem pela dor, mas vem. Eu vim para a casa de Deus pela dor, pelo sofrimento, pela doença. Eu vim pela dor e fiquei por amor. Me apaixonei pelo santuário, me apaixonei pelas coisas de Deus. E esta paixão, este amor, esta fé viva, esta fé avivada, é que me mantém de pé, animado, feliz e alegre, e mantém de pé, animado, felizes e alegres, milhares de pessoas. Somos assim, movidos pela fé, pela alegria de ter encontrado uma oportunidade na vida de ser feliz. E a felicidade está aqui dentro, ó, dentro do meu coração, dentro do seu coração. E o nosso coração está no santuário. Jesus disse: onde estiver o vosso tesouro, ali também estará o vosso coração. É lindo, né? Meu Deus do céu, é lindo!

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1: Meia-noite 54.
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2: Hoje eu quero falar sobre respeito. Eu creio que o respeito é o principal ingrediente do amor. O grande problema da decadência do nosso país nos últimos tempos e a perda de valores dentro das famílias, e nós observamos que dentro dos lares, a maioria das casas, existe uma tragédia. Ou o filho está nas drogas, ou o casamento é de aparência, ou tem uma pessoa com a vida arruinada financeiramente, ou tem uma pessoa doente com uma doença mandada por trabalhos de esquerda, feitiço. Ou tem uma pessoa com problemas espirituais, desejo de suicídio. Depressão, angústia, tristeza e vazio na alma. É tão impressionante isso que eu estou falando com você, que quando a gente anda por São Paulo, Belo Horizonte, Salvador, Brasília, Rio de Janeiro, uma cidade grande, e mesmo cidades pequenas, e a gente olha no decorrer da madrugada para os prédios, a gente olha para os prédios residenciais, nós nos deparamos com muitos apartamentos acesos, porque tem muita gente que não dorme à noite. Outras não têm paz para dormir. Outras pessoas, por causa da depressão, insônia. É impressionante quando nós começamos a fazer a oração da madrugada, 3 horas da manhã. Tínhamos poucas pessoas. Hoje nós temos mais de 1 milhão de pessoas que oram conosco 3 horas da manhã. Pela internet, pelo site, pelo Facebook, Missionária Adelino de Carvalho, pela TV Reino, na web. A grande verdade é que as pessoas precisam entender que, diante de um mundo tenebroso, de tanta maldade, de tanta crueldade, inveja e tanta coisa ruim, droga, espíritos trevosos, não há outra saída. Não há. Não há outra saída a não ser se agarrar em Deus.

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1: E a palavra que Deus colocou na minha boca para falar com uma pessoa, dentre as milhares, no dia de hoje, é uma revelação muito profunda, e que essa pessoa está esperando de Deus uma resposta. Ela já questionou, inclusive, se Deus não está olhando para ela. Por que que Deus não está olhando para ela? E eu vou dizer para você com muita firmeza, muita clareza também, o que você não gostaria de ouvir, mas precisa ouvir. Deus está olhando para você, sim. Coisas muito piores já eram para ter acontecido com você. Deus está olhando para você, sim. O problema não está em Deus, está em você. Porque você quer que seja do seu jeito, e não vai ser do seu jeito. Ele é Deus, Ele é Senhor, e nós não somos nada, eu não sou nada, você não é nada. Quem somos nós para querer impor para Deus o que queremos da forma que queremos? Deus vai fazer por nós, se Ele quiser fazer. Deus vai fazer por você, se Ele quiser fazer. Se você provocar o milagre vai acontecer e você vai receber. Se você não provocar o milagre, não adianta esperar, porque o milagre não vai acontecer, você não vai receber nada de Deus e sua situação vai continuar piorando. Entendeu a resposta? Pegou a revelação? Porque o mundo espiritual, ele é uma dinâmica, ele não fica parado. Ou hoje você estará melhor do que ontem, ou pior. Não fica a mesma coisa. Observa a sua vida. De uns tempos para cá, vem descendo o morro. As coisas vêm piorando. E aí você pergunta, por quê? Por que que vem piorando? Por quê? Porque você, ao invés de usar as suas armas espirituais, a sua fé, a sua capacidade de provocar o milagre de Deus a seu favor, você está tratando com desleixo o que você deveria colocar em primeiro lugar. Eu vou exemplificar. Eu tenho um problema para resolver na vida do meu filho. A primeira coisa que eu tenho que fazer, antes de falar, Deus, eu tenho um problema com meu filho, preciso que o Senhor resolva o problema do meu filho para mim. A primeira coisa que eu tenho que fazer é me apresentar a Deus, lógico, e dizer: Senhor, eis-me aqui. eis aqui a minha fé, eis aqui meu sacrifício, eis aqui minha adoração. Primeiro eu agrado a Deus, para depois de provocar, de chamar a atenção de Deus, de provocar o milagre, eu pedi o que eu quero. É impossível você querer receber alguma coisa de Deus impondo a Deus as suas condições, o seu jeito, o seu formato. Ele é Senhor. Eu não sou nada, nem você. A Bíblia diz: humilhai-vos. Humilhai-vos, não é os outros te humilhar, não, é você. Humilhai-vos perante a potente mão de Deus e Ele vos exaltará. Se eu me humilho, Ele me levanta. Se eu me exalto, Ele me abate. Você está distante, afastado, afastada, volte. A primeira coisa, volte ao primeiro amor. Não adianta dar murro em ponta de faca, vai machucar sua mão. Não vai adiantar. Volte ao primeiro amor. Essa revelação é para uma pessoa, antes que seja tarde. Volte.

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1: É muito bom estar aqui com você. E eu estou aqui, ó, do seu lado, passando força, passando fé para você. Eu vou falar uma coisa do fundo da minha alma. Eu vou falar para você uma coisa do fundo do meu coração. Nós vivemos num mundo. É difícil hoje você encontrar uma pessoa que não teve na vida uma decepção, uma desilusão, principalmente porque deu amor. Olha só, deu amor e colheu desprezo. Isso dói, gente. Isso dói. Deu amor. Você deu amor a uma pessoa. Eu não estou falando só do amor homem e mulher, mas eu estou falando a todo tipo de amor. Amor de pai, amor de mãe, que deu amor ao filho e ganhou desprezo, em troca do amor recebeu desprezo. Isso corta a alma. Corta a alma. Eu estou falando do irmão, irmão carnal, que cresceu junto com você, você deu amor e depois aquela pessoa te desprezou. Há casos até do irmão ou da irmã, depois que se casa ou vai para uma vida de sucesso, esquecer do irmão. Há casos também da decepção amorosa. Você deu amor a uma mulher e ela te deu desprezo. Você deu amor ao seu marido, a pessoa que você ama, ao seu namorado, foi sincera com ele e ele te abandonou. Isso dói. Isso dói. O desprezo dói. O desprezo sangra. Sangra o coração. Machuca a alma. Vai lá no fundo. Faz a pessoa chorar sem querer. Chorar sem querer. Todos nós já passamos por isso. Mas Deus sempre nos surpreende de alguma forma. E eu tenho certeza que você jamais esperava que Deus me colocasse no seu caminho. Eu sei que existem pessoas que me ouvem há muito tempo, outras estão começando a me ouvir hoje. e eu sou apenas e tão somente um ser humano que quer acertar, que luta para acertar, fazer o bem, estender a mão, fortalecer as pessoas com o dom que Deus me deu de passar força para você, fé para você e fazer você novamente acreditar na vida, porque a vida é linda. As pessoas vão para o santuário e cada uma delas tem uma história de tristeza e sofrimento. E de repente encontram no santuário uma família de fé, uma família linda, através do vínculo do Espírito Santo. Isso é maravilhoso, isso é maravilhoso. As decepções do passado não podem apagar da sua vida a esperança do dia de amanhã. O melhor de Deus está por vir. E a história de sua vida não vai terminar, não vai, como começou. Deus me colocou aqui, ó. Aqui eu, ó. Não sou muita coisa, não. Sou apenas um companheiro, um companheiro para lutar do seu lado. Deus é que é tudo na nossa vida. Deus abençoe você. Receba meu abraço. Receba meu abraço. Receba meu abraço abençoador.

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WhatsApp 62 99371-3408. 1:47.

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1: 2h45.
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2: É, meu irmão, minha irmã, eu tenho procurado, através do nosso programa que une pessoas das mais diversas denominações e religiões em todas as partes do Brasil e do mundo, trazer a participação de companheiros e companheiras que enriquecem, profundamente enriquece o nosso programa. A visão do reino, a visão de salvação, a visão de vitória espiritual é importantíssima, porque a nossa fé é uma força carreada de acordo com a nossa visão. É tão sério isso que o medo é o inverso da fé. O medo é acreditar, já falei isso aqui, que o mal vai acontecer. Então você teme. A fé, ela joga você para cima, para frente, enquanto que o mundo joga você para o passado, para trás, e quer que você raciocine para trás, imaginando que não dá certo mesmo, não consegue mesmo, não conseguiu no passado, não consegue no presente e não vai conseguir no futuro. A fé não, ela traz o novo do novo para a sua vida. É forte demais. Vamos agora à participação de mais um companheiro, de mais uma companheira nossa, trazendo para você uma visão de Deus para a sua vida, enriquecendo o nosso programa.
0: Diz a palavra de Deus:
3: a sabedoria edificou sua casa e lavrou suas sete colunas. Provérbios 9:1.
0: Quando Salomão, filho de Davi, assumiu o reino de Israel, ele pegou um reino falido, empobrecido pelas derrotas sofridas por inimigos que tomaram do povo de Deus suas riquezas. Diante das dificuldades e sem ver a saída, Salomão convocou todo o povo a fazer um grande sacrifício a Deus. Ao ver o sacrifício perfeito no altar, Deus viu a fé de Salomão no sacrifício oferecido no altar. E aquele sacrifício tocou no coração do pai, que desceu do céu e disse a Salomão para lhe fazer um pedido. Salomão então pediu a Deus sabedoria e conhecimento. Mas Deus lhe deu mais. Deus deu a Salomão muito mais do que ele pediu: saúde, riqueza, longevidade e vitória sobre todos os inimigos. Bárbara Barcelos agora traz para você as sete colunas da sabedoria.
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5: A existência. Certo dia, um escritor húngaro tentou explicar a existência de Deus. E aí ele criou um diálogo entre dois bebês, ainda na barriga da mãe. É fantástica essa analogia. Preste atenção. No ventre de uma mãe, haviam dois bebês. Um perguntou para o outro: você acredita em vida após o parto? O outro respondeu: mas é claro, tem que haver algo após o parto. Talvez nós estejamos aqui para nos preparar para o que virá mais tarde. Então o outro respondeu: ah, que isso, é bobagem. Que tipo de vida seria essa após o parto? E o segundo bebê disse: olha, eu não sei, mas haverá mais luz do que aqui dentro, com certeza. Talvez nós poderemos andar com as nossas próprias pernas, comer com nossas bocas. Talvez teremos até outros sentidos que não podemos entender agora. Então o primeiro bebê retrucou: mas isso é um absurdo. O cordão umbilical é que nos fornece nutrição e tudo mais que precisamos. O cordão umbilical é curto, então a vida após o parto é claro que é fora de cogitação. E o segundo bebê insistiu, dizendo: bom, eu acho que há mais coisas que talvez sejam diferentes do que aqui dentro. Talvez a gente não vá mais precisar desse tubo físico que é o cordão umbilical. E o primeiro bebê contestou: olha, eu acho que isso é muita bobagem. Além disso, se realmente existe vida após o parto, então por que ninguém jamais voltou aqui para dentro para contar? E o segundo bebê disse: bem, eu não sei, mas certamente nós vamos encontrar lá fora a mamãe e ela com certeza vai cuidar de nós. Primeiro o bebê respondeu: mamãe? Você acredita que existe uma mamãe? Isso é ridículo. Se a mamãe existe, então onde é que ela está nesse exato momento? E o segundo bebê sabiamente respondeu: ela está ao nosso redor. Estamos cercados por ela. Sinta, perceba. Nós somos dela e nela vivemos. Sem ela, esse mundo jamais poderia existir. Ainda incrédulo, o primeiro bebê respondeu: bom, eu não posso vê-la, então, para mim, ela não existe. E o segundo bebê insistiu mais uma vez, dizendo: às vezes, quando você está em silêncio, você se concentra e você consegue ouvi-la. Você pode perceber a presença dela e até a batida do coração. Se você prestar atenção, ela conversa conosco. Ela fala com você, ela fala comigo. Pare de reclamar, pare de questionar. Preste atenção que você vai conseguir ouvir. Bom, esse diálogo se seguiu na história deste escritor húngaro, certamente até o parto. Mas nessa pequena história criada, inventada da imaginação criativa de um escritor, está a existência de Deus. A gente não consegue enxergar, não consegue ver a olhos nus, mas podemos sentir que Ele está junto conosco. E sem querer usar palavras vãs de consolo, como algumas pessoas usam por aí, eu quero dizer para você o que está escrito na palavra de Deus.

e Ele enxerga a nossa fé, mesmo que seja pequena, do tamanho de um grão de mostarda, como o próprio Filho dEle disse. Ele se deixa encontrar. Pense e reflita sobre isso. E que Deus abençoe a sua vida.

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2: Eu tenho tido a alegria de falar com tanta gente maravilhosa que me acompanha na programação, que reflete comigo sobre a vida. Ainda mais porque eu acho que a vida nos leva à fé. Os sofrimentos que todos nós passamos, os desafios, as humilhações, as dificuldades, nos empurram para os braços de Deus. Tem uma palavra que Jesus disse, que aquele que não vem por amor, vem pela dor, mas vem. Eu vim para a casa de Deus pela dor, pelo sofrimento, pela doença. Eu vim pela dor e fiquei por amor. Me apaixonei pelo santuário, me apaixonei pelas coisas de Deus. E esta paixão, este amor, esta fé viva, esta fé avivada, é que me mantém de pé, animado, feliz e alegre, e mantém de pé, animado, felizes e alegres, milhares de pessoas. Somos assim, movidos pela fé, pela alegria de ter encontrado uma oportunidade na vida de ser feliz. E a felicidade está aqui dentro, ó, dentro do meu coração, dentro do seu coração. E o nosso coração está no santuário. Jesus disse: onde estiver o vosso tesouro, ali também estará o vosso coração. É lindo, né? Meu Deus do céu, é lindo!

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2: 3:19.
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4: É, meu irmão, minha irmã, eu tenho procurado, através do nosso programa que une pessoas das mais diversas denominações e religiões em todas as partes do Brasil e do mundo, trazer a participação de companheiros e companheiras que enriquecem, profundamente enriquece o nosso programa. A visão do reino, a visão de salvação, A visão de vitória espiritual é importantíssima, porque a nossa fé é uma força carreada de acordo com a nossa visão. É tão sério isso que o medo é o inverso da fé. O medo é acreditar, já falei isso aqui, que o mal vai acontecer. Então você teme. A fé, ela joga você para cima, para frente, enquanto que o mundo joga você para o passado, para trás. E quer que você raciocine para trás, imaginando que não dá certo mesmo, não consegue mesmo, não conseguiu no passado, não consegue no presente e não vai conseguir no futuro. A fé não. Ela traz o novo do novo para a sua vida. É forte demais. Vamos agora à participação de mais um companheiro, de mais uma companheira nossa, trazendo para você uma visão de Deus para a sua vida, enriquecendo o nosso programa.
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2: a sabedoria edificou sua casa e lavrou suas sete colunas. Provérbios 9:1.
1: Quando Salomão, filho de Davi, assumiu o reino de Israel, ele pegou um reino falido, empobrecido pelas derrotas sofridas por inimigos que tomaram do povo de Deus suas riquezas. Diante das dificuldades e sem ver a saída, Salomão convocou todo o povo a fazer um grande sacrifício a Deus. Ao ver o sacrifício perfeito no altar, Deus viu a fé de Salomão no sacrifício oferecido no altar. E aquele sacrifício tocou no coração do Pai, que desceu do céu e disse a Salomão para lhe fazer um pedido. Salomão então pediu a Deus sabedoria e conhecimento. Mas Deus lhe deu mais. Deus deu a Salomão muito mais do que ele pediu: saúde, riqueza, longevidade e vitória sobre todos os inimigos. Bárbara Barcelos agora traz para você as sete colunas da sabedoria.
5: O temor do Senhor é o princípio da sabedoria.
6: A existência. Certo dia, um escritor húngaro tentou explicar a existência de Deus. E aí ele criou um diálogo entre dois bebês, ainda na barriga da mãe. É fantástica essa analogia. Preste atenção. No ventre de uma mãe, haviam dois bebês. Um perguntou para o outro: você acredita em vida após o parto? O outro respondeu: mas é claro, tem que haver algo após o parto. Talvez nós estejamos aqui para nos preparar para o que virá mais tarde. Então o outro respondeu: ah, que isso, é bobagem. Que tipo de vida seria essa após o parto? E o segundo bebê disse: olha, eu não sei, mas haverá mais luz do que aqui dentro, com certeza. Talvez nós poderemos andar com as nossas próprias pernas, comer com nossas bocas. Talvez teremos até outros sentidos que não podemos entender agora. Então o primeiro bebê retrucou: "Mas isso é um absurdo. O cordão umbilical é que nos fornece nutrição e tudo mais que precisamos. O cordão umbilical é curto, então a vida após o parto é claro que é fora de cogitação." E o segundo bebê insistiu, dizendo: "Bom, eu acho que há mais coisas que talvez sejam diferentes do que aqui dentro. Talvez a gente não vá mais precisar desse tubo físico que é o cordão umbilical." E o primeiro bebê contestou: "Olha, eu acho que isso é muita bobagem. Além disso, se realmente existe vida após o parto, então por que ninguém jamais voltou aqui para dentro para contar?" E o segundo bebê disse: "Bem, eu não sei. Mas certamente nós vamos encontrar lá fora a mamãe, e ela com certeza vai cuidar de nós." Primeiro o bebê respondeu: "Mamãe? Você acredita que existe uma mamãe? Isso é ridículo. Se a mamãe existe, então onde é que ela está nesse exato momento?" E o segundo bebê sabiamente respondeu: "Ela está ao nosso redor. Estamos cercados por ela. Sinta, perceba. Nós somos dela e nela vivemos. Sem ela, esse mundo jamais poderia existir." Ainda incrédulo, o primeiro bebê respondeu: "Bom, eu não posso vê-la, então, para mim, ela não existe." E o segundo bebê insistiu mais uma vez, dizendo: "Às vezes, quando você está em silêncio, você se concentra e você consegue ouvi-la. Você pode perceber a presença dela e até a batida do coração. Se você prestar atenção, ela conversa conosco. Ela fala com você, ela fala comigo. Pare de reclamar. Pare de questionar. Preste atenção que você vai conseguir ouvir." Bom, esse diálogo se seguiu na história deste escritor húngaro, certamente até o parto. Mas nessa pequena história criada, inventada da imaginação criativa de um escritor, está a existência de Deus. A gente não consegue enxergar, não consegue ver a olhos nus, mas podemos sentir que Ele está junto conosco. E sem querer usar palavras vãs de consolo, como algumas pessoas usam por aí, eu quero dizer para você o que está escrito na palavra de Deus. Quando nós nos achegamos a Deus, quando nós buscamos por Ele, quando nós damos o primeiro passo e Ele enxerga a nossa fé, mesmo que seja pequena, do tamanho de um grão de mostarda, como o próprio filho dele disse, Ele se deixa encontrar. Pense e reflita sobre isso. E que Deus abençoe a sua vida.

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2: Eu tenho tido a alegria de falar com tanta gente maravilhosa que me acompanha na programação, que reflete comigo sobre a vida. Ainda mais porque eu acho que a vida nos leva à fé. Os sofrimentos que todos nós passamos, os desafios, as humilhações, as dificuldades, nos empurram para os braços de Deus. Tem uma palavra que Jesus disse, que aquele que não vem por amor, vem pela dor, mas vem. Eu vim para a casa de Deus pela dor, pelo sofrimento, pela doença. Eu vim pela dor e fiquei por amor. Me apaixonei pelo santuário, me apaixonei pelas coisas de Deus. E esta paixão, este amor, esta fé viva, esta fé avivada, é que me mantém de pé, animado, feliz e alegre, e mantém de pé, animado, felizes e alegres, milhares de pessoas. Somos assim, movidos pela fé, pela alegria de ter encontrado uma oportunidade na vida de ser feliz. E a felicidade está aqui dentro, ó, dentro do meu coração, dentro do seu coração. E o nosso coração está no santuário. Jesus disse: onde estiver o vosso tesouro, ali também estará o vosso coração. É lindo, né? Meu Deus do céu, é lindo!

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1: 3:52.
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2: E a palavra que Deus colocou na minha boca para falar com uma pessoa, dentre as milhares, no dia de hoje, é uma revelação muito profunda, e que essa pessoa está esperando de Deus uma resposta. Ela já questionou, inclusive, se Deus não está olhando para ela. Por que que Deus não está olhando para ela? E eu vou dizer para você com muita firmeza, muita clareza também, o que você não gostaria de ouvir, mas precisa ouvir. Deus está olhando para você, sim. Coisas muito piores já eram para ter acontecido com você. Deus está olhando para você, sim. O problema não está em Deus, está em você. Porque você quer que seja do seu jeito e não vai ser do seu jeito. Ele é Deus, Ele é Senhor, e nós não somos nada, eu não sou nada, você não é nada. Quem somos nós para querer impor para Deus o que queremos da forma que queremos? Deus vai fazer por nós, se Ele quiser fazer. Deus vai fazer por você, se Ele quiser fazer. Se você provocar o milagre vai acontecer e você vai receber. Se você não provocar o milagre, não adianta esperar, porque o milagre não vai acontecer, você não vai receber nada de Deus e sua situação vai continuar piorando. Entendeu a resposta? Pegou a revelação? Porque o mundo espiritual, ele é uma dinâmica, ele não fica parado. Ou hoje você estará melhor do que ontem, ou pior. Não fica a mesma coisa. Observa a sua vida. De uns tempos para cá, vem descendo o morro. As coisas vêm piorando. E aí você pergunta, por quê? Por que que vem piorando? Por quê? Porque você, ao invés de usar as suas armas espirituais, a sua fé, a sua capacidade de provocar o milagre de Deus a seu favor, você está tratando com desleixo o que você deveria colocar em primeiro lugar. Eu vou exemplificar. Eu tenho um problema para resolver na vida do meu filho. A primeira coisa que eu tenho que fazer antes de falar: Deus, eu tenho um problema com meu filho, preciso que o Senhor resolva o problema do meu filho para mim. A primeira coisa que eu tenho que fazer é me apresentar a Deus, lógico, e dizer: Senhor, eis-me aqui, eis aqui a minha fé, eis aqui meu sacrifício, eis aqui minha adoração. Primeiro eu agrado a Deus, para depois de provocar, de chamar a atenção de Deus, de provocar o milagre, eu pedi o que eu quero. É impossível você querer receber alguma coisa de Deus impondo a Deus as suas condições, o seu jeito, o seu formato. Ele é Senhor. Eu não sou nada, nem você. A Bíblia diz: humilhai-vos, humilhai-vos. Não é os outros te humilhar, não. É você. Humilhai-vos perante a potente mão de Deus, e Ele vos exaltará. Se eu me humilho, ele me levanta. Se eu me exalto, ele me abate. Você está distante, afastado, afastada, volte. A primeira coisa, volte ao primeiro amor. Não adianta dar murro em ponta de faca, vai machucar sua mão. Não vai adiantar. Volte ao primeiro amor. Essa revelação é para uma pessoa. Antes que seja tarde, volte.

Esta canção, senhor, é uma canção de quem se arrependeu de um dia ter te deixado. E está aqui para dizer: eu volto, senhor.

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uma conversa franca com você sobre a sua vida, seus problemas, seus desafios e Deus. Deus sendo seu pai, porque você é filho de Deus. Você é filha de Deus. Deus sendo seu pai, rico. Deus não é um pai miserável. Deus sendo seu pai, amoroso. Nosso Deus é um pai amoroso. Deus sendo seu pai, poderoso, ele pode todas as coisas. E é chamado de Todo-Poderoso, é o Shaddai. Deus sendo seu pai, meu pai, nosso pai, não está de braços cruzados diante do seu sofrimento. Não está de braços cruzados diante dessa situação que você está passando. Eu quero que chegue mais perto. Deus me colocou no seu caminho para ter uma conversa lúcida com você, inteligente, clara, sem meias palavras, e dizer para você que se Deus é bom, e Ele é bom, se Ele é teu pai, e Ele é teu pai, se Ele é poderoso, e Ele é poderoso, o teu pai bom, poderoso, não vai deixar de te ajudar a sair dessa situação, não vai deixar de agir em seu favor. Deus tem exércitos, miríades de anjos que estão na terra, comandados pelo arcanjo Miguel, para guerrearem contra os teus inimigos, contra a inveja, contra o feitiço, contra a doença mandada, contra a magia, contra a amarração, contra todo tipo de laço que armaram para destruir seu casamento, sua vida, sua família, para destruir sua saúde, para roubar seu sono, para destruir sua vida emocional, te causar depressão, tristeza e vazio na alma. Você crê que Deus tem poder? Não o homem, Deus. Deus, o teu Deus, o teu pai, o nosso pai. Você crê que Ele tem poder para mudar a história da sua vida? Você crê que Deus tem poder para tirar você desse leito de dor? Você crê que Deus tem poder para levantar sua vida, salvar seu casamento? Você crê que Deus tem poder para tirar seu filho das drogas? Se você crê, você tem fé. Se você tem fé, Deus tem poder.

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1: Deus falou assim: olha, não dê ouvido a ninguém, não. Não dê ouvido ao povo do mundo, não. Aos idólatras, aos deuses dos amorreus, não dê ouvido a ninguém, não. Apenas me dê ouvidos, porque eu tirei vocês da escravidão do Egito, do domínio dos feiticeiros e faraó, abri o mar vermelho, dei vitória a vocês, matei seus inimigos. Então me ouça, eu sou o vosso Deus.
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0: prepare e reflita agora em tudo que você vai ouvir neste momento. Pois pessoas que por meio de uma fé sacrificial obtiveram o seu resultado e alcançaram o milagre de Deus na sua vida. O que você vai ouvir agora é uma prova viva que Deus, que operou ontem, opera hoje e sempre. Vamos agora acompanhar mais um resultado de quem usou a fé e recebeu o seu milagre.
1: Como é o seu nome?
2: Ladislau.
1: Conta para nós que estamos te ouvindo, o que é que Deus fez na sua vida através da sua fé aplicada dentro do santuário?
2: Deus abençoou a gente com um imóvel. A gente tinha um sonho de comprar um apartamento. E durante a campanha, Deus abriu as portas e encaminhou tudo.
1: Graças a Deus. Da corrente de batalha espiritual, vocês foram amarrando o inimigo e Deus foi abrindo as portas para vocês.
2: Exatamente.
1: E tinha quanto tempo que você tinha esse sonho de ter a sua própria casa, sua casa própria?
2: Eu já tenho minha residência, né?
1: Você queria mudar de casa?
2: Queria mudar.
1: Sim.
2: Aí, já há uns 8 anos atrás, já tinha um sonho desse local. E só agora veio realizando.
1: E por que você não conseguiu antes? O que estava acontecendo?
2: Ah, eu acredito que esse caminho estava amarrado, né?
1: Amarrado, né?
2: Graças a Deus.
1: Inveja.
2: É. Graças a Deus, Deus abriu os caminhos. Arcanjo Miguel nos ajudou e
1: conquistou. E hoje a chave está na sua mão.
2: Graças a Deus.
1: Graças a Deus. Valeu a pena para você ter feito a corrente de batalha espiritual, obedecido à voz de Deus na boca do profeta. Valeu a pena?
2: Valeu demais. É. Nossa, foi tremendo.
1: Graças a Deus. O que você diz para essa pessoa que está te ouvindo agora, que às vezes o sonho dela é sair, é realizar os sonhos, mas não consegue, sente que os caminhos estão amarrados, sente que a vida não vai para frente. O que você fala para essa pessoa?
2: Tenha fé, perseverança e entre na corrente. Vai firme que vai conseguir a vitória.
1: Nome de Jesus. Nome fala de comigo Jesus. Assim, ó. Iá!
2: Iá!
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1: 4:49.

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0: 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Ao terceiro dia levantou Abraão os seus olhos, e viu o lugar de longe, e disse Abraão a seus moços: Ficai-vos aqui com o jumento, e eu e o moço iremos até ali, e havendo adorado, tornaremos a vós. 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E chegaram ao lugar que Deus lhe dissera. 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E estendeu Abraão a sua mão, e tomou o cutelo para imolar o seu filho. Mas o anjo do Senhor lhe bradou desde os céus e disse: Abraão, Abraão. E ele disse: Eis-me aqui. Então disse: Não estendas a tua mão sobre o moço, e não lhe faças nada, porquanto agora sei que temes a Deus, e não me negaste o teu filho, o teu único filho. 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E foi Abraão, e tomou o carneiro, e ofereceu-o em holocausto, em lugar de seu filho. 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
1: 5:46.
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2: O crescimento espiritual é uma necessidade para toda aquela pessoa que busca uma vida melhor, uma vida de paz, uma vida com preenchimento do vazio na alma. Diz a palavra de Deus: o meu povo, disse Deus, tem sofrido por falta de conhecimento. Eu tenho procurado no nosso programa trazer, através da participação de companheiros e companheiras, uma visão maior da grandeza de Deus para a nossa vida, da grandeza de Deus para o propósito do Pai em levantar seus filhos. Enquanto o mundo quer te ver por baixo, e a trama maligna do mundo é te jogar para baixo e levar você ao fracasso e à derrota, Deus quer levantar você e colocar você por cima. O crescimento espiritual vem através do conhecimento. Diz a palavra de Deus: o meu povo tem sido destruído por falta de conhecimento espiritual. Nós vamos agora a mais um quadro importante do nosso programa.
0: Diz a palavra de Deus:
3: a sabedoria edificou sua casa e lavrou suas sete colunas. Provérbios 9:1.
0: Quando Salomão, filho de Davi, assumiu o reino de Israel, ele pegou um reino falido, empobrecido pelas derrotas sofridas por inimigos que tomaram do povo de Deus suas riquezas. Diante das dificuldades e sem ver a saída, Salomão convocou todo o povo a fazer um grande sacrifício a Deus. Ao ver o sacrifício perfeito no altar, Deus viu a fé de Salomão no sacrifício oferecido no altar. E aquele sacrifício tocou no coração do pai, que desceu do céu e disse a Salomão para lhe fazer um pedido. Salomão então pediu a Deus sabedoria e conhecimento. Mas Deus lhe deu mais. Deus deu a Salomão muito mais do que ele pediu: saúde, riqueza, longevidade e vitória sobre todos os inimigos. Bárbara Barcelos agora traz para você as sete colunas da sabedoria.
4: O temor do Senhor é o princípio da sabedoria. A existência. Certo dia, um escritor húngaro tentou explicar a existência de Deus. E aí ele criou um diálogo entre dois bebês, ainda na barriga da mãe. É fantástica essa analogia. Preste atenção. No ventre de uma mãe, haviam dois bebês. Um perguntou para o outro: você acredita em vida após o parto? O outro respondeu: mas é claro, tem que haver algo após o parto. Talvez nós estejamos aqui para nos preparar para o que virá mais tarde. Então o outro respondeu: ah, que isso, é bobagem. Que tipo de vida seria essa após o parto? E o segundo bebê disse: olha, eu não sei, mas haverá mais luz do que aqui dentro, com certeza. Talvez nós poderemos andar com as nossas próprias pernas, comer com nossas bocas. Talvez teremos até outros sentidos que não podemos entender agora. Então o primeiro bebê retrucou: mas isso é um absurdo. O cordão umbilical é que nos fornece nutrição e tudo mais que precisamos. O cordão umbilical é curto, então a vida após o parto é claro que é fora de cogitação. E o segundo bebê insistiu, dizendo: bom, eu acho que há mais coisas que talvez sejam diferentes do que aqui dentro. Talvez a gente não vá mais precisar desse tubo físico que é o cordão umbilical. E o primeiro bebê contestou: olha, eu acho que isso é muita bobagem. Além disso, se realmente existe vida após o parto, então por que ninguém jamais voltou aqui para dentro para contar? E o segundo bebê disse: bem, eu não sei, mas certamente nós vamos encontrar lá fora a mamãe e ela com certeza vai cuidar de nós. Primeiro o bebê respondeu: mamãe? Você acredita que existe uma mamãe? Isso é ridículo. Se a mamãe existe, então onde é que ela está nesse exato momento? E o segundo bebê sabiamente respondeu: ela está ao nosso redor. Estamos cercados por ela. Sinta, perceba. Nós somos dela e nela vivemos. Sem ela, esse mundo jamais poderia existir. Ainda incrédulo, o primeiro bebê respondeu: bom, eu não posso vê-la, então, para mim, ela não existe. E o segundo bebê insistiu mais uma vez, dizendo: às vezes, quando você está em silêncio, você se concentra e você consegue ouvi-la. Você pode perceber a presença dela e até a batida do coração. Se você prestar atenção, ela conversa conosco. Ela fala com você, ela fala comigo. Pare de reclamar, pare de questionar. Preste atenção que você vai conseguir ouvir. Bom, esse diálogo se seguiu na história deste escritor húngaro, certamente até o parto. Mas nessa pequena história criada, inventada da imaginação criativa de um escritor, está a existência de Deus. A gente não consegue enxergar, não consegue ver a olhos nus, mas podemos sentir que Ele está junto conosco. E sem querer usar palavras vãs de consolo, como algumas pessoas usam por aí, eu quero dizer para você o que está escrito na palavra de Deus. Quando nós nos achegamos a Deus, quando nós buscamos por Ele, quando nós damos o primeiro passo e Ele enxerga a nossa fé, mesmo que seja pequena, do tamanho de um grão de mostarda, como o próprio filho dele disse, Ele se deixa encontrar. Pense e reflita sobre isso. E que Deus abençoe a sua vida.

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2: Eu tenho tido a alegria de falar com tanta gente maravilhosa que me acompanha na programação, que reflete comigo sobre a vida. Ainda mais porque eu acho que a vida nos leva à fé. Os sofrimentos que todos nós passamos, os desafios, as humilhações, as dificuldades, nos empurram para os braços de Deus. Tem uma palavra que Jesus disse, que aquele que não vem por amor, vem pela dor, mas vem. Eu vim para a casa de Deus pela dor, pelo sofrimento, pela doença. Eu vim pela dor e fiquei por amor. Me apaixonei pelo santuário, me apaixonei pelas coisas de Deus. E esta paixão, este amor, esta fé viva, esta fé avivada, é que me mantém de pé, animado, feliz e alegre, e mantém de pé, animado, felizes e alegres, milhares de pessoas. Somos assim, movidos pela fé, pela alegria de ter encontrado uma oportunidade na vida de ser feliz. E a felicidade está aqui dentro, ó, dentro do meu coração, dentro do seu coração. E o nosso coração está no santuário. Jesus disse: onde estiver o vosso tesouro, ali também estará o vosso coração. É lindo, né? Meu Deus do céu, é lindo!

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Não permita, repito, não permita que inimigos perversos, ocultos, odiosos venham dominar e destruir a sua vida. 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
2: 6:21.
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4: E a palavra que Deus colocou na minha boca para falar com uma pessoa, dentre as milhares, no dia de hoje, é uma revelação muito profunda, e que essa pessoa está esperando de Deus uma resposta. Ela já questionou, inclusive, se Deus não está olhando para ela? Por que que Deus não está olhando para ela? E eu vou dizer para você com muita firmeza, muita clareza também, o que você não gostaria de ouvir, mas precisa ouvir. Deus está olhando para você, sim. Coisas muito piores já eram para ter acontecido com você. Deus está olhando para você, sim. O problema não está em Deus, está em você. Porque você quer que seja do seu jeito, e não vai ser do seu jeito. Ele é Deus, Ele é Senhor, e nós não somos nada, eu não sou nada, você não é nada. Quem somos nós para querer impor para Deus o que queremos da forma que queremos? Deus vai fazer por nós, se Ele quiser fazer. Deus vai fazer por você, se Ele quiser fazer. Se você provocar o milagre vai acontecer. E você vai receber. Se você não provocar o milagre, não adianta esperar, porque o milagre não vai acontecer, você não vai receber nada de Deus. E sua situação vai continuar piorando, entendeu a resposta? Pegou a revelação? Porque o mundo espiritual, ele é uma dinâmica, ele não fica parado. Ou hoje você estará melhor do que ontem, ou pior. Não fica a mesma coisa. Observa a sua vida. De uns tempos para cá vem descendo o morro. As coisas vêm piorando. E aí você pergunta, por quê? Por que que vem piorando? Por quê? Porque você, ao invés de usar as suas armas espirituais, a sua fé, a sua capacidade de provocar o milagre de Deus a seu favor, você está tratando com desleixo o que você deveria colocar em primeiro lugar. Eu vou exemplificar. Eu tenho um problema para resolver na vida do meu filho. A primeira coisa que eu tenho que fazer antes de falar: Deus, eu tenho um problema com meu filho, preciso que o Senhor resolva o problema do meu filho para mim. A primeira coisa que eu tenho que fazer é me apresentar a Deus, lógico, e dizer: Senhor, eis-me aqui, eis aqui a minha fé, eis aqui meu sacrifício, eis aqui minha adoração. Primeiro eu agrado a Deus, para depois de provocar, de chamar a atenção de Deus, de provocar o milagre, eu pedi o que eu quero. É impossível você querer receber alguma coisa de Deus impondo a Deus as suas condições, o seu jeito, o seu formato. Ele é Senhor. Eu não sou nada, nem você. A Bíblia diz: humilhai-vos. Humilhai-vos, não é os outros te humilhar, não, é você. Humilhai-vos perante a potente mão de Deus e Ele vos exaltará. Se eu me humilho, Ele me levanta. Se eu me exalto, Ele me abate. Você está distante, afastado, afastada, volte. A primeira coisa, volte ao primeiro amor. Não adianta dar murro em ponta de faca, vai machucar sua mão. Não vai adiantar. Volte ao primeiro amor. Essa revelação é para uma pessoa. Antes que seja tarde, volte.

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1: Eu quero ter uma conversa franca com você sobre a sua vida, seus problemas, seus desafios e Deus. Deus sendo seu pai, porque você é filho de Deus, você é filha de Deus. Deus sendo seu pai, rico. Deus não é um pai miserável. Deus sendo seu pai, amoroso. Nosso Deus é um pai amoroso. Deus sendo seu pai, poderoso, ele pode todas as coisas. E é chamado de Todo-Poderoso, é o Shaddai. Deus sendo seu pai, meu pai, nosso pai, não está de braços cruzados diante do seu sofrimento. Não está de braços cruzados diante dessa situação que você está passando. Eu quero que chegue mais perto. Deus me colocou no seu caminho para ter uma conversa lúcida com você, inteligente, clara, sem meias palavras, e dizer para você que se Deus é bom, e Ele é bom, se Ele é teu pai, e Ele é teu pai, se Ele é poderoso, e Ele é poderoso, o teu pai bom, poderoso, não vai deixar de te ajudar a sair dessa situação. Não vai deixar de agir em seu favor. Deus tem exércitos, miríades de anjos que estão na terra, comandados pelo arcanjo Miguel, para guerrearem contra os teus inimigos, contra a inveja, contra o feitiço, contra a doença mandada, contra a magia, contra a amarração, contra todo tipo de laço que armaram para destruir seu casamento, sua vida, sua família, para destruir sua saúde, para roubar seu sono, para destruir sua vida emocional, te causar depressão, tristeza e vazio na alma. Você crê que Deus tem poder? Não o homem, Deus. Deus, o teu Deus, o teu pai, o nosso pai. Você crê que Ele tem poder para mudar a história da sua vida? Você crê que Deus tem poder para tirar você desse leito de dor? Você crê que Deus tem poder para levantar sua vida, salvar seu casamento? Você crê que Deus tem poder para tirar seu filho nas drogas, das drogas? Se você crê, você tem fé. Se você tem fé, Deus tem poder.

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1: Deus falou assim: olha, não dê ouvido a ninguém, não. Não dê ouvido ao povo do mundo, não. Aos idólatras, aos deuses dos amorreus, não dê ouvido a ninguém, não. Apenas me dê ouvidos, porque eu tirei vocês da escravidão do Egito, do domínio dos feiticeiros de Faraó, abri o Mar Vermelho, dei vitória a vocês, matei seus inimigos. Então me ouça, eu sou o vosso Deus.
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0: 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O que você vai ouvir agora é uma prova viva que Deus, que operou ontem, opera hoje e sempre. Vamos agora acompanhar mais um resultado de quem usou a fé e recebeu o seu milagre.
1: Como é o seu nome?
2: Ladislau.
1: Conta para nós que estamos te ouvindo, o que é que Deus fez na sua vida através da sua fé aplicada dentro do santuário?
2: Deus abençoou a gente com um imóvel. A gente tinha um sonho de comprar um apartamento. E durante a campanha, Deus abriu as portas e encaminhou tudo.
1: Graças a Deus.
2: Graças a Deus.
1: Da corrente de batalha espiritual, vocês foram amarrando o inimigo e Deus foi abrindo as portas para vocês.
2: Exatamente.
1: E tinha quanto tempo que você tinha esse sonho de ter a sua própria casa, sua casa própria?
2: Eu já tenho minha residência, né?
1: Você queria mudar de casa?
2: Queria mudar.
1: Sim.
2: Aí, já há uns 8 anos atrás, já tinha um sonho desse local. E só agora veio realizando.
1: E por que você não conseguiu antes? O que estava acontecendo?
2: Ah, eu acredito que esse caminho estava amarrado, né?
1: Amarrado, né?
2: Graças a Deus.
1: Inveja.
2: É. Graças a Deus, Deus abriu os caminhos. Arcanjo Miguel nos ajudou e
1: conquistou. E hoje a chave está na sua mão.
2: Graças a Deus.
1: Graças a Deus. Valeu a pena para você ter feito a corrente de batalha espiritual, obedecido à voz de Deus na boca do profeta? Valeu a pena?
2: Valeu demais. É. Nossa, foi tremendo.
1: Graças a Deus. O que você diz para essa pessoa que está te ouvindo agora, que às vezes o sonho dela é sair, é realizar os sonhos, mas não consegue, sente que os caminhos estão amarrados, sente que a vida não vai para frente? O que você fala para essa pessoa?
2: Tenha fé, perseverança e entre na corrente. Vai firme que vai conseguir a vitória.
1: Nome de Jesus.
2: Nome
1: fala
2: de Jesus.
1: Comigo assim, ó. Iá!
2: Iá!
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2: O crescimento espiritual é uma necessidade para toda aquela pessoa que busca uma vida melhor, uma vida de paz, uma vida com preenchimento do vazio na alma. Diz a palavra de Deus: o meu povo, disse Deus, tem sofrido por falta de conhecimento. Eu tenho procurado, no nosso programa, trazer, através da participação de companheiros e companheiras, uma visão maior da grandeza de Deus para a nossa vida, da grandeza de Deus para o propósito do Pai em levantar seus filhos. Enquanto o mundo quer te ver por baixo, e a trama maligna do mundo é te jogar para baixo e levar você ao fracasso e à derrota, Deus quer levantar você e colocar você por cima. O crescimento espiritual vem através do conhecimento. Diz a palavra de Deus: o meu povo tem sido destruído por falta de conhecimento espiritual. Nós vamos agora a mais um quadro importante do nosso programa.
0: Diz a palavra de Deus:
3: a sabedoria edificou sua casa e lavrou suas sete colunas. Provérbios 9:1.
0: Quando Salomão, filho de Davi, assumiu o reino de Israel, ele pegou um reino falido, empobrecido pelas derrotas sofridas por inimigos que tomaram do povo de Deus suas riquezas. Diante das dificuldades e sem ver a saída, Salomão convocou todo o povo a fazer um grande sacrifício a Deus. Ao ver o sacrifício perfeito no altar, Deus viu a fé de Salomão no sacrifício oferecido no altar. E aquele sacrifício tocou no coração do Pai, que desceu do céu e disse a Salomão para lhe fazer um pedido. Salomão então pediu a Deus sabedoria e conhecimento. Mas Deus lhe deu mais. Deus deu a Salomão muito mais do que ele pediu: saúde, riqueza, longevidade e vitória sobre todos os inimigos. Bárbara Barcelos agora traz para você as sete colunas da sabedoria.
4: O temor do Senhor é o princípio da sabedoria.
5: A existência. Certo dia, um escritor húngaro tentou explicar a existência de Deus. E aí ele criou um diálogo entre dois bebês, ainda na barriga da mãe. É fantástica essa analogia. Preste atenção. No ventre de uma mãe, haviam dois bebês. Um perguntou para o outro: você acredita em vida após o parto? O outro respondeu: mas é claro, tem que haver algo após o parto. Talvez nós estejamos aqui para nos preparar para o que virá mais tarde. Então o outro respondeu: ah, que isso, é bobagem. Que tipo de vida seria essa após o parto? E o segundo bebê disse: olha, eu não sei, mas haverá mais luz do que aqui dentro, com certeza. Talvez nós poderemos andar com as nossas próprias pernas, comer com nossas bocas. Talvez teremos até outros sentidos que não podemos entender agora. Então o primeiro bebê retrucou: mas isso é um absurdo. O cordão umbilical é que nos fornece nutrição e tudo mais que precisamos. O cordão umbilical é curto, então a vida após o parto é claro que é fora de cogitação. E o segundo bebê insistiu, dizendo: bom, eu acho que há mais coisas que talvez sejam diferentes do que aqui dentro. Talvez a gente não vá mais precisar desse tubo físico que é o cordão umbilical. E o primeiro bebê contestou: olha, eu acho que isso é muita bobagem. Além disso, se realmente existe vida após o parto, então por que ninguém jamais voltou aqui para dentro para contar? E o segundo bebê disse: bem, eu não sei, mas certamente nós vamos encontrar lá fora a mamãe e ela com certeza vai cuidar de nós. Primeiro o bebê respondeu: mamãe? Você acredita que existe uma mamãe? Isso é ridículo. Se a mamãe existe, então onde é que ela está nesse exato momento? E o segundo bebê sabiamente respondeu: ela está ao nosso redor. Estamos cercados por ela. Sinta, perceba. Nós somos dela e nela vivemos. Sem ela, esse mundo jamais poderia existir. Ainda incrédulo, o primeiro bebê respondeu: bom, eu não posso vê-la, então, para mim, ela não existe. E o segundo bebê insistiu mais uma vez, dizendo: às vezes, quando você está em silêncio, você se concentra e você consegue ouvi-la. Você pode perceber a presença dela e até a batida do coração. Se você prestar atenção, ela conversa conosco, ela fala com você, ela fala comigo. Pare de reclamar pare de questionar, preste atenção que você vai conseguir ouvir. Bom, esse diálogo se seguiu na história deste escritor húngaro, certamente até o parto. Mas nessa pequena história criada, inventada da imaginação criativa de um escritor, está a existência de Deus. A gente não consegue enxergar, não consegue ver a olhos nus, mas podemos sentir que Ele está junto conosco. E sem querer usar palavras vãs de consolo, como algumas pessoas usam por aí, eu quero dizer para você o que está escrito na palavra de Deus.

E Ele enxerga a nossa fé, mesmo que seja pequena, do tamanho de um grão de mostarda, como o próprio Filho dEle disse. Ele se deixa encontrar. Pense e reflita sobre isso. E que Deus abençoe a sua vida.

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2: Eu tenho tido a alegria de falar com tanta gente maravilhosa que me acompanha na programação, que reflete comigo sobre a vida. Ainda mais porque eu acho que a vida nos leva à fé. Os sofrimentos que todos nós passamos, os desafios, as humilhações, as dificuldades, nos empurram para os braços de Deus. Tem uma palavra que Jesus disse, que aquele que não vem por amor, vem pela dor, mas vem. Eu vim para a casa de Deus pela dor, pelo sofrimento, pela doença. Eu vim pela dor e fiquei por amor. Me apaixonei pelo santuário, me apaixonei pelas coisas de Deus. E esta paixão, este amor, esta fé viva, esta fé avivada, é que me mantém de pé, animado, feliz e alegre, e mantém de pé, animado, felizes e alegres, milhares de pessoas. Somos assim, movidos pela fé, pela alegria de ter encontrado uma oportunidade na vida de ser feliz. E a felicidade está aqui dentro, ó, dentro do meu coração, dentro do seu coração. E o nosso coração está no santuário. Jesus disse: onde estiver o vosso tesouro, ali também estará o vosso coração. É lindo, né? Meu Deus do céu, é lindo!

Todo mundo que me conhece sabe que desmanchar trabalhos encomendados por feiticeiros é minha especialidade. Eles têm medo de mim. Eles sabem o poder espiritual que eu tenho. E sabem também a força dos trabalhos que eu faço no mês de agosto. 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
1: 7:51.
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2: Hoje eu quero falar sobre respeito. Eu creio que o respeito é o principal ingrediente do amor. O grande problema da decadência do nosso país nos últimos tempos e a perda de valores dentro das famílias, e nós observamos que dentro dos lares, a maioria das casas, existe uma tragédia. Ou o filho está nas drogas, ou o casamento é de aparência, ou tem uma pessoa com a vida arruinada financeiramente, ou tem uma pessoa doente com uma doença mandada por trabalhos de esquerda, feitiço. Tem uma pessoa com problemas espirituais, desejo de suicídio. Depressão, angústia, tristeza e vazio na alma. É tão impressionante isso que eu estou falando com você, que quando a gente anda por São Paulo, Belo Horizonte, Salvador, Brasília, Rio de Janeiro, uma cidade grande, e mesmo cidades pequenas, e a gente olha no decorrer da madrugada para os prédios, a gente olha para os prédios residenciais, nós nos deparamos com muitos apartamentos acesos, porque tem muita gente que não dorme à noite, outras não têm paz para dormir, outras pessoas por causa da depressão, insônia. É impressionante quando nós começamos a fazer a oração da madrugada, 3 horas da manhã, tínhamos poucas pessoas. Hoje nós temos mais de 1 milhão de pessoas que oram conosco, 3 horas da manhã. Pela internet, pelo site, pelo Facebook, Missionária Adelino de Carvalho, pela TV Reino, na web. A grande verdade é que as pessoas precisam entender que diante de um mundo tenebroso, de tanta maldade, de tanta crueldade, inveja e tanta coisa ruim, droga, espíritos trevosos, não há outra saída. Não há outra saída a não ser se agarrar em Deus.

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1: E a palavra que Deus colocou na minha boca para falar com uma pessoa, dentre as milhares, no dia de hoje, é uma revelação muito profunda, e que essa pessoa está esperando de Deus uma resposta. Ela já questionou, inclusive, se Deus não está olhando para ela. Por que que Deus não está olhando para ela? E eu vou dizer para você com muita firmeza, muita clareza também, o que você não gostaria de ouvir, mas precisa ouvir. Deus está olhando para você, sim. Coisas muito piores já eram para ter acontecido com você. Deus está olhando para você, sim. Ter acontecido com você. Deus está

somos nós para querer impor para Deus o que queremos da forma que queremos. Deus vai fazer por nós se Ele quiser fazer. Deus vai fazer por você se Ele quiser fazer. Se você provocar o milagre vai acontecer e você vai receber. Se você não provocar o milagre, não adianta esperar, porque o milagre não vai acontecer, você não vai receber nada de Deus e sua situação vai continuar piorando. Entendeu a resposta? Pegou a revelação? Porque o mundo espiritual, ele é uma dinâmica, ele não fica parado. Ou hoje você estará melhor do que ontem, ou pior. Não fica a mesma coisa. Observa a sua vida. De uns tempos para cá, vem descendo o morro. As coisas vêm piorando. E aí você pergunta, por quê? Por que que vem piorando? Por quê? Porque você, ao invés de usar as suas armas espirituais, a sua fé, a sua capacidade de provocar o milagre de Deus a seu favor, você está tratando com desleixo o que você deveria colocar em primeiro lugar. Eu vou exemplificar. Eu tenho um problema para resolver na vida do meu filho. A primeira coisa que eu tenho que fazer antes de falar: Deus, eu tenho um problema com meu filho, preciso que o Senhor resolva o problema do meu filho para mim. A primeira coisa que eu tenho que fazer é me apresentar a Deus, lógico, e dizer: Senhor, eis-me aqui, eis aqui a minha fé, eis aqui meu sacrifício, eis aqui minha adoração. Primeiro eu agrado a Deus, para depois de provocar, de chamar a atenção de Deus, de provocar o milagre, eu pedi o que eu quero. É impossível você querer receber alguma coisa de Deus impondo a Deus as suas condições, o seu jeito, o seu formato. Ele é Senhor. Eu não sou nada, nem você. A Bíblia diz: humilhai-vos. Humilhai-vos. Não é os outros te humilhar, não. É você. Humilhai-vos perante a potente mão de Deus, e Ele vos exaltará. Se eu me humilho, Ele me levanta. Se eu me exalto, Ele me abate. Você está distante, afastado, afastada, volte. A primeira coisa, volte ao primeiro amor. Não adianta dar murro em ponta de faca, vai machucar sua mão. Não vai adiantar. Volte ao primeiro amor. Essa revelação é para

esta canção, senhor. É uma canção de quem se arrependeu de um dia ter te deixado. E está aqui pra dizer: eu volto, senhor.

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1: É muito bom estar aqui com você. E eu estou aqui, ó, do seu lado, do seu lado, passando força, passando fé para você. Eu vou falar uma coisa do fundo da minha alma. Eu vou falar para você uma coisa do fundo do meu coração. Nós vivemos num mundo. É difícil hoje você encontrar uma pessoa que não teve na vida uma decepção, uma desilusão, principalmente porque deu amor. Olha só, deu amor e colheu desprezo. Isso dói, gente. Isso dói. Deu amor. Você deu amor a uma pessoa. Eu não estou falando só do amor homem e mulher, mas eu estou falando a todo tipo de amor. Amor de pai, amor de mãe, que deu amor ao filho e ganhou desprezo, em troca do amor recebeu desprezo. Isso corta a alma, corta a alma. Eu estou falando do irmão carnal, que cresceu junto com você, você deu amor e depois aquela pessoa te desprezou. Há casos até do irmão ou da irmã, depois que se casa ou vai para uma vida de sucesso, esquecer do irmão. Há casos também da decepção amorosa. Você deu amor a uma mulher e ela te deu desprezo. Você deu amor ao seu marido, a pessoa que você ama, ao seu namorado, foi sincera com ele e ele te abandonou. Isso dói. Isso dói. O desprezo dói. O desprezo sangra. Sangra o coração. Machuca a alma. Vai lá no fundo. Faz a pessoa chorar sem querer. Chorar sem querer. Todos nós já passamos por isso. Mas Deus sempre nos surpreende de alguma forma. E eu tenho certeza que você jamais esperava que Deus me colocasse no seu caminho. Eu sei que existem pessoas que me ouvem há muito tempo, outras estão começando a me ouvir hoje. e eu sou apenas e tão somente um ser humano que quer acertar, que luta para acertar, fazer o bem, estender a mão, fortalecer as pessoas com o dom que Deus me deu de passar força para você, fé para você e fazer você novamente acreditar na vida, porque a vida é linda. As pessoas vão para o santuário e cada uma delas tem uma história de tristeza e sofrimento, e de repente encontram no santuário uma família de fé, uma família linda, através do vínculo do Espírito Santo. Isso é maravilhoso, isso é maravilhoso. As decepções do passado não podem apagar da sua vida a esperança do dia de amanhã. O melhor de Deus está por vir. E a história de sua vida não vai terminar, não vai, como começou. Deus me colocou aqui, ó. Aqui eu, ó. Não sou muita coisa, não. Sou apenas um companheiro, um companheiro para lutar do seu lado. Deus é que é tudo na nossa vida. Deus abençoe você. Receba meu abraço. Receba meu abraço. Receba meu abraço abençoador.

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WhatsApp 62 98225 3770. 8:44.

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4: 9 horas.

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gente linda do meu Deus maravilhoso, bom dia! Estamos chegando com alegria, com a bênção, com a graça do nosso Deus. Eu agradeço a Deus por estar aqui e agradeço a Ele por você estar aí, me fazendo companhia a partir de agora, nessa festa linda que nós faz brilhar.

maravilhoso, hein? Nas mãos dele eu serei sim um vaso perfeito, nas mãos do meu Deus. Você também, nas mãos dele você será um vaso perfeito. O meu abraço e o meu carinho pra você na sintonia de casa, do trabalho, da rua, do trânsito. O meu abraço. Uma sexta-feira, 14 de agosto de 2026. Maravilhosa!

tem que ir pra igreja hoje buscar a bênção e também o dono da bênção, para que a bênção permaneça na sua vida. Hoje é sexta-feira, é um dia especial para se ir ao santuário, formar a corrente de batalha espiritual e buscar de Deus a graça dele na nossa vida, em todas as áreas, principalmente naquela área que a gente mais precisa, é falar com Deus. Deus, estou aqui porque eu preciso muito de ti. Eu preciso de ti. É muito forte e especial diante de Deus. O meu muito de ti. Eu preciso de ti. É muito forte e especial.

juntos, 9h10. Obrigada pelo carinho, minha gente, desde já. E agora nós vamos já abrir o nosso programa. O musical vem chegando aí com Célia Meirelles cantando lindamente pra gente nessa manhã maravilhosa de sexta-feira. Mas antes nós vamos abraçar o nosso comandante do áudio do nosso programa. Conosco está ele, o baiano Soteropolitano, ele, o diretor-geral da Rede do Coração, Emerson Oliveira.

São linda, tá aí o bom dia de Emerson Oliveira. E agora nós vamos receber ela, que vai cantar pra gente lindamente. A gente vai cantar, vai dançar, vai louvar a Deus, vai agradecer a Deus nessa canção tão linda, ritmada, maravilhosa, com a mensagem linda. Quem tem? Tem. Canta no cheio, canta pra gente, Célia Meirelles. São 9 horas agora, 12 minutos. 9 e 12. Bom dia pra você.

0: 9h16, 9h16. Bom dia para você.
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22 diz assim a palavra de Deus, ó. Elias era homem semelhante a nós, sujeito aos mesmos sentimentos, e orou com fervor para que não chovesse. E por 3 anos e 6 meses não choveu sobre a terra. E orou outra vez, e o céu deu chuva e a terra produziu fruto. É palavra do nosso Deus, registrada em Tiago capítulo 5, versículos 17 e 18. Palavra do nosso Deus, nessa manhã linda de sexta-feira, 14 de agosto.

Quem confia em Jesus está sempre vencendo, todos os dias, em todo tempo, o tempo todo. Quem crê em Jesus é vitorioso, é mais que vencedor. É só fazer como nós acabamos de ouvir. Acabamos de ouvir da palavra de Deus. Elias era um homem como nós. Como nós, assim como? Carne e osso, igual a gente. Igualzinho a gente. E ele teve o poder de parar a chuva. Fazer parar de chover. Por quê? Por causa da fé, da autoridade do homem de Deus. É lindo demais isso, gente. É lindo demais. Hoje, nós precisamos continuar crendo que os milagres estão acontecendo, que você que está doente pode ficar curado, você que é viciado pode ser liberto, você que está sofrendo pode aprender a sorrir, a cantar, a achar graça na vida. O meu abraço e o meu carinho para você. Hoje é sexta-feira, um dia especial. Vá ao Santuário Reino dos Céus no Brasil. Entre e fale com Deus. Eu vim buscar a minha bênção. Eu vim buscar a minha cura. Eu vim buscar a minha libertação. E se é alguém que você representa, fale o nome desse alguém e você verá a mão de Deus operar na sua vida. Lá para Luciana Rodrigues, lá no São Gabriel. Ô, Luciana, o meu abraço para você, minha amiga linda. Deus te abençoe, Deus ilumine você com toda sorte de bênçãos. Você, sua casa, sua família, as pessoas que você ama. Obrigada aí pelo carinho, viu, Luciana? Quero mandar também o meu abraço para o José Augusto, tá lá no bairro São João Batista, lá em BH, Minas Gerais. O São Gabriel também é, né? BH, Minas Gerais. Um abraço pra você, José Augusto. Obrigado aí pelo carinho, pela companhia, pela participação. Sempre ligadinho com a gente. A Margarete Silvana, lá no Durval de Barros, lá em Birité. O meu abraço, o meu carinho pra você, Margarete. Pra você e pra toda a sua casa. E eu mando o meu abraço também com muito carinho para o Zenilton, para a família dele, sempre aí sintonizado com a gente. Obrigada pelo carinho, Zenilton. Você e sua casa, a todos vocês, o nosso abraço. Também mando o meu abraço para a Dalva de Contagem. Ô, Dalva, um abração para você. Obrigada pelo carinho. Bom dia!

11h27, pra você o meu abraço e o meu carinho. O telefone da Diana, vou deixar no ar o número pra você lá entrar em contato, deixar o seu nome, que é um WhatsApp, ou então ligar e falar com ela, tá certo? Pra colocar o nome dessa pessoa na prece do meio-dia. É o 31-3283-5796. 31-3283-5796.

Que lindo, né? A canção é linda, o embalo é gostoso e a mensagem é maravilhosa, porque o nosso Deus nos faz de novo. Ele amassa, ele quebra a massa e faz de novo. Lindo demais esse Deus nosso. Daqui a pouquinho nós temos aí a parábola com Bárbara Barcelos, a mamãe do Samuel. Daqui a pouquinho nós vamos ouvir essa parábola das sete colunas com o tema O Bordado. O Bordado é o tema da parábola de hoje, que na verdade é uma mensagem linda das sete colunas da sabedoria. 9 horas 29 minutos, faltando um minuto, gente, para 9:30. Um abraço para você, obrigada aí pelo carinho, Deus abençoe sua vida, viu? Chegando agora a canção que a nossa amiga ama de paixão, ela não, né? Um montão com ela, uma grande maioria aí, ó. Curte essa canção aí de Espada Poderosa. É do Wallace? É do... É? Então nós vamos ouvir essa canção linda, linda, linda, linda. Luciana Rodrigues, um abraço, nosso carinho pra você. Joga no ar, Emerson! O Alisson canta pra gente! Eita!

0: O inimigo armou pra mim. Alisson Tiozão cantou pra gente a Espada Poderosa. 9:34. Quero lembrar a todos que hoje nós vamos juntinhos até 1:00 PM. Hoje, sexta-feira, é o dia que eu tenho oportunidade de dizer pra você boa tarde. Daqui a pouco vamos caminhando juntinho, juntinho, juntinhos. Chega presto o meio-dia e você é abençoado, sua casa também. E você terá a oportunidade de sair daí e ir ao santuário formar a corrente, se você não foi ainda, né? Porque começou às 7:00 AM. Mas se você não foi, 3 da tarde, 7:00 PM, tem oportunidade, vá formar a sua corrente, porque hoje é um dia muito, muito forte, muito especial em todos os santuários, Reino dos Céus, no Brasil.
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maravilhoso, a ele toda honra, toda glória, todo louvor, toda adoração, somente a ele, só a ele, porque somente ele pode nos abençoar, não é verdade? Só ele pode nos curar, nos dar alegria, nos dar paz, nos dar a bênção dele. E hoje, esse dia especial, é dia de você buscar isso para sua vida no santuário, tá certo? Quero deixar aqui o número do telefone da nossa amiga Sueli, porque é uma amiga, é aquela pessoa que luta, batalha para ajudar o próximo. Como? Atendendo, ouvindo com carinho, respondendo as mensagens que você deixa lá no WhatsApp para ela. É tão importante isso, ter uma pessoa que nos ajuda, que nos acompanha em oração, que nos acompanha, é importante isso. Então, você que acompanha o programa comigo, ligue lá para a Sueli, para que ela possa acompanhar você no mundo espiritual, orar por você, te orientar qual santuário é mais perto, jejuar. Você sabe que a Sueli jejua por pessoas que às vezes ligam lá pedindo uma bênção especial de Deus, num desespero. Tem gente que liga desesperado, e aí a Sueli, com muito carinho, coloca aquela pessoa no livro de oração, faz jejum a Deus por ela. É lindo o trabalho da Sueli, é lindo. Sueli, uma mulher de Deus, eu admiro uma pessoa forte, eu admiro. A pessoa forte, ela é diferenciada. Ela é diferenciada. Então a Sueli tem essa alegria, essa unção de Deus, de pegar o nome de uma pessoa, de ouvir uma pessoa, pegar aquela causa, orar por ela e encaminhá-la a um profeta, a uma profetisa. É o trabalho dela, é lindo demais. E não é só em Minas Gerais, mas em todo o Brasil esse trabalho é alcançado. Ou as pessoas são alcançadas por esse trabalho, tá certo? Então você, ó, liga lá pra Sueli, o número é o 31 98379-4517. 31 98379-4517 é também o WhatsApp.

pau, abismo, gente. Vamos lá. A Suzana hoje tá com uma voz, né? Um pigarro na garganta, mas nós vamos continuar aqui, ó, caminhando e fazendo o programa com alegria. Essa gripe sai fora. Olha, hoje a Berenice Costa está nesse endereço. Anote aí para você hoje ir ao santuário, receber uma orientação, uma palavra da Berenice Costa, essa profetisa forte. O número da... Ou dá o número do celular, não? Por quê? Porque às vezes confunde você com o número da central. Então eu vou deixar para você o endereço mesmo. Rua Santa Catarina, 32, hoje é sexta-feira, ela atende em frente ao Mercado Central. Rua Santa Catarina, número 32, em frente ao Mercado Central, em Belo Horizonte. O horário? 3 da tarde, 7 horas da noite. 3 da tarde, 7 da noite, você tem a oportunidade ainda de ir ao santuário e falar com Berenice Costa.

quero mandar o meu abraço e o meu carinho também lá pro Alisson Ângelo. O Alisson, ele é novinho na fé no santuário, né? Está acompanhando uma trajetória, um caminho de fé. Ele está caminhando e a Sueli está dando esse acompanhamento ao Alisson. E é tão bom, eu conheci o Alisson, tem um astral, né? Uma áurea tão maravilhosa, cheio de fé. Alegria, é tão importante isso, a pessoa fazer, formar a corrente nessa visão. O meu abraço para você, o Alisson Ângelo, Deus te abençoe. Abençoe aí a sua casa, sua família e que você tenha essa fé aí cada dia mais avivada. O Alisson, obrigada pelo carinho. Também eu mando meu abraço para Eliane Maria. Ô Eliane, para você, pro José, pros seus filhos, obrigada pelo carinho também, novinha na fé, que coisa linda, né minha gente? A Eliana, o Alisson está congregando lá na sede onde tem a profetisa Sirlene Cristina para atender, para orientar. Eita, Rua Varginha, 215, bairro Floresta. E a Eliane e a família dela, eu soube ontem pela Sueli, que estão também novinhos na fé, caminhando na fé, que coisa linda, lá no Jardim Industrial, gente, juntamente lá sendo orientado pela bispa Paula Miranda, meu Deus, que coisa linda, é maravilhoso isso, ver essa gente caminhar na fé, buscar de Deus, receber, contar o testemunho, dizer para Deus, só o Senhor, Deus é que me abençoa, só o Senhor, é maravilhoso demais. 9h47, 13 faltando para as 10, música vem chegando e já já tem testemunho aqui no nosso programa.

que canção linda, maravilhosa! Nós ouvimos aí com missionária Adelino de Carvalho. Um só coração com Jesus. Um só. É um caso de amor entre eu e Jesus. Lindo demais. A mensagem é linda. A canção é maravilhosa. Lindo demais. O missionário Adelino de Carvalho vai fazer a oração, a prece do meio-dia, em nosso favor, em favor da pessoa que você representa pela fé. Faça isso, que o seu coração seja um só com Jesus e abençoe as pessoas que você ama. Música.

0: 5 minutos. Pois é, se você quer ser feliz, vá hoje ao santuário. A um santuário Reino dos Céus. Em todo o Brasil, né, você aí tem a oportunidade de procurar na sua cidade um santuário para você chegar hoje e formar a corrente forte. Então você liga para a Sueli, que a Sueli te encaminha esse endereço. Esteja você onde estiver, acompanhando o nosso programa pela Rede do Coração. rededocoração.com.br. E você pode deixar também o seu recadinho nesse endereço eletrônico para que eu possa mandar um abraço para você, tá certo? Rede do Coração, sem cedilha, sem tio. rededocoração.com.br. 9h56, 4 minutos faltando para as 10. Nós vamos agora ouvir um testemunho. Agora a gente vai ouvir o Kaique. O Kaique, ele era viciado nas drogas e bebidas alcoólicas. Imagina, né? O Kaique vai contar o testemunho dele. Ele era muito agressivo com a família. Olha que coisa impressionante, como que Deus transforma uma pessoa, limpa ela, tira o que não provém de Deus e ela se torna uma pessoa abençoada e abençoadora. Após ele formar a corrente no santuário, ele foi curado e liberto do vício, porque o vício é também uma doença. No ar.
1: Pare e reflita agora em tudo que você vai ouvir neste momento. Pois pessoas que por meio de uma fé sacrificial obtiveram o seu resultado e alcançaram o milagre de Deus na sua vida. O que você vai ouvir agora é uma prova viva que Deus, que operou ontem, opera hoje e sempre. Vamos agora acompanhar mais um resultado de quem usou a fé e recebeu o seu milagre.
2: Estamos aqui no Monte Maraim com mais uma pessoa de fé que vai contar o seu testemunho. Qual é o seu nome?
3: Kaique.
2: Kaique, você é de qual cidade?
3: São Paulo.
2: Kaique, o que Deus operou na sua vida?
3: Deus operou na minha vida, eu fui liberto do vício das drogas. Era viciado em todo tipo de drogas, bebida.
2: Conta um pouquinho pra nós esse meio período que você ficou no meio das drogas.
3: Eu era agressivo com a minha família, tentava agredir meus avós, a minha mãe também já tentei agredir.
2: E através do que você foi liberto das drogas, Kaique?
3: Através da corrente e através da orientação da profetisa, que ela me orientou a sacrificar, e não é fácil sacrificar, mas eu sacrifiquei.
2: Você sacrificou e o sacrifício gerou um milagre na sua vida, né, Kaique? Você foi liberto das drogas. E não foi fácil, né, Kaique?
3: Não, não foi fácil essa vida.
2: Valeu a pena ouvir a voz do profeta?
3: Sim, valeu a pena.
2: E esse foi mais um testemunho aqui no Monte Manaim, lugar dos grandes milagres de Deus.

demais, porque aí a graça dele também é vista de uma forma muito maior, mais especial, é isso. Onde super abundou o pecado, super abundou a graça de Deus, o perdão de Deus, a alegria de Deus, é maravilhoso. A operação de Deus é maravilhoso. O testemunho, ele aviva a nossa fé. Kaique contou que ele era viciado, agressivo com a família. E Deus limpou, Deus transformou, Deus fez do Kaique um novo homem. É assim que Deus faz. É assim que Deus vai fazer com você. Hoje no santuário, hoje as correntes do mal serão quebradas, vão cair por terra e você vai entrar na corrente da bênção de Deus. Olha que lindo! Você deixa Deus quebrar, né? Porque quando você chega no santuário para formar a corrente, aquela corrente do mal é quebrada. E você se torna uma pessoa livre, sem corrente, sem amarração. Mas aí você tem a corrente do bem, a corrente que te traz para você a cura, a libertação, a bênção de Deus. É maravilhoso. Hoje em todos os santuários, Reino dos Céus no Brasil.

mais um, meu abraço e o meu carinho pra você. Deus te abençoe, Deus ilumine você. Experiências que fazem a diferença. Daqui a pouquinho vamos também falar sobre esse lançamento do missionário Adelino de Carvalho, um livro maravilhoso que tem mudado a concepção, né, a forma de pensar dos leitores do missionário Adelino de Carvalho. Se você não adquiriu o seu, adquira, leia, no propósito de aprender, de receber, de aplicar na sua vida, de praticar a sua fé, no entendimento que Deus vai te dar na leitura desse livro, e você vai observar que a sua vida será ainda melhor, tá certo? Daqui a pouquinho nós vamos falar sobre o novo livro do missionário Adelino de Carvalho. Agora 10 horas 2 minutos, agora vem chegando aí a profetisa Sirlene Cristina, mas agora ela não vem para trazer a mensagem ainda, ela vai participar do nosso programa hoje, mas ela vai cantar uma canção linda, linda. Sirlene tem uma voz lindíssima, Debaixo do Meu Pé, no ar.

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4: Muitas pesquisas sobre empreendedorismo acabam restritas às universidades e nem sempre chegam a quem mais poderia se beneficiar delas, os pequenos negócios. Para aproximar esse conhecimento da realidade dos empreendedores, o Sebrae lançou a primeira edição do Prêmio Sebrae de Economia dos Pequenos Negócios. A iniciativa vai premiar artigos científicos inéditos com potencial para gerar soluções práticas para micro e pequenas empresas. Para o coordenador de acesso a crédito e investimentos do Sebrae Nacional e coordenador do prêmio, Giovanni Bevilacqua, a proposta é criar uma ponte entre o conhecimento acadêmico e a realidade dos empreendedores.
5: O que a gente percebeu ao longo dos anos é que o Brasil produz pesquisa acadêmica de altíssima qualidade sobre empreendedorismo. Só que grande parte desse conhecimento fica ainda dentro dos muros da universidade, em artigos ou teses que pouca gente fora do meio acadêmico tem acesso. O que o Prêmio Sebrae de Economia dos Pequenos Negócios quer mostrar é exatamente isso, criar uma ponte, né? A ideia é incentivar os pesquisadores a olharem para os problemas reais do dia a dia dos pequenos negócios no Brasil.
4: As inscrições seguem abertas até o dia 30 de setembro. Os trabalhos podem abordar temas como inovação, acesso a mercados, crédito, gestão de pessoas, sustentabilidade e políticas públicas. Os três melhores artigos vão dividir R$30 mil em gestão de pessoas, sustentabilidade e políticas públicas. Os três melhores artigos vão dividir

0: resultado será divulgado na primeira quinzena de dezembro e a premiação vai acontecer durante o Encontro Nacional de Economia da Associação Nacional dos Centros de Pós-Graduação em Economia, em Foz do Iguaçu, no Paraná. Agência Rádio Web, produção e reportagem, Virgínia Alves.
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2: 10 e 11.
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18 minutos, 10 e 18, e nós estamos caminhando juntinhos, eu de cá, você de lá, e a festa no ar. Lembrando que ao meio-dia o missionário Adelino de Carvalho faz a prece em nosso favor, e você ligando lá pra Diana, você inclui você e a sua casa na prece do meio-dia. É importante, porque quanto mais bênção a gente recebe, muito mais precisamos receber, não é assim? Pra também a gente abençoar aqueles que não têm a fé que a gente tem, não têm a oportunidade que a gente tem. Então nós somos abençoadores, abençoamos essa gente com alegria, com força espiritual, é maravilhoso demais. Bom, e eu quero mandar o meu abraço, mas antes deixar o número então da Diana, o número do WhatsApp para você incluir aí quem você ama e quer que receba aí a abertura de camisa na prece com o missionário Adelino de Carvalho, é o 31-3283-5796, 31-3283-5796. Você fala com Diana ou deixa lá o nome, né, ou os nomes, né, das pessoas que você quer representar na prece do meio-dia.

20 minutos! Eita, Deus maravilhoso! Quero mandar meu abraço pra Conceição Aparecida, lá em Amarantina. Amarantina, Minas Gerais. Amarantina fica próximo à Cachoeira do Campo. Meu abraço a todos vocês aí. Obrigada pelo carinho, acompanhando a gente pela Rede do Coração. Um abraço pra você, Conceição. Pra você, pra sua casa, pra sua família. O nosso abraço, o nosso carinho. Deus abençoe você. Conceição Aparecida. O esposo dela é o Israel Rosa. O nosso abraço, o nosso carinho para você, Israel. Também o meu abraço para os filhos da Conceição, Everton e Ellison. Um abraço com muito carinho, Everton. Ellison, obrigada pelo carinho, um bom dia para vocês. E para a neta da Conceição, a Lídia, o meu abraço, o meu carinho, o nosso abraço, o nosso carinho. Deus abençoe vocês. É ligadinho, né, todos os dias com a gente, é maravilhoso demais. A gente faz uma amizade linda com essa gente de fé. O meu abraço, que você continue, viu, Conceição? Aí, ó, participando, recebendo unção, força espiritual e tendo oportunidade de chegar no santuário, tá certo? Obrigada mesmo pelo carinho. Ligou, deixou lá com a Sueli o recadinho para Suzana de Paiva. Quero mandar meu abraço também para o Zenilto ligadinho com a gente. Ele abraça o Renato Coutinho, ele abraça a Neide, ele abraça a Alice Alana. Ele sempre faz aqui essa alegria dessa gente, na fé que ele tem diante de Deus, né? Meu abraço, viu, Zenilton? E hoje, dia 14, é aniversário da Dani, Daniela de Contagem. E ele abraça com muito carinho, é prima dele, né, do Zenilton. Hoje, dia 14, faz aniversário. Que Deus abençoe você, Daniela. Que ele fala carinhosamente, Dani. Eita, né? O nosso abraço e o nosso carinho, tanto para a Daniela, que faz aniversário hoje e recebe em especial o abraço do Zenilton, como também a todos os aniversariantes do dia. Parabéns para

pra você que hoje faz aniversário, que o seu novo ano de vida seja simplesmente da cor que você mais gosta, tá certo? O meu abraço. Quero também mandar um abraço pro Reginaldo lá em Nova Lima, ligadinho com a gente. Reginaldo, obrigado pela mensagem, como sempre, né? Palavras maravilhosas, esse carinho, essa atenção. Deus te abençoe, abençoe sua casa e a sua família, Reginaldo. Obrigada mesmo pelo carinho. Também mando meu abraço para o Marcelo Augusto da Silveira. O Marcelo tá lá no bairro Cachoeirinha. Ele tá abraçando também a mãe dele, Silvia. Ô Marcelo, para você o nosso abraço e o nosso carinho. Também para você, Silvia. Brigadão pelo carinho em Belo Horizonte, Minas Gerais, bairro Cachoeirinha, ligadinhos com a gente. Que Deus abençoe vocês. Também mando meu abraço para Maria Lúcia Vieira, na cidade Ibirité, Minas Gerais. Ô Maria Lúcia, um abração para você. Obrigada pelo carinho. Deus abençoe você e sua casa, sua família, assim de uma forma especial.

É lindo demais mesmo. Haverá um milagre dentro de mim. Um milagre. Uma transformação. Um fazer de Deus. Que coisa linda. Fala isso aí onde você está. E hoje, nessa sexta-feira, vá ao santuário para esse milagre ser feito dentro de você. Porque se é uma doença, será curada. Se é um vício, será liberto. Se é uma amarração na vida financeira, na vida sentimental, na vida familiar, essa amarração será desfeita. Essa corrente hoje será quebrada, a corrente do mal que tem prendido você. Hoje, no santuário, o missionário Adelino de Carvalho traz, em todos os horários do santuário, uma palavra muito forte, uma palavra muito especial sobre a corrente do mal que se arrebenta e cai. Porque o que prende uma pessoa, às vezes, nem é bom de ouvir, né, gente? Não é bom. Não é bom de ouvir. Quando se trata do mundo espiritual, não é bom. Bom é quando a gente fala do mundo natural com alegria, faz festa, celebra. Mas no mundo espiritual, quando se trata de consertar o que está quebrado, às vezes é pesado de ouvir, mas é uma verdade que a gente precisa tomar consciência, deixar Deus quebrar a corrente e nos dar a alegria dele na nossa vida. Vá hoje a um santuário, meu amigo. Vá hoje, minha amiga. Se você enfrenta um problema, vá hoje buscar para você a quebra dessa corrente que te prende, tá certo? Em todos os santuários, Reino dos Céus, hoje no Brasil, às 3 da tarde, às 7 horas da noite.

Ouvir a parábola com Bárbara Bacelo, já aqui no nosso programa. Mas antes da parábola, vamos ouvir uma canção? A gente ouve a canção, volta, e aí a gente ouve essa parábola maravilhosa com Bárbara Bacelos, a mamãe do Samuel. Ei, gente, que lindo, né? O nosso Deus, ele só traz pra gente coisa boa, coisa linda, coisa que nos abençoa, coisa que faz a gente ser transformado. O tema da parábola, sete colunas da sabedoria, na verdade, que é uma mensagem, é o bordado. Daqui a pouquinho nós vamos ouvir juntinhos, tá certo? Eu que gosto muito, vou também aprender, receber e aplicar na minha vida. Daqui a pouquinho. Agora vamos ouvir uma canção? 10 horas 27 minutos, 10 e 27.

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10:34, 10:34, caminhamos para o momento da prece do meio-dia com a missionária Adelino de Carvalho. E você que me acompanha, representa aí as pessoas através da fé ao meio-dia. Coloca uma peça de roupa, um documento, uma fotografia. É tão importante isso. Ou escreva o nome da pessoa, porque os caminhos serão abertos. E 15:00, você terá a oportunidade de estar no santuário. Buscar para você e para essa pessoa que você representa. Hoje é um dia muito forte em todos os santuários, Reino dos Céus no Brasil. Como eu digo a você, todos os dias são fortes. Todos os dias são dias de bênção. Todos os dias são dias de milagre. Mas existem dias em que o poder de Deus é concentrado através da preparação, do jejum, de profetas e profetisas que trabalham para Deus. E hoje é esse dia, um dia em que a corrente do mal vai cair e quebrar, ou vai quebrar e cair, né? Vai quebrar e cair, e a corrente do bem vai abraçar você, vai envolver você, vai envolver sua casa, vai envolver sua família. A corrente poderosa da cura e libertação. A corrente de batalha espiritual. Hoje, em todos os santuários, às 15:00 e às 19:00.

0: sou de Tarcísio Alves, eita, hein? O beijo está debaixo do meu pé. É o que eu digo, né? A gente, quando tem força espiritual, quando a gente tem confiança em Deus e na fé que a gente pratica, a gente não precisa ter medo de nada. Medo não. Precisamos nos colocar na posição de dizer, vem que tem, para você cair por terra. Vem que tem. Correr para quê? Né? Para que a gente vai correr do mal? Agora, você que sofre, que se sente ainda amarrado, ainda ferido, ainda machucado, tem problema para resolver hoje no santuário, tá certo? 3 da tarde, 7 horas da noite, para depois você também se sentir forte, determinado, determinada, pronto para lutar e vencer sempre. Agora vem chegando a Bárbara Barcelos. A Bárbara, pessoa linda, iluminada, ungida. Ela no santuário é a madrinha das crianças. Um trabalho lindo que ela realiza como mulher de Deus. Ela é uma bispa da igreja. Ela é a esposa do missionário Adelino de Carvalho. Ela é a mamãe do Samuel. Ela é a mamãe do Lucas Efraim, né? Então, nós vamos agora ouvir uma parábola, uma palavra, uma mensagem das 7 colunas da sabedoria, que tem por tema o bordado. E é certamente uma mensagem linda que eu e você vamos conhecer agora. Eu chamo a sua atenção para ouvir com Bárbara Barcelos o bordado. No ar.
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2: 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Provérbios 9:1.
1: Quando Salomão, filho de Davi, assumiu o reino de Israel, ele pegou um reino falido, empobrecido pelas derrotas sofridas por inimigos que tomaram do povo de Deus suas riquezas. Diante das dificuldades e sem ver a saída, Salomão convocou todo o povo a fazer um grande sacrifício a Deus. Ao ver o sacrifício perfeito no altar, Deus viu a fé de Salomão no sacrifício oferecido no altar. E aquele sacrifício tocou no coração do Pai, que desceu do céu e disse a Salomão para lhe fazer um pedido. Salomão então pediu a Deus sabedoria e conhecimento. Mas Deus lhe deu mais. Deus deu a Salomão muito mais do que ele pediu: saúde, riqueza, longevidade e vitória sobre todos os inimigos. Bárbara Barcelos agora traz para você as 7 colunas da sabedoria.
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4: O bordado. Havia um menino que, quando era pequeno, sentava-se no chão e observava a mãe fazendo um bordado. Então ele perguntava: mamãe, o que você está fazendo? E ela respondia: estou fazendo um bordado, meu filho. Ele observava o trabalho de uma posição mais baixa de onde a mãe estava sentada. E sempre lhe perguntava o que ela estava fazendo. E ele dizia que de onde ele estava, aquilo que ela fazia lhe parecia muito confuso. A mãe pacientemente sorria, olhava para baixo e respondia com gentileza: meu filho, saia um pouco para brincar Quando eu terminar o bordado, eu chamarei você. Vou colocar você sentado em meu colo e te mostrar de cima para baixo este bordado. E aí você verá como é lindo daqui de cima. O menino perguntava-se por que ela usava então fios de cores escuras e por que eles pareciam tão desordenados de baixo para cima. E como aquilo tudo terminaria? E minutos mais tarde, ela o chamava, dizendo: Filho, vem cá, senta aqui no meu colo e eu vou te mostrar como ficou o bordado. O menino correu e, de imediato, ansioso para ver como era, se sentou no colo da mãe e se surpreendeu emocionado ao ver a formosa flor e o belo entardecer que se tornou aquele bordado naquele pano simples. Ele mal podia acreditar que debaixo aquilo que parecia tão confuso, linhas tão misturadas, então, olhando por cima, era um bordado tão lindo e cheio de flores. Aí a mãe, então, deu a ele a grande lição, dizendo: Filho, de baixo para cima, tudo parece confuso, desordenado, porque estamos lá embaixo. Porém, quando você olhava de baixo para cima, não te ocorria que havia um plano acima disso tudo. Havia um desenho e eu estava apenas seguindo aquele desenho. E agora, olhando da posição que eu estou, você vê exatamente o que eu estou fazendo. Um lindo bordado, nada confuso. A moral desta história é que muitas vezes, ao longo dos anos e da nossa vida, olhamos tudo de baixo para cima, não sabendo aquilo que Deus está projetando, aquilo que Deus está bordando em nossas vidas. Às vezes tudo parece um pouco confuso e em desordem, mas os fios vão se entrelaçando e formando um lindo bordado, formando uma linda história. Confiança, fé. Confiança na Bíblia judaica tem o mesmo significado da palavra fé. Acredite, confie, vá em frente e conquiste as suas vitórias. Que Deus abençoe vocês.

E ouvimos e recebemos certamente cada um a sua porção, né? Porque, como sempre eu falo para você, esse é um critério que eu uso para eu receber, né, para a minha vida. É preciso prestar atenção, descartar aquilo que não é seu e receber aquilo que veio para você em especial. Não olhe de baixo para cima. Não olhe de baixo para cima. Porque se você olha de baixo para cima, você vai ver o que está ao seu alcance. Mas se você olhar de cima para baixo, uai, Suzana, não seria o contrário? Não. Se você olha de cima para baixo, você sabe que você não pode nada e somente Deus pode fazer por você. Porque é grande demais. É grande demais. Aquilo que está ao seu alcance é fácil, né? Isso é fácil. Mas você receber algo que está acima de você, acima do seu alcance, da possibilidade de você pegar, de você ter, de ser seu. E aí Deus vem e faz. É aquilo que nós ouvimos agorinha numa música, um milagre dentro de nós. O milagre é dentro. Tudo para mim é dentro. Tudo. Tudo para mim acontece dentro. A transformação, a cura, a libertação, para mim é tudo dentro. A alegria, ela é dentro de nós. Quando ela aparece, quando ela acontece, ela está sendo materializada. Mas ela já aconteceu. Então, que Deus abençoe você e que você consiga ver. Enxergar pela fé de cima para baixo. O meu abraço e o meu carinho para você. Deus abençoe sua vida. Bárbara Barcelos, essa profetisa de Deus, essa bispa de Deus, essa mulher de Deus, madrinha das crianças, carinhosamente. Até os adultos chamam a Bárbara de madrinha, de uma forma carinhosa, né? Reconhecendo o trabalho belíssimo que ela realiza com as crianças na igreja. Então, amanhã, sábado, 3 horas da tarde, amanhã, em todos os santuários, Reino dos Céus, no Brasil, tem o trabalho forte, o trabalho especial para abençoar as crianças que o papai, que a mamãe, que o vovô, que a vovó leva ao santuário. Amanhã, 3 da tarde, Bárbara Barcelos abençoa todas as crianças, às 3 horas, no santuário, em todo o Brasil. Muita gente...

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1: Tá, hein? 10 horas 49 minutos, 11 faltando pras 11. Agora já não é 11 faltando pras 11 mais, né? Agora é 10. Agora são 10 faltando pras 11. Daqui a pouco, estamos caminhando, ao meio-dia tem a prece com o missionário Adelino de Carvalho, ele é o apóstolo primaz da Igreja Reino dos Céus, com a unção de 50 anos de ministério, faz a oração, faz a prece em nosso favor. Bom, minha gente, eu quero aqui mandar mais uma vez um abraço para Conceição, que está lá em Amarantina, porque ela ligou, né, novamente, mandou aí o retorno, dizendo, eu ouvi Suzana de Paiva mandando o meu abraço. Que gracinha, hein, Conceição? Que fé maravilhosa. Deus te abençoe, Deus ilumine você. Eu, Suzana, estou aqui para levar para você exatamente essa palavra, uma palavra de fé, uma palavra de alegria. Uma palavra de força espiritual para abençoar a sua vida, sua casa e sua família. Então, participe do programa, mas vá em busca da bênção, porque o dono da bênção, o nosso Deus Todo-Poderoso, quer operar na sua vida, na sua casa e na sua família.

0: Minutos, ouvimos aí Daniela Carvalho, a Apóstola Sol, cantando pra gente lindamente, com essa voz maravilhosa e ungida como águia. Eu vou voar como águia, eu vou alcançar o que Deus tem pra mim. Tem que confiar, tem que acreditar. Tem gente que fala assim, mas fulano ele como que eu vou dizer? Convencido. Não. Não. Não é convencimento. Não é. É uma pessoa que é forte. É uma pessoa que está vendo que não dá, mas dá. Está vendo que está longe, está perto. Está vendo que é impossível. É possível. É assim. É assim. É nessa fé. É nessa coragem. É nessa determinação. Cuidado com gente determinada, viu? Porque o determinado, ele não enxerga nada que possa barrá-lo. Nada que possa impedi-lo. Pense nisso. Uma pessoa determinada sai da frente dela. Então, seja essa pessoa. Seja na sua casa. Desde que as pessoas da sua casa olhem para você e vejam que você é essa pessoa. Determinada a ser feliz. Sem depender nem do daqui, nem do de cá. Não dependa. Não dependa, porque se você depender de alguém para você ser feliz, você corre um sério risco de não ser. Porque pode ser que de quem você espera, não venha. Então seja feliz. O que vier de bom é lucro. Pense nisso. O meu abraço e o meu carinho para você na sintonia. Deus abençoe sua vida. Deus abençoe sua casa. Deus abençoe sua família. Deus abençoe você muito. Agora nós vamos ouvir um testemunho. A gente canta, dança, faz festa. Eu falo para você. É porque a gente é feliz. É porque já fomos curados e libertos. Agora. Nós precisamos ajudar as pessoas que nos acompanham, nos ouvem, que me ouvem, que gostam de mim. Quanta gente ama a Suzana de Paiva e quer aprender a sorrir também. Quer aprender a gargalhar. Você sabia que quando uma pessoa dá um sorriso, vou dizer largo, que é a maneira que eu tenho de expressão, né? E também um sorriso, uma gargalhada. 28 músculos são movimentados. Você já imaginou o que é isso? 28 músculos na face, no rosto, são movimentados. É uma ciência. Isso é ciência. Então, nós precisamos de verdade movimentar, ser feliz, ser alegre, ser ativos e ativados na fé. Vamos ouvir esse testemunho? O testemunho é a Maria Margarida que vai contar que sofria com depressão. Gente, quando eu vejo uma pessoa que sofre com depressão, eu imagino que o mundo dela é escuro. Eu, Suzana, imagino que o mundo daquela pessoa é escuro. Não tem beleza. Ela olha para cá, ela olha para lá, ela olha em frente, ela olha, não vê nada que a anima, a levante, a faça ser forte. Porque ela não enxerga. Não é porque ela é ruim. Não é porque ela é má. Não. É porque ela não vê. Nós vamos ouvir agora a Maria Margarida contar o testemunho dela, porque ela sim também sofria com depressão. No ar.
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2: E eu estou aqui no Santuário do Rio de Janeiro com mais uma pessoa que vai nos contar o seu testemunho de fé. Qual é o nome da senhora?
3: Maria Margarida.
2: Maria Margarida, o que que Deus ele fez na vida da senhora através da corrente forte de batalha espiritual aqui no santuário?
3: Ele mudou minha vida. Eu tinha problema nervosismo, tinha muito medo de tudo, eu chorava, eu ficava presa, eu não queria comer, para mim não tinha mais alegria na minha vida. Não queria tomar banho, nada, nada, para mim não tinha, era só tristeza e chorar.
2: Estava sofrendo com depressão?
3: Depressão. E eu fui à corrente.
2: Ficava presa no quarto, como que era?
3: Era, presa no quarto, trancava a porta, não queria ver ninguém e me cobria com três lençóis. Tampar os ouvidos, não queria ver ninguém na minha vida.
2: Nossa, muito sério,
3: era,
2: né?
3: Muito sério.
2: Aí a senhora foi no santuário, iniciou a corrente forte de batalha espiritual e foi curada, foi liberta.
3: Fui liberta, conheci pelo rádio da casa do Peixoto, ele já levou para o santuário e hoje estou curada para a grande glória do Senhor. E estou feliz e curada.
2: Glória a Deus. E o que que o santuário ele representa na vida da senhora?
3: Representa muito, muito forte. Eu peço para as pessoas que também estão vindo, façam o mesmo que eu fiz. Faça corrente, vá em frente, faça todos que a profetisa ensinar, os que vai dar tudo certo.
2: A vitória é certa.
3: A vitória é certa.
2: E a
3: nome.

dois minutos, agora três. 11:03, estamos caminhando, ao meio-dia tem a prece com a missionária Adelino de Carvalho, ele que hoje está trazendo no santuário, nos encontros, né, nas celebrações hoje no santuário, uma palavra muito forte trazida como experiência dele no mundo espiritual, de 50 anos de ministério. Então hoje quem vai ao santuário tem essa palavra, essa orientação. É importante você sair da sua casa e ir ao santuário hoje buscar a cura, a libertação para a sua vida, tá certo? Nós vamos agora ouvir uma canção, mas antes quero mandar um abraço para Lourdes Reis. A Lourdes está nos acompanhando lá em São José da Lapa, Minas Gerais. Ô Lourdes, um abração para você, minha amiga linda. Obrigada pelo carinho. Deus abençoe você. Receba o meu abraço, nosso abraço da Rede do Coração para você e para todos aí em São José da Lapa. O meu, o nosso abraço e o nosso carinho para você, tá certo? Obrigada mesmo pela companhia, Lourdes. Também deixo meu abraço pro Raimundo, pra Terezinha, também para o Vitor, Joyce e toda a galerinha lá, os filhos deles, né? Obrigada aí pelo carinho, Vitor, Joyce, o meu abraço, o meu carinho para vocês aí no Monte Manaim, ouvindo Suzana de Paiva, obrigada. Terezinha, Raimundo, o meu abraço, o meu carinho para vocês. Também mando o meu abraço pro Jax, em Brumadinho, Minas Gerais. Jax, um abração para você, obrigada pelo carinho, um bom dia para você, Jax. E também o meu abraço vai para Salvador, em Nova União. Obrigada pelo carinho, Salvador. Deus te abençoe, você e sua família. E também o meu abraço vai pro Ricardo Alves, lá Ribeirão das Neves. O meu abraço, meu carinho para você, Ricardo. Obrigada aí pela companhia, um ouvinte assíduo, participativo. Que Deus abençoe você de forma poderosa e especial. 11:05, vem chegando uma canção linda. Daqui a pouquinho tem uma palavra com a profetisa Sirlene Cristina aqui no nosso programa. 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
4: Quem disse que existe idade para empreender? Cada vez mais brasileiros estão provando justamente o contrário. Depois dos 60 anos, experiência, talento e conhecimento têm se transformado em novos negócios, geração de renda e mais qualidade de vida. Esse movimento será um dos destaques do Encontro Regional Nordeste Sebrae Futuridade 60+, que integra a programação da Feira do Empreendedor do Maranhão. A gestora nacional do Sebrae Futuridade, Giovanni Isaac, explica que empreender na maturidade é transformar experiência em oportunidade.
5: Se os sonhos não envelhecem, por que o empreendedorismo teria idade? O Encontro Regional Nordeste Sebrae Futuridade 60+, reunirá pessoas que transformam experiência em oportunidade, conhecimento em negócio e propósito em realização. Um público engajado, disposto a aprender, inovar e continuar contribuindo para a economia e para a sociedade.
4: Entre os participantes está a dona Ludô, idealizadora do Quilombá.
5: Inovar e continuar contribuindo para a economia e para a sociedade.
4: Entre os participantes está a dona Ludô, idealizadora.

0: para elas, é importante para mim, porque nós crescemos juntas. O que me ensinou ainda mais, eu sempre trabalhei em comunidade. Hoje eu estou todos os dias dentro da comunidade. Eu não ensino nada, eu aprendo muito.
1: Além de palestras e painéis, o Sebrae Futuridade também vai contar com espaço voltado à diversidade e à inclusão, reunindo empreendedores de diferentes segmentos. O Encontro Regional Nordeste vai ser realizado no dia 16 de agosto, no Multicenter Negócios e Eventos, em São Luís. 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

Deus lindo, né? O inimigo não tem vez, não. O inimigo não tem vez. Ele tem vontade. Vontade, eu acredito que ele tenha. Raiva, eu acredito que ele tenha. Fúria, eu acredito que ele tenha. Mas ele não tem nada que possa atingir uma pessoa que tem vida com Deus. Vida com Deus. Que quando ora, que quando fala com Deus, Deus ouve e responde. Eu creio nisso. Eu creio nisso. Eu sou uma mulher de fé. Então eu acredito nisso. O inimigo pode ter fechado a porta, mas o anjo de Deus tem a chave. E ele vai abrir a porta. Uai, eu tenho que acreditar no anjo de Deus aí. A minha fé tem que ter no anjo de Deus. Eu não posso acreditar que o inimigo tem força, que o anjo de Deus também tem. Não. O inimigo tem força em quem não tem vida com Deus. Aí ele tem. Aí ele é o inimigo. Mas se eu tendo vida com Deus, o inimigo não tem força sobre a minha vida. Ele pode até querer, mas ele não tem. Pense nisso. Porque senão fica contraditório. Contradiz. Pense nisso. A minha casa é abençoada por Deus. A minha casa é ungida por Deus. Inimigo tem poder lá dentro, não. Tadinho dele. Pense nisso. A sua casa, você que me acompanha, ela precisa receber a unção de Deus. E essa unção, ela é espiritual. Às vezes a pessoa fala, ah, mas tem que ungir com óleo consagrado. Sim, sim, eu acredito. É a materialização da fé. Mas eu, Suzana, acredito no espiritual. Se eu disser, essa casa está abençoada por Deus, em o nome de Jesus, eu creio que ela está abençoada. Eu creio. É a minha fé. É a minha força. É a minha coragem diante de Deus. Pense nisso. Que você buscando no santuário, hoje, você chega na sua casa e abençoa sua casa. Abençoa sua família. Pense nisso. Vá ao santuário hoje. Para que essa corrente do mal que possa estar envolvendo você, amarrando você, possa ser quebrada e caia por terra. E a corrente da bênção, a corrente da cura, a corrente da libertação, que é a corrente formada no santuário, a corrente batalha espiritual, envolva você. Para você voltar para sua casa protegido, guardado, firme no altar de Deus. Pense nisso. Hoje, em todos os santuários, Reino dos Céus, no Brasil, formação da corrente batalha espiritual. O homem

0: 10 minutos, 11h23, nós vamos ouvir uma palavra agora com Sirlene Cristina, ela que é uma profetisa forte no Reino dos Céus e atende na Rua Varginha 215, região central de Belo Horizonte, mais precisamente no bairro Floresta. Então nós vamos ouvir agora com ela uma palavra, ela que todos os dias, de segunda a quinta-feira, apresenta o programa dela às 11 da manhã aqui pela 94.1, pega audiência e conduz até a prece do meio-dia com o missionário Adelino de Carvalho. E agora ela traz no nosso programa uma palavra. Profetiza Sirlene Cristina, bom dia.
1: Bom dia, paz e luz, Suzana de Paiva, paz e luz, ouvintes da nossa programação. Eu sou a profetisa Sirlene Cristina, eu estou aqui nesta sexta-feira forte, poderosa de batalha espiritual, onde nós estamos partindo para cima dos inimigos e convocando a força, a presença do Arcanjo Miguel, o anjo da corrente. Já vieram no santuário dezenas de pessoas firmes na força espiritual de Deus, trazendo o sofrimento escrito num papel, a escravidão que se encontram até hoje, para ser amarrado na corrente do anjo da corrente, porque dia 31 de agosto, último dia do mês de agosto, eu vou estar reunida junto com o apóstolo missionário Adelino de Carvalho, na força espiritual de Deus, na caverna de Adulão, o lugar onde os inimigos são destroçados pelo Arcanjo Miguel. E você que me ouve agora, você que está sintonizado na programação e me ouve agora, preste atenção, ainda dá tempo de você pôr um basta neste sofrimento. Hoje ainda tem reunião às 15h às 19h. Tivemos duas, às 19h e às 21h, aonde o fogo desceu no santuário. Pessoas chegando aqui, trazendo, arrastando dor, sofrimento, humilhação, e saindo aqui cheio de força para derrubar os inimigos. E claro, aqueles irmãos que já haviam sido preparados e trouxeram o sofrimento, representados em uma folha de papel ungido com o sangue do Cordeiro, e esse sofrimento foi amarrado na corrente. Para quê? Para desprender a vida daquela pessoa do mal que escraviza até hoje. E escravidão é vício, é doença, escravidão é tudo aquilo que tira de você a paz e a alegria de viver. E eu chamo a sua atenção, você que vive numa situação difícil, de escravidão, de sofrimento, de doença, você já bateu em tantas portas e ninguém pode te ajudar. Eu chamo a sua atenção, eu posso te ajudar, basta Deus, eu posso ajudar você, eu vou ajudar você e você vai sair dessa situação de dor, de sofrimento e de humilhação. Hoje ainda você vai vir me procurar aqui na Rua Varginha, número 215, no bairro Floresta, em Belo Horizonte. Rua Varginha, número 215, no bairro Floresta, em Belo Horizonte. Depois da passarela da Rua Rio de Janeiro, no primeiro quarteirão, você vai encontrar o Santuário de Belo Horizonte. Hoje, o apóstolo missionário Adelino de Carvalho está trazendo uma mensagem estrondosa, abrindo os olhos espirituais do povo que sofre, preso na humilhação, e vão aprender hoje, através do exercício de batalha espiritual, a jogar o inimigo por terra. Põe o seu pé no caminho e venha hoje me procurar no Santuário de Belo Horizonte. Eu sou a profetisa Sirlene Cristina, abaixo de Deus, eu posso ajudar você e você vai sair deste sofrimento. Anote também o número do meu WhatsApp, é 31 98379-4517. Eu espero você no santuário. Põe o seu pé no caminho. Hoje é o primeiro dia do início de uma vida promissora e de vitória que Deus vai garantir para você. Um forte abraço. Obrigada, Suzana de Paiva, pela oportunidade da participação no seu programa. Paz e luz para você.

9 minutos, nós ouvimos aí a palavra com a profetisa Sirlene Cristina, ela que atende lá na Rua Varginha 215, bairro Floresta, região central de Belo Horizonte, hoje 3 da tarde e às 7 horas da noite. Vá buscar para você, para sua casa, para sua família, ouvindo a orientação desta mulher de Deus. Bom, eu quero aqui também agradecer a Deus por cada ouvinte, cada participação que eu tenho recebido. Eu mando meu abraço para Maria Neuza. Maria Neuza, um abraço para você, obrigada pelo carinho. Maria Neuza Ferreira, lá de Brumadinho, Minas Gerais, diz, está ouvindo o programa, maravilhada com o programa, está ouvindo já tem dias, então ela ouve agora todos os dias, Suzana de Paiva, obrigada pelo carinho, viu Maria Neuza, Deus abençoe você, abençoe sua casa, sua família, faça de você uma pessoa cada dia mais iluminada. Agora uma coisa importante, eu agradeço o carinho da companhia, eu agradeço da participação, é bom ter você do outro lado fazendo festa comigo, mas para você mudar de vida, não basta apenas me ouvir, não basta apenas me fazer companhia, aí é bom só para mim. Para ser bom para você, você tem que sair da sua casa e chegar ao santuário. Tá certo? Quero mandar um abraço com muito carinho para Maria de Lourdes, lá no Bom Jesus. Maria de Lourdes, o meu abraço, o meu carinho para você. Que Deus te abençoe. Um beijo nesse coração seu, na cidade de Matozinhos. Obrigada pelo carinho. E para o Manuel também, o esposo da Maria de Lourdes, o meu abraço, o meu carinho. Que Deus abençoe você, Manuel. Abençoe você, Maria de Lourdes. Abençoe sua casa, sua família, as pessoas que vocês amam e também as pessoas que amam vocês, tá certo? Obrigada mesmo aí pela sintonia. São 11 horas 31 minutos, 11:31. Tem mulher de...

muito carinho pra Geisa, lá no Salgado Filho. Geisa, um abração pra você, obrigada pelo carinho, Deus abençoe você com muita alegria. Geisa, você e a Marli, recebam aí o meu abraço, o meu carinho, Deus abençoe vocês muito, assim ó, de montão, tá bom? Obrigada mesmo aí pela sintonia. Manda o meu abraço também pro Richelle Hudson, ouvindo o nosso programa e participando. Obrigada pelo carinho, Richelle. Manda o meu abraço também com muito carinho pra Viviane e pra Maria de Fátima, lá no Lagoa, em Belo Horizonte, Minas Gerais. Viviane, um beijo pra você. Maria de Fátima, um beijo. Obrigada pelo carinho, pelas mensagens carinhosas, amáveis, que vocês mandam para Suzana de Paiva. Obrigada, de verdade, do meu coração para o coração de vocês, gratidão. 11 horas 33 minutos, 11:33.

3 minutos. Hoje é dia de quê? De guerra. Guerra. Hoje é dia de batalha. Mas amanhã vai ser dia de quê? De glória. Dia de celebração. Dia de comemorar. Dia de dizer valeu a pena enfrentar, porque eu venci. Pense nisso. Pense. Valeu a pena a espera, o sacrifício, a luta. Você que me acompanha e sofre com algum problema, eu não sei qual é o problema. Vale a pena esperar o resultado das mãos de Deus. Quando você entra na corrente, Deus abençoa você. Talvez no primeiro dia, no primeiro elo formado, você volta para casa com a resposta. Mas pode ser no segundo. Pode ser no terceiro, pode ser no quarto, pode ser em qualquer elo da corrente, até no 13º. Mas você volta com a resposta, porque Deus é fiel. Quando você faz sua parte, Deus faz a dele. Quando você busca, Deus responde. Quando você ora, Deus fala. Pense nisso. Pense nisso. É eu e Deus, eu não tenho ninguém perto de mim que possa me ajudar. No mundo espiritual, é só a palavra, a orientação, a oração. E depois, é eu e Deus. Essa madrugada eram 2 horas da manhã, 2 e pouquinho, eu estava orando a Deus. Eu estava falando com ele, um sono que eu estava, me lembro como agora. Um sono, mas eu estava falando com Deus. Deus, como o Senhor é maravilhoso. Como o Senhor mostra as coisas tão claramente quando a gente busca. Coisas que a gente não está entendendo. O Senhor vem e fala, é assim, ó. E mostra claramente para a gente. É lindo demais. É maravilhoso demais ter vida com Deus. Tenha também você. Se prepare. Hoje você vai, batalha espiritual, forma corrente no santuário. Domingo você vai ao santuário participar da ceia. A santa ceia, o fortalecimento espiritual. No domingo, não deixa de ir não. E leve a sua família. Porque no domingo... você vai ser abençoado para todos os dias da semana que vai nascer no domingo. Sejam abençoados para você, tá certo? O meu abraço e o meu carinho. 11 horas 36 minutos, 11h36, chegando aí uma canção linda. E a gente curte juntinhos aqui pela 94.1.

0: Carlinhos Mendes cantou pra gente. Agora eu tô no reino. 11h41, caminhamos juntos para a prece do meio-dia. Gente, é tão bom quando a gente tem o retorno, né? No inglês é um feedback pra trazer pra gente o que foi e o que volta. É muito bom, como diz lá no Beraba, é muito bom. Gente, que alegria, que coisa boa. Eu quero mandar um abraço para o Alisson Ângelo, mais uma vez. O Alisson, ele chegou no santuário um dia desse, tem 2 meses, se tiver, que ele está no santuário, e está caminhando na fé, cheio de fé. E a Sueli acabou de me dizer aqui, Suzana, o Alisson Ângelo, firme na fé, aquele que eu te apresentei lá, que é ouvinte do programa, que veio, que se firmou na corrente, recebeu a espada para lutar na oração. Ele quis a espada do Arcanjo Miguel para ele lutar na hora que ele estiver orando. Olha que coisa linda, gente. Olha que bonito, eu fico assim maravilhada. É uma coisa talvez para você que não entende, simples ou até boba. Mas para a gente que conhece do mundo espiritual, é maravilhoso. É maravilhoso ver esse homem chegar no santuário, entrar na corrente e logo, logo já ter essa arma espiritual para ele lutar. É maravilhoso. Para você, Alisson, o nosso abraço, o nosso carinho e Deus continue te abençoando. Para que a sua fé frutifique na sua casa, abençoando as pessoas que você ama e que não tem a fé que você tem. Às vezes até te critica, né? Pense nisso. Você é o guerreiro vitorioso da sua casa. Também quero aqui reforçar o abraço da Conceição de Amarantina. Porque ela tornou a ligar para a Sueli e dizer: Sueli, eu estou tão emocionada, eu estou tão feliz da Suzana ter falado o meu nome, eu estou me sentindo tão alegre, é um poder tão diferente que eu sinto. Gente, isso é maravilhoso, isso é maravilhoso, isso para mim, Suzana, é um presente. Isso para mim, para o Emerson que está aqui, estamos fazendo isso brilhar no ar, é maravilhoso. É o nosso trabalho dentro da sua casa. É a missão frutificando aí dentro do seu lar. Deus abençoe você, viu? Obrigada pelo carinho. Deus abençoe sua casa e também a sua família. 11 horas 43 minutos, 17 faltando para o meio-dia.
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0: 11h44, agora sim nós vamos ouvir alguém contar também a transformação que Deus fez na vida dela. A Valmira vai contar que ela sofria com esquizofrenia. Eu já tive um amigo que sofria desse mal. Eu, Suzana, já tive um amigo assim, né? Graças a Deus, hoje ele é curado. Aí ela fala que tinha medo de tudo, era muito perturbada, mas depois de formar a corrente, depois de ir ao Monte Manaim, depois de pegar, né, receber aí, conquistar a espada de fogo para levar para casa dela, olha que lindo também, gente, ela foi curada. A espada é um instrumento, né? É só um objeto. Mas a pessoa coloca ali, quando eu falo isso para você, não sei se para você é assim, para mim é. Materializar a fé, eu acho que é muito forte. É a mesma coisa dizer eu te amo e só isso. Eu te amo é forte. Não é? Se você falar para uma pessoa assim, ah, para o marido, para o filho, para a esposa, não importa. Uma pessoa, eu te amo. É forte? É, ué, claro que é. Mas só eu te amo? Se você materializa isso, dá um abraço, dá um beijo, você está fazendo o quê? Materializando a sua palavra. Imagina isso no mundo espiritual, como é maravilhoso. Ela aí, ó, pegou a espada, chegou em casa e a vida dela mudou. Ela vai contar o testemunho. Vamos ouvir, então, a Valmira contando como era a vida dela e como é hoje, depois de curada e liberta. Através da corrente e do Monte Manaim.
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2: Como é seu nome?
3: Valmira Ferreira.
2: Valmira de onde?
3: De Venda Nova.
2: E Valmira, qual a bênção que você recebeu após vir ao Monte Manaim?
3: A bênção que eu recebi foi a cura, né? Que eu sofria de esquizofrenia. E já fui várias vezes no médico, o médico me medicava. E eu melhorava, até melhorava dentro do hospital. Mas quando o médico me dava alta, que eu saía para fora do hospital para ir embora para minha casa, o problema voltava tudo de novo. Eu tinha muito medo, né? Olhava para as pessoas, eu tinha medo, achava que as pessoas iam me matar, iam me bater, e tinha muito medo mesmo. Dentro da minha própria casa eu não tinha paz, não tinha sossego. Eu queria sair para a rua, igual louca para a rua. Chegou do meu esposo me carregar no colo, igual eu carrego uma criança, eu ruim mesmo. Aí fiquei no hospital, eles me liberaram do hospital, que eu já tinha melhorado. Quando meu esposo me colocou dentro da minha casa, o problema voltou tudo de novo. Aí, um dia eu parei para pensar e falei que era só Deus na minha vida, né? Que eu não tinha outra saída, era só Deus na minha vida. Aí eu peguei e saí, igual uma louca, para a rua, perambulando, como se eu tivesse bebido. Como se eu tivesse bebido. Só que não era bebida, era um problema, sabe? Uhum. Aí o Senhor me mostrou o santuário do Reino dos Céus. Eu encontrei o santuário do Reino dos Céus. A profetisa me orientou a sacrificar, vim no Monte Manaim. Eu me sacrifiquei, vi no Monte Manaim, tomei posse da minha espada e aí eu fui curada, para a honra e glória do Senhor.
2: Nossa, Valmira, glória a Deus.
3: Hoje não tem mais nada.
2: Não tem mais nada. Agora, na rua, como que era? Você contou sobre todo esse processo que você passou, essa dificuldade, mas nas ruas, como que você fazia quando você tinha um momento desse de esquizofrenia? Como que você se sentia quando você chegava em casa?
3: Era um problema muito triste, muito sofrido, que eu não desejo nem para o meu pior inimigo. Porque eu chegava dentro da minha casa, aí eu ficava andando para lá e para cá. Meu esposo saía para trabalhar e eu ficava com minhas duas filhas em casa.
2: Isso acontecia mais na rua ou mais dentro de casa?
3: Ó, já chegou a acontecer dentro da rua, na rua e dentro de casa também.
2: Entendi.
3: Já aconteceu de eu estar na rua e de repente acontecer.
2: Situação.
3: Era muito triste, muito doloroso. Aí, às vezes, eu estava andando na rua assim, de repente, meu corpo começava a arrepiar, eu começava a sentir arrepios e medo. Aí eu sentia que a presença de alguma coisa perto de mim, só que eu não via.
2: Uhum.
3: Sabe? Eram espíritos, né?
2: Sim.
3: Aí eu sentia, só não via, só que aí é o seguinte, eu tinha aquele medo, mas quando meu esposo ia me ajudar? Porque ele não via também, né?
2: Uhum.
3: Então ele ficava sem ação, a única ação que ele tinha de fazer era me levar para o hospital. Ele me levava para o hospital, só que não tinha... No hospital...
2: Passava o medicamento, mas não resolvia
3: nada. Passava o medicamento, eu dormia, acordava bem no dia seguinte.
2: Era só um calmante.
3: Era só um calmante. Aí meu esposo me trazia ótima para dentro de casa. Quando eu estava bem dentro de casa, voltava tudo de novo. Aí eu fui indo assim, até eu vim no Monte Manaim.
2: Entender que era um problema
3: entender
2: espiritual.
3: Entender que era um problema espiritual, exatamente.
2: Depois que você veio, sacrificou, adquiriu sua espada.
3: Adquiri minha
2: espada. Colocou a espada dentro de casa.
3: Isso.
2: Acabou.
3: Acabou.
2: Nunca mais teve ataque?
3: Não.
2: E depois disso você já foi nos médicos?
3: Não, nem vou, nem procurei
2: nem
3: médico.
2: Nem precisou,
3: mais.
2: Nem não. Tomou remédio, nem nada.
3: Não, nem voltei no médico mais, porque
2: graças a Deus.
3: Melhorei, né? Então eu não senti vontade de procurar médico mais, não.
2: Durante quanto tempo você sofreu com isso? Quantos anos?
3: Eu sofri durante 5 anos com isso, porque eu tinha 26 anos de idade quando aconteceu a primeira vez, né? Aí com 32 anos de idade é que eu fui cair na real que o meu problema não era para médico.
2: Entendi.
3: Entendeu? Aí que eu fui procurar uma igreja, né? Eu encontrei o santuário do Reino do Céu. Eu sou muito grata pelo Reino do Céu. Porque não sei o que seria de mim. Acho que eu não estava viva mais.
2: Amém. O Reino do Céu é forte.
3: Eu não estava viva se eu não tivesse encontrado o Reino do Céu.
2: Verdade.
3: Sabe? Não
2: eu também não.
3: Eu não estava. Eu te falo.
2: Glória a Deus.
3: Te falo isso com toda certeza que não estaria viva hoje para contando esse testemunho aqui se eu não tivesse encontrado o Reino do Céu, né? Mas eu acredito que o Senhor, que Deus tinha um propósito para mim na minha vida. E hoje eu tô firme e forte na frente.

0: Ele salva, só Ele cura, só Ele liberta, só Jesus, Ele é maravilhoso. Gente, são 11 horas agora, 52 minutos, 8 faltando para o meio-dia. E nós nos aproximamos do momento forte, que é o momento da prece, comissionário Adelino de Carvalho. E agora quem vai entrar no ar para fazer a inclusão na prece, incluir você, o nome da sua família, que você deixou com a Diana, é ela. Ela vai entrar e vai fazer a inclusão, porque daqui a pouquinho é ele, o missionário que entra no ar e ora por nós. Diana, bom dia.
1: Bom dia, Suzana de Paiva. Bom dia a todos os nossos ouvintes. Eu quero incluir na prece do meio-dia de hoje a Maria Aparecida Rodrigues, o Rafael Júnior, o Cristiano, o Anderson e toda a família lá de São José da Lapa, a Renilda da Silva, Valdir Cabral, Mirelle Perelli e família do bairro Justinópolis, Maria Aparecida e família de Vespasiano, o Alisson Ângelo de Souza e família do bairro Santa Inês, Alícia, Bárbara, Maristela, Jorge, Leonardo, Sérgio, a Lília, a Cristiana, a Laura e a Letícia e toda a família lá de Rio Acima, a Emília, a Maísa, o Joel, a Alice, a Luciene, Evelyn, Matheus, o Luan, Luiz Fernando, Cauã, Rafael, a Irene, a Sara, Eni, Emanuele, Riquelme, Charles Martins e toda a família lá da cidade de Itinga, a Laura Luciana Alves, a Luciene Pereira, o Joemílio Barbosa, José Ferreira, Maria do Carmo Gomes, Ivani e família do bairro Concórdia, Tatiana de Paula Pereira, Valdir Pereira da Cruz, o Wanderson de Paula, a Helena e família da cidade de Sete Lagoas, Nausa Correia, o Narcos Orlando e família do bairro 1º de Maio, a Cátia Rodrigues dos Santos e família de Ribeirão das Neves, o Brian Rodrigues Ferreira, a Laila Ferreira, o Ederson, a Maria de Fátima, Priscila, Yasmin da Silva, Marlene Barbosa, Bianca Bueno, o Cauã, o Samuel Damasceno, o Alisson Rodrigues, o Felipe da Silva, o Emerson, o Miguel, a Larissa e toda a família lá de Contagem, a Andréia Cássia Coelho, a Jéssica Cristina, a Laura Camila, o Leonardo, a Yasmin, o Giancarlo, a Maria Lúcia e família do bairro Tupi, a Luzia Marinho Xavier, o Geraldo Magela, o Douglas, o Diogo e o Diego e toda a família de Contagem, o Paulo Lino e família lá da cidade de Mário Campos, a Patrícia Flaviana Jales dos Santos, do bairro São Paulo, Antônio Peixoto, família do bairro São Pedro, Solange da Silva e família do bairro Marilândia, Rosimar Soares Mendes de Souza, Matheus Davi e família da cidade de Garapé, o José dos Santos, o José Carlos, a Terezinha e a Maria Alves e família de Betim, Rosimeira Aparecida de Souza Laura e família de Betim, Marcelo de Jesus Gomes e família do bairro Cachoeirinha, Floresbela Caetano, Bruno César e família de Joatuba, Maria Aparecida e família do bairro Urca, Terezinha Mônica, o Tarcísio Estevão e família de São José do Goiabal, Alexina Maria Coelho do bairro Santa Terezinha, Maria Fausta, Frederico e a Sandra e família do bairro Serandim, Roberto Carlos e família de Betim, a Sebastiana Rosa, o Hélio Lima, o Hélio Neto, a Eliane, a Augustinha, o Vitor, o Robson, a Ivanilce, Márcia, a Viviana, o Antônio Roberto e o Luiz Augusto, também a Gabriela e família de Betim, Odete Marcolino, o Alisson Francisco Rodrigues e família do bairro Santa Cruz, o Zé Nilton dos Santos, Oliveira, Azuleide, a Celedir e família de Contagem, Renato Coutinho, do Jardim Teresópolis, Neide Avelino de Contagem, Alice Alana de Betim, Jairo Magalhães do Carmo, a Cíntia e o Marta Magalhães e família lá do bairro da Graça, Cláudio Antônio, Lucas Antônio, Lucélia Martins, Maria da Conceição, Mirtes Maria e o Claudinei, família do bairro São Benedito, a Maria Serenita e família do bairro Alvorada, Valdir Basílio, Alice, Vanessa e a Karine, de Ribeirão das Neves, Reginaldo de Carvalho, Rômulo, Alzira, Marquinho, Elinho, Alexandre e Ayanka e família de Honório Bicalho, Maria Leide da Silva, Anísio, Rosângela e família de Contagem, Ildeuci Daniel de Freitas e família do bairro São João Batista, Elke Filgueiras do bairro Betânia, Mercedes Rodrigues, Adriana e Vanilda e família do bairro Lindeia, Carlos Antônio e família do bairro Céu Azul, a Solange Rodrigues do bairro Amazonas, Bárbara e Ana Cleia do bairro Lindeia, Geralda do Jatobá, Maria Estela, Ricardo e Henrique do bairro Serra, Maria Augusta e família de São Joaquim de Bicas, Délio Vieira e João Vitor e família do bairro Jaqueline, a Marli Martins Pereira, o Ailton Vilas Boas e família de São Joaquim de Bicas, a Luciana Rodrigues França, o Gustavo Rodrigues Moreira, Dilmar Ferreira, Pietro Lucas e família do bairro São Gabriel, e a Hilda Pacheco, também a Fernanda de Souza e a Ana Paula, e toda a sua família lá de Santa Luzia.
0: 11 horas e 57 minutos, nós ouvimos aí a inclusão na prece do meio-dia com Diana, que também é uma mulher de Deus. E nesse momento, continuamos aqui nos preparando ainda mais, porque dentro de instantes entrará no ar o missionário Adelino de Carvalho, fazendo por nós e pelas pessoas que nós representamos pela fé, a prece do meio-dia.
2: Um homem com uma força sobrenatural. No Monte Manaim, todos viram ele orar no altar do castiçal e a chuva de milagres descer. Muita gente foi curada na hora com a chuva sobrenatural. Ele sempre foi chamado de o homem dos milagres.

Ele viaja pelo Brasil recolhendo cadeira de rodas, muletas e aparelhos de pessoas curadas através da sua oração. Impressionante o poder sobrenatural que Deus lhe concedeu. Uma certa vez, ele mandou as pessoas comprarem nas lojas da cidade um lenço branco comum, que nunca tivesse sido usado. Mandou as pessoas colocarem o lenço no local da enfermidade. E orou pedindo a Jesus que curasse as pessoas e tocasse no lenço com suas mãos ensanguentadas. Quando terminou a oração, ele mandou as pessoas olharem para o lenço e lá estava a marca do sangue, como sinal do toque das mãos ensanguentadas.

0: no Monte Manaim, onde esse homem ora, os anjos aparecem de forma sobrenatural. As pessoas veem a olhos nus os anjos de Deus que moram ali, na montanha sagrada de Manaim. Lá também foi fotografada uma porta misteriosa, junto ao rio sagrado, num lugar onde não há construção. Que mistério há nesse homem? Como explicar a oração que ele fez pelo rádio, mandando os espíritos que se escondem dentro das casas se manifestarem nas garrafas d'água? E sem tocar em nenhuma garrafa, apenas orando pelo rádio, muitas garrafas estouraram. Outras entortaram como se tivessem sido levadas ao fogo. E em outras apareceram terra de cemitério e bichos. Como explicar esses fenômenos sobrenaturais realizados através da simplicidade desse homem de Deus? A oração que ele faz para quem está com feitiçaria nas mãos, fazendo travar as mãos das pessoas de tal forma que elas não conseguem separar uma mão da outra. A oração de Manassés, que faz a pessoa esquecer completamente o passado de sofrimento dela. E mesmo que ela tente lembrar, ela não consegue mais. As pessoas que vão ao Monte Manaim perguntam: como pode um homem ter tanto poder assim? E as vezes que vimos ele tirar dores com a mão e ainda mostrar para as pessoas ao dizer: a dor dela está aqui na minha mão. E perguntar à pessoa: parou de doer? E a pessoa responder: sumiu a dor. Ele mostra na mão dele: a sua dor está aqui. Que mistério há nesse homem? Quem é ele para fazer isso? Por que ele é tão simples? A resposta é uma só. Estamos diante de um verdadeiro apóstolo de Cristo. O apóstolo Davi, missionário Adelino de Carvalho.
1: 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Coloque junto ao rádio um copo com água, fotografias, documentos e peças de roupas. Prepare o seu coração, porque a oração que você vai receber agora foi feita no alto do Monte Manaim.

falar dos grandes milagres de Deus. Onde milhares de pessoas já foram curadas, tiveram visões de anjos, um lugar sagrado, onde o apóstolo sempre ora pelo povo.

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1: Esta é a prece do meio-dia. Quando os dois ponteiros do relógio apontam para os céus, milhares e milhares de católicos, espíritas, protestantes e evangélicos formam comigo a grande força espiritual da prece do meio-dia. Pelos que choram, pelos carentes de amor e de afeto, pelos injustiçados e encarcerados, e por todos aqueles que, irmanados numa grande força do pensamento positivo, fazem comigo a poderosa oração da proteção. Diante do altar, diante da Arca da Aliança, da estrela reveladora dos mistérios espirituais,

espiritual da espada do Arcanjo Miguel. Invoco o poder mais alto.

chagas abertas, Sagrado Coração, todo amor e bondade, o sangue de nosso Senhor Jesus Cristo no meu corpo se derrame hoje e sempre. E eu andarei vestido e armado com as armas espirituais de Deus, para que meus inimigos, tendo pés, não me alcancem, tendo mãos, não me peguem, tendo olhos, não me enxerguem, e nem pensamentos eles possam ter para me fazer mal. Armas de fogo o meu corpo não alcançarão, facas e lanças se quebrem, sem ao meu corpo chegar, cordas e correntes se arrebentem, sem o meu corpo amarrar. O arcanjo Miguel derrube meus inimigos com o poder de sua espada de fogo. Jesus Cristo me proteja e me defenda com o poder de sua santa e divina graça. O Espírito Santo me cubra de luz e me guie na verdade. E Deus, com sua infinita misericórdia e grande poder, seja meu defensor contra as maldades e perseguições de meus inimigos. E eu, para sempre, saberei dizer graças a Deus.

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0: de 43 anos, investigado por um crime praticado contra uma criança de 11 anos no ambiente virtual, foi preso em uma operação realizada pelo Grupo de Atuação Especial de Combate aos Crimes Cibernéticos, o GAECiber, do Ministério Público de Minas Gerais. A prisão preventiva foi cumprida em Pindamonhangaba, no interior de São Paulo. Segundo as investigações, o homem teria usado redes sociais, aplicativos de mensagens e plataformas de jogos como Roblox para se aproximar da menina. Ele oferecia créditos e vantagens em jogos eletrônicos em troca de imagens e vídeos íntimos. Depois de conquistar a confiança da vítima, teria passado a pedir conteúdos de natureza sexual por canais privados, como explica o promotor de justiça André Salles Dias Pinto, coordenador do GAECiber.
1: Segundo as apurações, há indicativos de que o suspeito, mediante promessas de cunho financeiro, solicitava à vítima, uma criança de 11 anos de idade, registros de cunho sexual. Segundo as apurações, há indicativos de que ele primeiro fez contato com a vítima por meio de uma determinada rede social. Ele então ganhou a confiança da vítima e transferiu essa conversa para outra rede social, o Roblox, onde, mediante pagamentos de dinheiro dessa plataforma, solicitou a ela que lhe enviasse registros e vídeos de cunho sexual.
0: A denúncia partiu da mãe da criança, que identificou as conversas e reuniu informações que ajudaram a investigação. O trabalho de inteligência permitiu identificar e localizar o autor do crime.
1: A ação resultou na apreensão de um computador, um HD, três aparelhos de telefone celular, além de duas armas de fogo e quase 50 munições. Os objetos apreendidos serão devidamente periciados e analisados pelo Ministério Público.
0: A operação teve apoio de unidades do Ministério Público e das polícias de Minas Gerais e de São Paulo. A investigação continua sob sigilo, com a análise do material apreendido. Do Ministério Público de Minas Gerais, para a agência Rádio Web, Vinícius Araújo.
2: 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Meio-dia e 19.
3: 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Eles têm medo de mim. Eles sabem o poder espiritual que eu tenho. 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

12h28, 2 minutos faltando para meio-dia e meio. Eita, hein? Um abraço e o meu carinho para você na sintonia. Obrigada pela companhia desde as 9 horas da manhã. Aí do outro lado comigo, talvez em casa, talvez no trabalho, no carro. O importante é que você está aí. O importante é que nós estamos juntos pela 94. Assim você proporciona a Suzana de Paiva alegria e a Suzana de Paiva também proporciona a você, porque é na unção de Deus, é mão dupla, vai e volta. O meu abraço e o meu carinho para você que tá aí, ó, ligadinho, ouvindo as canções, cantando, dançando, louvando a Deus, fazendo festa comigo. É assim, é essa alegria que você sente que agrada a Deus. E a palavra de Deus diz que a alegria que você proporciona a Ele, ela volta para você em força. A alegria do Senhor é a minha força. Então, se eu provoco em Deus a alegria, essa alegria é trabalhada no mundo espiritual e volta para mim em força. O meu abraço e o meu carinho para você. Deus te abençoe. Deus abençoe todas as pessoas que você abençoar. O meu abraço e o meu carinho são agora 12h29. Uma boa tarde para você. Com muita alegria, com muita paz e com muita luz. Música.

Bom demais, gente. É muito gostoso cantar, louvar, dançar, exaltar o nosso Deus. Ainda mais hoje, nesse dia de batalha espiritual, tudo contribui, né, para a gente ser ainda mais fortalecido na presença do nosso Deus. Ter unção, ter alegria, ter tudo que o nosso Deus espera que cada um de nós apresentemos a Ele. Porque se nós formos curados e libertos, nós podemos testemunhar para que outras pessoas, na condição de doente, ou viciado, ou problemático em alguma área da vida, vendo o nosso testemunho, possa vir também para a casa do nosso Deus e assim também ter a oportunidade de ser transformado, né? Essa canção fala, né? Eu bebia todo dia sem ter hora para parar, né? Mas aí eu conheci Jesus, Deus transformou tudo e eu entreguei minha vida nas mãos dele e hoje eu sou feliz, alegre, cheia de vida, com saúde, com paz e com muita luz. Eita, hein? Esse nosso Deus é maravilhoso demais. Quero mandar o meu abraço com muito carinho para Joana Santos. Ô, Joana, o meu abraço para você. Deus te abençoe. Deus ilumine você aí no bairro São João Batista, ligadinha com a gente. Ela e a família dela, obrigada. E Delci Daniel também lá no São João Batista, ligadinho. Obrigada pelo carinho. Um bom dia. Agora uma boa tarde, né, Delci? Para você e para toda a sua casa, para Nilce das Graças, no bairro Horto, obrigada pelo carinho, Deus abençoe você, Nilce. E também eu mando o meu abraço, o meu carinho, para Cássia. Ô Cássia, o meu abraço, o meu carinho para você, para Cíntia, obrigada aí pela companhia, Deus abençoe vocês de forma poderosa e especial. E mando o meu abraço também lá para Marlene em Vespasiano, obrigada pelo carinho, Marlene, Deus te abençoe, Deus te ilumine. Para Marilene, lá no bairro São Benedito, na cidade de Santa Luzia. Marilene, para você e para esse filhinho lindo seu, um beijo, obrigada aí pelo carinho da companhia e uma tarde maravilhosa.

10h34 minutos, nós vamos juntinho até as 13 horas. O meu abraço e o meu carinho pra você. Lembrando que hoje, você aí ó, na companhia, você tem a oportunidade de chegar no santuário, formar sua corrente forte e ter a sua vida mudada. Hoje você tem a oportunidade, liga lá para a Sueli, o telefone é o 31 98379 4517. Vou repetir, a Sueli está nesse número, 31 98379 4517, e aí ela vai encaminhar você a um santuário aí mais pertinho de você, tá certo? Um abraço com muito carinho, que Deus abençoe sua vida, abençoe sua casa, abençoe sua família, abençoe você e todos aqueles que você abençoar. Vamos ouvir mais uma canção, mas antes, o endereço hoje onde se encontra Berenice Costa, a profetisa forte, que todos os dias deste horário, de segunda a quinta-feira, apresenta o programa dela, levando também uma palavra, uma orientação ao povo de Deus. Mas hoje ela está de plantão, ela está lá na Rua Santa Catarina, número 32, em frente ao Mercado Central, Belo Horizonte, Minas Gerais. Rua Santa Catarina, número 32, em frente ao Mercado Central, no horário das 3 da tarde e das 7 horas da noite.

0: 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Linda canção, né? Fala sério. Cantou pra gente o missionário Adelino de Carvalho, eu vou subindo. 12 horas 42 minutos, e por falar nele, né, no missionário Adelino de Carvalho, os 50 anos de ministério dele, ele lançou recentemente o livro Experiências que Fazem a Diferença. A experiência de uma pessoa que já viveu é muito maior, ou é a experiência, né, de quem não viveu. Se eu vivi 10 anos e o outro viveu 3, a experiência de quem viveu 10 é maior do que quem viveu 3. Claro. A luta, os obstáculos, as barreiras enfrentadas foram diversas. E aí, a experiência é a que fica. Então, nesse livro, o que que o missionário Adelino de Carvalho propôs? Passar a experiência de vida dele, tanto vida pessoal, natural, como vida espiritual, ministerial. É um legado. Agora, o que que é bom para mim? Aquilo que eu me identifico. Eu li, eu me identifiquei com aquilo, então aquilo é bom para mim. Aí eu pego aquela palavra e procuro encaixar aquela palavra na minha vida. Que jeito? Praticando. Por isso que o livro não pode ser assim: ah, eu recebi um livro ali, eu até ganhei, ou eu comprei, eu vou ler esse livro. Não, não, não, você não vai receber nada. Tem que ser assim: eu vou ler esse livro, vou falar com Deus primeiro, para Deus me trazer uma mensagem nele. Porque é essa mensagem que vai ficar para mim. E nesse livro, muita coisa boa, mas eu quero ler só um trechinho para você. O trechinho diz assim: com Deus, o impossível se torna realidade. Isso é uma coisa que a gente ouve todo dia, parece até que é corriqueiro, né? O impossível com Deus se torna realidade. Tá, mas para isso acontecer existe a minha fé, a minha parte feita. Os milagres se tornam testemunho, continua o autor dizendo. Aquilo que para muitos representa o fundo do poço, para quem confia em Deus, é apenas o ponto de partida para a manifestação de sua grandeza. É o que eu disse agorinha. Aonde superabundou o pecado, diz a palavra, superabundou a graça. Quanto maior o pecado, maior o perdão. Quanto maior o pecado, a falha, o erro, a fraqueza, maior a graça de Deus. Eu creio nisso. E está na palavra. Eu estou falando também dentro da palavra, mas eu creio nessa palavra. Que quanto maior o problema, mais a graça de Deus vai ser manifestada. É um testemunho. É a gente que precisa estar antenado, atento, para observar. Ali é grande demais o problema. Ali é grande duas vezes mais a graça de Deus. Por isso que Deus transforma a doença, o problema, em testemunho, para que todos vejam, para que todos olhem e saibam. Aqui atua a graça de Deus, o amor de Deus, o perdão de Deus, o milagre de Deus. Deus revela seu poder, continua o autor dizendo, na vida daqueles que permanecem fiéis a Ele, ao Todo-Poderoso. E a palavra de Deus, para terminar, Em 2 Crônicas, capítulo 16, e o versículo é 9, está escrito assim: porque quanto ao Senhor, seus olhos passam por toda a terra para mostrar-te forte para com aqueles cujo coração é perfeito para com ele. As pessoas julgam por fora ações isoladas, atitudes isoladas, porque convém a elas. Porque, na verdade, a palavra nos ensina a olhar o contexto, o todo, para entendermos a finalidade, o propósito. Pense nisso. Pense nisso. E está registrado lá em 2 Crônicas 16, 9. Depois você leia um versículo antes, um versículo depois também, para você concluir. É assim. A bênção de Deus na nossa vida é misteriosa. Por isso que nós não podemos olhar nem para a direita, nem para a esquerda, somente para frente. Tem coisas que parecem uma derrota, mas é uma vitória. Pense nisso. Pense nisso. 12:49. 11 minutos faltando para a 1 da tarde. Nós vamos juntinhos caminhar mais um pouco, com alegria. E agora chega uma canção e você curte junto comigo. Aqui pela 94.1. Não, diretor? Agora é o quê? Testemunho? Então, daqui a pouco, se der tempo, a gente ouve a canção. Se não der, nós vamos encerrar, então, com o testemunho. Vamos ouvir aqui um testemunho maravilhoso do que Deus fez na vida dessa pessoa. É tão bom, né? A gente ouvir um testemunho, uma pessoa contar a transformação do que Deus fez na vida dela. É maravilhoso demais. A Rogéria vai contar que ela sofria fortes dores no estômago todos os dias. Tinha gastrite crônica e não recebia a cura. Após ela formar a corrente no santuário e ser uma provedora da programação de rádio e TV do Reino dos Céus, ela foi curada. O que curou essa mulher foi a fé, o poder de Deus. Quando Deus viu o quanto ela era esforçada, dedicada, temente e fiel. Vamos ouvir? No ar, Emerson, por favor.
1: Pare e reflita agora em tudo que você vai ouvir neste momento. Pois pessoas que por meio de uma fé sacrificial obtiveram o seu resultado e alcançaram o milagre de Deus na sua vida. O que você vai ouvir agora é uma prova viva que Deus, que operou ontem, opera hoje e sempre. Vamos agora acompanhar mais um resultado de quem usou a fé e recebeu o seu milagre.
2: Como é que você chama?
3: Rogéria.
2: Onde você mora?
3: Conjunto Riviera.
2: Qual foi o sofrimento que te atingiu, que te atacou?
3: Eu cheguei com muita dor no estômago, missionária.
2: Quantos anos de dor?
3: Uns 4 anos, mais ou menos.
2: Tinha tratamento? Tomava remédios?
3: Tomava, fiz endoscopia, inclusive quando eu fiz, deu bactéria no estômago, né, gastrite crônica.
2: Doía todo dia ou só quando você comia? Como é que era a dor?
3: Um dia sim, outro também.
2: Então viver com dor para você era um sofrimento, era um tormento?
3: Era um sofrimento, nem remédio aliviava.
2: E como é que foi que aconteceu quando você chegou no santuário?
3: A missionária Graça, né, ela colocou o carnê do provedor na minha barriga e disse que ia tirar a dor. E tirou.
2: Aí você fez a corrente forte das 13 preces?
3: Fiz, sim.
2: O que que aconteceu na corrente?
3: Uai, do nada, sumiu a dor, sumiu tudo. Hoje, graças a Deus, sou feliz, não sinto dor, mais nada.
2: Colocou o sacrifício no altar?
3: Tô
2: Fiz, coloquei. Então depois do sacrifício sumiu. O carnê foi a porta de entrada?
3: Foi sim.
2: O carnê te sustentou dentro da corrente?
3: Sustentou de pé.
2: Aí você juntou o carnê, a oferta de provedor, de providência divina, uniu ao sacrifício e o milagre aconteceu?
3: Aconteceu.
2: Se as pessoas que estão nos vendo agora, nos assistindo, elas fizerem como você, vir formar a corrente, acreditar no profeta, dar o sacrifício, vai haver mudança?
3: Vai haver mudança, não desistam, creiam

0: Eu quero agora agradecer a Deus, depois de ouvir esse testemunho dessa provedora que contribui para que eu esteja aqui levando essa palavra, essa mensagem para você. Não só eu, mas todos os apresentadores de programa do Reino dos Céus. Eu quero agradecer a Deus pela vida dos provedores. Obrigada, Deus. Muito obrigada. E a você, provedor, parabéns pelo seu amor, pela contribuição que você dá, pelo zelo que você tem pela obra de Deus, pela obra da comunicação, pela mensagem pelo ar. Deus abençoa você. Você é um homem de fé. Você é uma mulher de fé. Jesus te recompense. Um beijo nesse coração lindo seu, provedor, provedora. Deus te abençoe muito todos os dias. E aqui também já aproveito para deixar o meu abraço e o meu carinho a todos. Lembrando que hoje a Berenice Costa está lá na rua Santa Catarina, número 32, em frente ao Mercado Central. Hoje, 3 da tarde e às 7 horas da noite, a profetisa Berenice Costa atende nesse endereço. Rua Santa Catarina, número 32, em frente ao Mercado Central.
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0: 12 horas e 55 minutos, um beijo no coração da minha equipe, esse pessoal lindo que trabalha comigo, gente, que delícia, né? Eles são da minha equipe, eu sou da equipe deles, né? Nós somos uma equipe do nosso Deus, trabalhando junto, fazendo para Deus com amor. Sueli, o meu abraço, Débora também, a todos na central, pro Ed, pra Diana, um abraço, obrigado pelo carinho. Também pro João Vitor em Goiânia, em Campinas, o meu abraço e o meu carinho. Pra Janaíra em Goiânia, um abraço também, obrigada pelo carinho. Para também os apresentadores, o meu abraço, Deus abençoe a todos. Pra todos, um final de semana lindo e uma semana maravilhosa que vai nascer no domingo dentro do santuário. Não esquece não, hein? Você aí que nos acompanha, tá convidado.

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1: Paz e luz pra você, meu irmão. Paz e luz pra você, minha irmã. Pra você que está acompanhando aí a nossa programação aqui na Web Rádio Reino. Que Deus venha abençoar rica e abundantemente a sua casa e a sua família, em nome de Jesus. Lembrando a você que você pode estar enviando o seu nome e o da sua família para serem inclusos ao momento de oração. Adicione o nosso número 62, nosso WhatsApp é o 62 98583 4609, 62 98583 4609, ou dentro do nosso aplicativo ou no nosso site, o www.radioreino.com, ou nosso aplicativo baixado aí na sua Play Store, o aplicativo Web Rádio Reino. Nele você pode deixar aí o seu pedido de oração na aba de pedido de oração ou de recados. Que Deus abençoe a sua vida. Mais uma vez aí, o nosso WhatsApp, 62 98583 4609. Paz e luz pra você. Eu estou...

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1: 1 e 3.
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3: Eu quero aproveitar esse momento. Sei que milhares e milhares de pessoas estão me ouvindo agora. Seja na sua casa, no seu carro, ou você que faz uma viagem em algum lugar, e tenho certeza que o Espírito de Deus que me usa vai ajudar você. Uma palavra pode mudar uma vida inteira. Presta atenção, eu quero conversar com você. Nós teremos uma sexta-feira poderosa em todos os santuários, que é a corrente poderosa do Arcanjo Miguel, o anjo forte. Como diz o Apocalipse 12, versículo 7, na batalha que aconteceu nos céus, o Arcanjo Miguel venceu. E aquele que era um anjo de luz se transformou num anjo de trevas, caiu. Só que quando ele caiu trazendo com ele um terço dos anjos que se transformaram em anjos decaídos, com ira, com raiva, de não ter conseguido o que ele havia planejado, que era tomar o lugar de Deus. Então ele caiu. Mas nós vivemos essa batalha hoje na terra. Quem conhece o mundo espiritual sabe que o inimigo, ele não quer perder a batalha. É muito triste quando você vê mães chorando porque perdeu o filho para as drogas. Aquela mulher que perdeu o marido para amante. Aquela pessoa que teve tudo na vida, lutou com tanto sacrifício, de repente ela vê tudo indo por água abaixo, perdendo tudo. E a pessoa se torna escrava de uma doença, de uma solidão, de uma depressão, de fracassos, ruínas. É muito importante quando você entende o mundo espiritual. A sua parte eu não vou fazer, e nem Deus. Se você não fizer nada para que haja uma mudança, você nunca vai sair da escravidão. Tem pessoas que carregam uma escravidão na vida sentimental há muitos anos. Começa um relacionamento, não dá certo, entra aquele espírito de traição. E o sofrimento vem, né? A pessoa fica escrava. Você vê muitas pessoas cometendo suicídio, outras tirando a sua própria vida. Como você vê relacionamento de pessoas que não deu certo E às vezes quem paga caro é as crianças. Devido ódio no coração do homem, por não ser feliz com aquela mulher, vai lá e tira a vida das crianças. É o que nós estamos vendo acontecer nesse mundo. O ódio, o rancor, a mágoa, a decepção. Nós temos visto hoje muitas pessoas, não só quem está no mundo. Às vezes tem pessoas que estão dentro de uma igreja e são escravas. Escravas de uma doutrina, escravas da maldição do não tenho, do não posso, não consigo, não dou conta. Deus enviará o anjo da corrente. Precisamos pegar pesado. Pegar pesado contra os nossos inimigos, porque os seus inimigos não têm pena de você, não. E sei que não é uma, duas, três pessoas que precisa se revoltar, não, sabe? São várias pessoas que precisam olhar para a sua vida e falar assim: ou eu me levanto para a batalha espiritual, para o ataque, ou eu vou ficar aqui sofrendo o ataque dos inimigos. É você colocar na sua cabeça que você não pode, que você não consegue, que você não dá conta. Liberta-se. É tempo de libertação. É tempo de libertação. A libertação dos escravos. As correntes do mal. As correntes da escravidão, do vício, da amarração, da depressão, da angústia, do medo, da miséria, do vício, da tristeza, da angústia, da má sorte, amarração financeira, amarração profissional, sofrimento do passado, sofrimentos que têm te escravizado. Sexta-feira você vai ficar impressionado com a força espiritual que vai estar sobre o altar da casa de Deus em todos os santuários. Os profetas e profetisas, juntamente com o apóstolo Adelino de Carvalho, apóstolo Sol, preparando para fazer o maior desafio espiritual nesse mês de agosto, onde vamos pegar pesado, pesado, contra os nossos inimigos. É você que tem inimigos. Não adianta ficar chorando, não. Chorando, jogando a culpa para Deus, eu estou na igreja, eu oro, eu canto. Não é só isto. Faça o que tiver de fazer. Eu quero ouvir amanhã o seu testemunho. Eu não aceito você continuar escravo ou escrava desse sofrimento. Agora não adianta eu fazer minha parte, Deus fazer a parte dele, se você é aquela pessoa que já acomodou. E tem pessoas que às vezes são covardes. Covardes. Porque quer jogar a responsabilidade só para Deus. Mas a responsabilidade dela, que é fazer a parte dela, de fazer um sacrifício, de colocar um ponto final, muitas vezes ela coloca dificuldade. O que você vai fazer? Sair da escravidão ou continuar escravo? A decisão é sua. A decisão é sua, e esse mês de agosto é o mês da saída do tridente do inimigo.

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1: Tudo que o bicho quer é que você cruze os braços. Porque você de braços cruzados, quietinho, sem fazer nada, fica mais fácil dele destruir sua vida.
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0: 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Jesus disse: pedi e não recebeis, porque não sabeis pedir. Até para orar é preciso saber. Até para pedir a Deus é preciso saber orar. Há um velho provérbio no interior que diz: quem não sabe rezar xinga a Deus. É engraçado, né? Mas verdadeiro. O conhecimento espiritual faz com que você tenha na sua vida o caminho de luz, o caminho de paz, o caminho da oração. A oração traz a força espiritual, mas o conhecimento traz a luz. Há muitas pessoas que não recebem porque oram errado, e oram de forma errada por falta de conhecimento espiritual. Dentro do nosso programa, vamos agora a mais um quadro importante, trazendo para você a luz do conhecimento espiritual, através da participação de companheiros e companheiras que enriquecem profundamente o nosso programa.
1: Diz a palavra de Deus:
2: a sabedoria edificou sua casa e lavrou suas sete colunas. Provérbios 9:1.
1: Quando Salomão, filho de Davi, assumiu o reino de Israel, ele pegou um reino falido, empobrecido pelas derrotas sofridas por inimigos que tomaram do povo de Deus suas riquezas. Diante das dificuldades e sem ver a saída, Salomão convocou todo o povo a fazer um grande sacrifício a Deus. Ao ver o sacrifício perfeito no altar, Deus viu a fé de Salomão no sacrifício oferecido no altar. E aquele sacrifício tocou no coração do Pai, que desceu do céu e disse a Salomão para lhe fazer um pedido. Salomão então pediu a Deus sabedoria e conhecimento. Mas Deus lhe deu mais. Deus deu a Salomão muito mais do que ele pediu: saúde, riqueza, longevidade e vitória sobre todos os inimigos. Bárbara Barcelos agora traz para você as sete colunas da sabedoria.
3: O temor do Senhor é o princípio da sabedoria.
4: A força que vem da vitória. Conta-se que certo general italiano, um grande conquistador, estava retornando com suas tropas para sua pátria. E eles marchavam atravessando rios, campinas e florestas muito densas. Afinal, chegaram até os Alpes, e ali as fileiras, já exaustas e bastante reduzidas, começaram a fraquejar diante dos desfiladeiros pedregosos das altíssimas montanhas. E subindo cada vez mais, com a neve a cegá-los e as tempestades a castigá-los, até mesmo o mais corajoso foi ficando muito abatido. Em dado momento, o general subiu até o pico mais elevado, onde ele avistava todo o seu exército, e lhes deu uma palavra. Soldados, do outro lado desses Alpes fica a Itália. Era a Itália, com seus campos ondulantes, seus belíssimos pomares, suas fontes borbulhantes, mães, pais, esposas, filhos, namoradas, é a pátria, é o lar. Aqueles soldados que estavam até então abatidos tiveram o seu coração reanimado. Eles estavam desalentados, mas agora eles estavam cheios de ânimos. Os músculos cansados recuperaram o vigor e aquele exército continuou subindo, marchando em frente, superando todos os obstáculos e venceu. Venceu porque chegaram à sua pátria, chegaram ao seu lar, chegaram às suas esposas, aos seus pais, aos seus filhos, às namoradas e à sua família e à grande vitória. Vejamos então a moral desta história, visualizando uma outra cena. Em todo o mundo existem membros do exército do príncipe Emanuel, Deus conosco. E muitos já ganharam muitas batalhas, batalhas decisivas contra o inimigo. Lutam e lutam bravamente na estrada da vida e vão vencendo e vencendo. Meu irmão, minha irmã, diante do maior Alpe, diante da maior montanha, diante do maior obstáculo, primeiro, saiba que Deus está contigo. Segundo, saiba que depois dessa grande adversidade, você encontrará a sua vitória, a restauração da sua família, o seu filho de volta ao lar, a sua vida sentimental bem-sucedida, o seu sucesso profissional, a paz, a tão sonhada e amada paz que você busca. Sempre depois de um grande obstáculo, é o momento de você levantar um grande troféu. Então vá à luta e vença. Deus abençoe você, paz e luz.

0: Se você quer que tudo dê certo na sua vida, faça certo, que vai dar certo. Faça errado e vai dar errado. Se você quer ser feliz no amor e prosperar nos negócios, faça certo, que vai dar certo. 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Se você quer receber a cura, um milagre, uma libertação, sacrifique um sacrifício verdadeiro, porque o sacrifício gera milagres. Faça certo, que vai dar certo. Faça sua corrente de maneira certa, às 13 sextas-feiras. Faça certo, que vai dar certo. Vá ao Monte Manaim com fé, com sacrifício, com determinação. E lá em cima do monte, Deus vai contemplar a sua fé, vai te dar o que você precisa e o que só Ele pode fazer por você. Faça certo, que vai dar certo.
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2: Vamos à reflexão, que eu acho que é tão importante, porque a reflexão traz disciplina espiritual. Eu creio que o maior problema do cristão não é orar. Os cristãos de todas as igrejas oram. Oram. Toda igreja tem oração. Fraca ou forte, mas tem. O maior problema do cristão é orar e não vigiar. Porque quando você não vigia, a sua oração é um poder que vai para o ralo, que vai para o esgoto, não vai para Deus. Não sobe, ela desce. Porque a falta de vigilância leva você a orar uma coisa que você não vive, a pregar uma coisa que você não pratica, a cantar um louvor que para você não vale nada, porque de louvor e de testemunho a sua vida nada tem. Dizer eu te amo para o marido é fácil. Dizer eu te amo para a esposa é fácil. O difícil é você viver esse amor que dedica a pessoa amada, o seu carinho, sua atenção, o seu cuidado. Quem ama, cuida. Quem ama a esposa, cuida da esposa. Quem ama o marido, cuida do marido. Quem ama os filhos, cuida dos filhos. Quem ama a casa de Deus, cuida da casa de Deus. Por isso que Deus falou assim: Moisés é intocável, porque ele é fiel à minha casa. Olha que profundidade. Deus não falou: Moisés é fiel a mim. Não. Deus falou assim: Moisés é intocável. O inimigo não toca em Moisés, porque Moisés é fiel à minha casa. Nós estamos vivendo num tempo em que tudo é questionado. E as pessoas do mundo questionam muito as coisas de Deus para valorizarem as coisas do demônio. O que é de Deus não tem valor, o que é do demônio tem. É assim a medida do mundo. É assim a forma que o mundo vê as coisas. Mas o mundo não vale nada. A opinião do mundo não presta. É antagônica à palavra de Deus. Eu não acredito no mundo, não faço questão nenhuma do mundo falar bem de mim. Eu tenho uns parentes mundanos que vivem na bebedice, na prostituição, na orgia. E quando vêm conversar comigo, eu não os permito abrir a boca para falar do cristianismo, porque eles não têm moral para isso. Eu disse para um: quem vive na prostituição, quem vive com a cabeça cheia de cachaça, quem vive na promiscuidade sexual, quem vive na vida podre do jogo de azar, igual você vive, não sabe o que acontece dentro de uma igreja, não sabe o que é fé, não sabe o que é vida com Deus, mas sabe o que é vida com o demônio. Ainda perguntei para ele: você tem o endereço da minha igreja? Ele disse não. Eu falei: mas você tem o endereço de bordéis, de motéis, de casa de jogo? Tem homem que conhece endereço de tudo que não presta, tem tempo para tudo que não presta, mas não tem tempo para dar atenção à esposa, não tem tempo para dar atenção aos filhos, não tem tempo para ir à casa de Deus. Depois que tudo der errado, reclama: Deus não gosta de mim, eu estou com câncer, estou com AIDS, estou com a minha vida destruída, perdi o que eu tinha, Deus não gosta de mim. Por isso que isso aconteceu. Mentira. É você quem despreza a Deus. E a Bíblia diz que o homem colhe o que planta. E quem planta desprezo, colhe sofrimento. Eu lembro da minha mãe falando comigo desde criança um provérbio antigo que diz: quem planta vento, colhe tempestade. Você merece esse sofrimento que você tem. Você merece ficar na mão dos feiticeiros. Você merece assistir os invejosos da gargalhada e ver você perdendo o que tem, porque você não deu valor a quem te ama, ao Deus que te ama, ao único que pode te proteger e te guardar. A amizade do mundo é inimizade para Deus. Uma pessoa que eu gosto muito disse um dia para mim: eu não vou para a igreja para servir a Deus, para não perder os amigos que eu tenho no mundo. Então sofra, infeliz. Eu quero ver se esses amigos do mundo vão dar para você o que Jesus pode te dar. E isso vale para você que me ouve neste momento. Não falei por acaso, falei para você mesmo.

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4: Muito bem, eu fico muito feliz de ser essa pessoa simples que eu sou. Eu amo ser assim. Para mim, as coisas mais valiosas da vida são as pequenas coisas. O gesto de amor, de carinho, o gesto de afeto, sabe, minha irmã, sabe, meu irmão, nós erramos muitas vezes quando esperamos receber dentro de casa o carinho que damos. O pai, a mãe, quando criam seus filhos, criam com tanto amor, com tanto carinho, dão antes de nascer todo o amor, a vida. A mãe que arrisca a sua vida e muda seu corpo para poder conceber, e é linda. A mulher grávida é linda, a concepção é muito linda. Deus não dependeu do homem para Jesus nascer, mas dependeu da mulher, Maria, para a concepção de Jesus. Mas o homem, o pai, ele prepara para receber, para ajudar, para festejar a chegada do filho e dar ao filho conforto, apoio, criar o filho, estudar o filho, dentro das suas possibilidades, porque nem todos os pais têm condição de estudar os filhos, mas dão amor, dão carinho. E quando chegam na velhice, muito embora hoje as pessoas estão conseguindo viver uma vida saudável e jovem até 80, 90 anos, e isso vai cada dia mais prolongar, e Deus abençoe que prolongue mesmo. Mas as pessoas se machucam muito dentro de casa, são muito machucadas dentro de casa, principalmente pelo desprezo. Principalmente pelo desprezo. Desprezo dos filhos, desprezo do marido, que não dá valor ao que a esposa faz. Desprezo da esposa, que muitas vezes não sabe reconhecer a luta do homem para manutenção da família e o apoio que dá. Tem pessoas que só dão valor depois que perdem. Só dão valor à mãe depois que perde. Só dão valor ao pai depois que perde. só dão valor à esposa depois que perde, só dão valor ao marido depois que perde. Eu tenho passado aqui a importância de cada pessoa seguir avante na vida. A depressão, ela aparece na vida de uma pessoa e ela sepulta, mata a pessoa em vida. Porque a pessoa passa a se sentir dentro de um buraco negro, sem prazer para nada na vida, porque não tem esperança, não tem um sonho. E a vida de um pai, de uma mãe que criou os filhos e recebeu desprezo, não acabou não. Não acabou não. Sua vida não acabou não. Você tem muito para dar às pessoas. Do seu amor, do seu carinho, do seu apoio. Nós temos muito para fazer para Deus. Você cumpriu sua obrigação de pai? Parabéns. Criou seus filhos? Cumpriu sua obrigação de mãe? Parabéns. Agora, uma nova etapa começa na sua vida. Nós temos muita gente para ajudar. Muitos jovens que estão nas drogas. Muita gente que está querendo suicidar, se matar. Muita gente que precisa de você, que precisa de mim, que precisa de nós. E Deus me colocou no seu caminho para restituir a você a vontade de viver, para que você possa ter esperança de seguir avante na sua missão, porque cada um de nós tem uma missão. Cada um tem a sua missão, não somente eu que sou missionário, mas cada um. E é esta missão a razão da nossa vida. Então, você está doente, você está sofrendo, vá para o santuário, seja curado, seja libertado, pegue seu castiçal, pegue sua espada e vá à luta. Pegue a sua arca da aliança, construa seu altar na sua casa, vá à luta, vamos ajudar as pessoas e vamos ser felizes também. Porque a vida, ela é linda, ela é linda, a vida é linda e ela se constitui em fazer o bem e ser feliz. É isso aí, minha irmã! É isso aí, meu irmão, e eu estou aqui, ó, aqui eu, ó, do seu lado, passando força e fé para você.

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1: Deus quer pôr ordem na sua vida. Ele te ama de um jeito que você não consegue imaginar. E quando eu falo em amor, a maioria das pessoas entende romance, paixão, sentimento. Amor não é sentimento. Amor é sacrifício, é atitude, é o empenho sacrificial em ver quem você ama bem, feliz e ajudar sem medir esforços. Isso é amor. Tem uma máxima minha que é: não me fale de amor sem falar em sacrifício. É pieguice, é mentira, não é amor. Quando a gente vê lá em João 3,16, o relato central de toda a Escritura Sagrada, que diz que Deus amou o mundo a tal maneira, a tal ponto, de tal maneira, que ele sacrificou o seu único filho. Olha a forma de amor extremo de Deus. É num sacrifício imensurável. Um amor imensurável de maneira sacrificial. Quando você lê lá em Efésios a instrução de como o marido deve amar a esposa e a esposa deve respeitar o marido, você vê sacrifício o tempo todo. E o apóstolo Paulo diz: marido, ame a sua esposa como Cristo amou a igreja, que a si mesmo se entregou por ela. Ou seja, deu a vida por ela, sacrificou por ela. Mulher, ame seu marido como a igreja deve amar a Cristo, respeitando, né, a mulher. O marido ama a esposa, a mulher respeita o marido e submeta-se em tudo a ele. Submissão. O diabo é crente.

Mas ele não é igreja, ele não é submisso. Só é igreja quem é submisso a Cristo. Profundo demais. Eu falei, eu te avisei, que hoje Deus vai botar ordem na casa da sua vida. Ó, endireitar sua visão espiritual e te levar a uma reflexão de como tem sido a sua vida na realidade. Você tem vivido como um filho da livre, que doença não te impede, vício não te impede. Você não está amarrado na sua vida sentimental, sua vida financeira não está amarrada. Isso é um livre. Para a liberdade, Cristo te libertou. Livre. Agora, como estão seus resultados? Apóstola, está tudo indo bem. Só a minha vida sentimental que está amarrada. Então você está escravizado. Uma vida sentimental amarrada. Você está algemado a um sofrimento na vida sentimental. Não, está tudo indo bem, apóstola. É só meu financeiro que estou muito enrolado financeiramente. Então seus caminhos estão amarrados. Parece mais com quem é livre ou com quem é escravo? Vamos pensar nisso? Sei que Deus está fazendo uma grande obra aqui hoje na sua perspectiva de vida. Porque Deus te ama e Ele quer ver um destino como livre, verdadeiramente livre em você. Ele quer te ver reinar em vida com Cristo, porque foi para a liberdade que Cristo te libertou. Você não pode aceitar essa escravidão na sua vida, não. Deixa Deus fazer a obra. Talvez você está passando por uma luta tão grande e está achando que isso é provação de Deus. Provação é coisa boa para nos subir de nível. Mas talvez você esteja enganado. E isso não é uma provação nada, isso é uma escravidão. Você tem que se libertar disso. E é na agressividade da fé que você se liberta e arrebenta essas algemas de escravidão que estão te amarrando nesse sofrimento.

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2: 2h31.
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3: A todos os ouvintes do programa O Poder da Fé. Aqui quem os fala é o missionário Júlio César, faço parte da equipe do missionário Adelino de Carvalho e tenho uma palavra de Deus para falar ao seu coração. Diz a palavra de Deus: hoje removi de vocês o opróbrio do Egito. Palavra de Deus, palavra da salvação. Esse texto bíblico está no livro do missionário Adelino de Carvalho, o novo livro, Experiências que Fazem a Diferença. Deus irá fazer a diferença na sua vida. Você que está sofrendo na vida financeira, vida profissional, conjugal, familiar, você que está oprimido numa situação que você não vê saída, de todas as formas que você já fez ou procura fazer, você não encontra uma resposta. E a palavra de Deus está dizendo que Deus vai livrar você do opróbrio do Egito, que significa toda amarração, bloqueio, que impede de você a caminhar para frente e para cima, tirando você de uma escravidão terrível, colocado por espíritos malignos que usa pessoas invejosas. Pessoas dizem ser seu amigo, mas só quer ver a sua queda, a sua destruição. E isto não agrada a Deus. Deus, seu Pai, que te deu a vida para que você tenha uma vida digna e abençoada em nome de Jesus. Você precisa vir a meu encontro no santuário do Jardim Nova Esperança para arrebentar essa corrente que te prende, que tem te amarrado em todas as áreas da sua vida. Você não pode continuar nesse sofrimento que foi colocado. Não é certo as pessoas que dizem por aí que você está vivendo uma provação. Como que pode ser uma provação se Deus te ama? Como que pode ser uma provação se Jesus derramou sangue na cruz por você, para você ser uma pessoa livre, ter a liberdade e sair de todo o sofrimento, para você conseguir construir a sua história? Que prazer que você tem de orar para o seu filho, procurar ele no quarto, ele ainda não chegou da rua. Que prazer que você tem de trabalhar o mês todo e não conseguir adquirir um sapato sequer. Como é provação de Deus se você não consegue ter harmonia dentro de casa? Você não consegue prosperar naquilo que você tanto almeja? Então não é possível o Espírito de Deus estar na vida de uma pessoa que tem todos esses sintomas, todos esses problemas, e aceitar, porque a palavra nos diz que Deus te livra Deus irá tirar você desse sofrimento. Então você precisa me procurar no Santuário do Jardim Nova Esperança. Nesta sexta-feira, dia 14, será o dia do ato profético. Preste muita atenção, queridos ouvintes. Ato profético, ação, atitude, fé, fazer acontecer na sua vida aquilo que você mais deseja. Você ter o prazer de levantar pela manhã e agradecer a Deus por gratidão, por tudo que Ele tem feito na sua vida. Então é importante você anotar o meu número e mandar uma mensagem de WhatsApp para o 62982253770. 62982253770. Missionário Júlio César. Eu
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3: Vou fazer você a praticar a palavra de Deus. Eu não estou contando aqui uma história bíblica. Eu não estou pregando a palavra de Deus para você apenas ouvir. Eu não estou aqui sendo um representante do céu que Deus me enviou. Fui preparado pelo missionário Adelino de Carvalho para poder ajudar você a sair do seu sofrimento. Mas para isso você precisa vir ao meu encontro no Santuário do Jardim Nova Esperança, nesta sexta-feira, a partir das 7 horas da manhã, 3 da tarde, 7 horas da noite. Saia desse seu sofrimento. Não aceita essa situação que você está enfrentando. Tome a posição certa. Tome a atitude de fé e venha ao meu encontro. Para você sair desse embaraço, para você sair dessa linhagem que foi colocado para prender você nesse sofrimento. Tudo é possível para aquele que crê e confia no poder de Deus. Você apenas vai usar a sua fé, você vai apenas tomar a posição certo, está no lugar certo, no lugar certo, na hora certa, para as coisas de Deus acontecer na sua vida. Porque Deus, Ele tem prazer, Ele tem cura, Ele tem milagre para dar para você e você ter um sorriso no rosto, o prazer de olhar para a vida e ver Deus operando por intermédio do Espírito Santo. Olha que força! Intermédio do Espírito Santo de Deus, que tem toda a força e todo o poder, que é a ordem de Deus, porque Jesus diz: eu vou, Pai, e vou deixar o meu Consolador, o Espírito Consolador. Eu estou aqui sendo usado pelo Espírito de Deus para poder ajudar você. Tem jeito, tem solução, tem cura, tem milagre, tem resposta de Deus para a sua vida. Mas você não pode continuar nesse embaraço. Você não pode continuar com suas pernas presas, com a sua mente bloqueada. Eu não estou falando de religião, eu não estou falando de placa de igreja, eu estou falando da sua vida, que tem importância, que você nasceu para ser feliz. Então me procure nesta sexta-feira, no Santuário do Jardim Nova Esperança, a partir das 7 horas da manhã, 3 horas da tarde e 7 horas da noite. Deus vai mudar a sua história, em nome de Jesus.

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1: E a palavra que Deus colocou na minha boca para falar com uma pessoa, dentre as milhares, no dia de hoje, é uma revelação muito profunda, e que essa pessoa está esperando de Deus uma resposta. Ela já questionou, inclusive, se Deus não está olhando para ela. Por que que Deus não está olhando para ela? E eu vou dizer para você com muita firmeza, muita clareza também, o que você não gostaria de ouvir, mas precisa ouvir. Deus está olhando para você, sim. Coisas muito piores já eram para ter acontecido com você. Deus está olhando para você, sim. O problema não está em Deus, está em você. Porque você quer que seja do seu jeito, e não vai ser do seu jeito. Ele é Deus, Ele é Senhor, e nós não somos nada, eu não sou nada, você não é nada. Quem somos nós para querer impor para Deus o que queremos da forma que queremos? Deus vai fazer por nós, se Ele quiser fazer. Deus vai fazer por você, se Ele quiser fazer. Se você provocar o milagre vai acontecer, e você vai receber. Se você não provocar o milagre, não adianta esperar, porque o milagre não vai acontecer, você não vai receber nada de Deus, e sua situação vai continuar piorando. Entendeu a resposta? Pegou a revelação? Porque o mundo espiritual, ele é uma dinâmica, ele não fica parado. Ou hoje você estará melhor do que ontem, ou pior. Não fica a mesma coisa. Observa a sua vida. De uns tempos para cá, vem descendo o morro. As coisas vêm piorando. E aí você pergunta, por quê? Por que que vem piorando? Por quê? Porque você, ao invés de usar as suas armas espirituais, a sua fé, a sua capacidade de provocar o milagre de Deus a seu favor, você está tratando com desleixo o que você deveria colocar em primeiro lugar. Eu vou exemplificar. Eu tenho um problema para resolver na vida do meu filho. A primeira coisa que eu tenho que fazer antes de falar: Deus, eu tenho um problema com meu filho, preciso que o Senhor resolva o problema do meu filho para mim. A primeira coisa que eu tenho que fazer é me apresentar a Deus, lógico, e dizer: Senhor, eis-me aqui. eis aqui a minha fé, eis aqui meu sacrifício, eis aqui minha adoração. Primeiro eu agrado a Deus, para depois de provocar, de chamar a atenção de Deus, de provocar o milagre, eu pedi o que eu quero. É impossível você querer receber alguma coisa de Deus impondo a Deus as suas condições, o seu jeito, o seu formato. Ele é Senhor. Eu não sou nada, nem você. A Bíblia diz: humilhai-vos. Humilhai-vos, não é os outros te humilhar, não. É você. Humilhai-vos perante a potente mão de Deus, e Ele vos exaltará. Se eu me humilho, Ele me levanta. Se eu me exalto, Ele me abate. Você está distante, afastado, afastada, volte. A primeira coisa, volte ao primeiro amor. Não adianta dar murro em ponta de faca, vai machucar sua mão. Não vai adiantar. Volte ao primeiro amor. Essa revelação é para uma pessoa. Antes que seja tarde, volte.

esta canção, Senhor, é uma canção de quem se arrependeu de um dia ter te deixado e está aqui para dizer: eu volto, Senhor.

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a todos os ouvintes do programa O Poder da Fé. 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Diz a palavra de Deus: hoje removi de vocês o opróbrio do Egito. Palavra de Deus, palavra da salvação. Esse texto bíblico está no livro do missionário Adelino de Carvalho, o novo livro, Experiências que Fazem a Diferença. Deus irá fazer a diferença na sua vida. Você que está sofrendo na vida financeira, vida profissional, conjugal, familiar, você que está oprimido numa situação que você não vê saída, de todas as formas que você já fez ou procura fazer, você não encontra uma resposta. E a palavra de Deus está dizendo que Deus vai livrar você do opróbrio do Egito, que significa toda amarração, bloqueio, que impede de você a caminhar para frente e para cima, tirando você de uma escravidão terrível, colocado por espíritos malignos que usa pessoas invejosas. Pessoas dizem ser seu amigo, mas só quer ver a sua queda, a sua destruição. E isto não agrada a Deus. Deus, seu Pai, que te deu a vida para que você tenha uma vida digna e abençoada, em nome de Jesus. Você precisa vir a meu encontro no Santuário do Jardim Nova Esperança para arrebentar essa corrente que te prende, que tem te amarrado em todas as áreas da sua vida. Você não pode continuar nesse sofrimento que foi colocado. Não é certo as pessoas que dizem por aí que você está vivendo uma provação. Como que pode ser uma provação se Deus te ama? Como que pode ser uma provação se Jesus derramou sangue na cruz por você, para você ser uma pessoa livre, ter a liberdade e sair de todo o sofrimento, para você conseguir construir a sua história? Que prazer que você tem de orar para o seu filho, procurar ele no quarto, ele ainda não chegou da rua. Que prazer que você tem de trabalhar o mês todo e não conseguir adquirir um sapato sequer. Como é provação de Deus se você não consegue ter harmonia dentro de casa? Você não consegue prosperar naquilo que você tanto almeja? Então não é possível o Espírito de Deus estar na vida de uma pessoa que tem todos esses sintomas, todos esses problemas, e aceitar, porque a palavra nos diz que Deus te livra, Deus irá tirar você desse sofrimento. Então você precisa me procurar no Santuário do Jardim Nova Esperança. Nesta sexta-feira, dia 14, será o dia do ato profético. Preste muita atenção, queridos ouvintes. Ato profético, ação, atitude, fé. Fazer acontecer na sua vida aquilo que você mais deseja.
Você ter o prazer de levantar pela manhã e agradecer a Deus por gratidão, por tudo que Ele tem feito na sua vida. 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Missionário Júlio César, eu vou fazer você a praticar a palavra de Deus. Eu não estou contando aqui uma história bíblica. Eu não estou pregando a palavra de Deus para você apenas ouvir. Eu não estou aqui sendo um representante do céu que Deus me enviou. Fui preparado pelo missionário Adelino de Carvalho para poder ajudar você a sair do seu sofrimento. Mas para isso você precisa vir ao meu encontro no Santuário do Jardim Nova Esperança, nesta sexta-feira, a partir das 7 horas da manhã, 3 da tarde, 7 horas da noite. Saia desse seu sofrimento. Não aceita essa situação que você está enfrentando. Tome a posição certa. Tome a atitude de fé e venha ao meu encontro. Para você sair desse embaraço, para você sair dessa linhagem que foi colocado para prender você nesse sofrimento. Tudo é possível para aquele que crê e confia no poder de Deus. Você apenas vai usar a sua fé, você vai apenas tomar a posição certo, está no lugar certo, no lugar certo, na hora certa, para as coisas de Deus acontecer na sua vida. Porque Deus, Ele tem prazer, Ele tem cura, Ele tem milagre para dar para você e você ter o sorriso no rosto, o prazer de olhar para a vida e ver Deus operando por intermédio do Espírito Santo. Olha que força! Intermédio do Espírito Santo de Deus, que tem toda a força e todo o poder, que é a ordem de Deus, porque Jesus diz: eu vou, Pai, e vou deixar o meu Consolador, o Espírito Consolador. Eu estou aqui sendo usado pelo Espírito de Deus para poder ajudar você. Tem jeito, tem solução, tem cura, tem milagre, tem resposta de Deus para a sua vida. Mas você não pode continuar nesse embaraço. Você não pode continuar com suas pernas presas, com a sua mente bloqueada. Eu não estou falando de religião, eu não estou falando de placa de igreja, eu estou falando da sua vida. Que tem importância, que você nasceu para ser feliz. Então me procure nesta sexta-feira no Santuário do Jardim Nova Esperança, a partir das 7 horas da manhã, 3 horas da tarde e 7 horas da noite. Deus vai mudar a sua história em nome de Jesus. Deus vai mudar a sua história em nome de Jesus.

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1: Qual é o nome da senhora?
2: Alzira de Freitas Dias do Santo.
1: Qual era o sofrimento que a senhora chegou aqui no santuário e recebeu a cura no momento da oração forte, da oração com a nossa apóstola Sol Daniela Carvalho?
2: Eu recebi uma cura, missionária, que eu tinha um problema na minha bexiga, que eu não fazia

0: sentada no vaso. Eu fazia xixi em pé e usando fralda. E agora eu recebi uma cura, que eu estou curada. Em nome de Jesus, que eu vou cumprir meu voto lá no...
1: No alto do Monte Manaim?
0: No alto do Monte Manaim.
1: E como que era? A senhora tinha dores fortes na bexiga, a senhora precisava usar fralda, né? Como a senhora falou.
0: Precisava usar fralda e eu sentia muita dor, minha bexiga saía para fora.
1: Nossa.
0: De tão ruim que eu fiquei.
1: A senhora estava me contando que a senhora ia... no banheiro, sentava lá para fazer o xixi e não conseguia?
0: Não conseguia fazer o xixi. Sentada, não. Só em pé.
1: Só em pé. E por isso que usava fralda.
0: Por isso que eu usava fralda.
1: E agora? Depois da oração da cura, depois da corrente poderosa?
0: Agora eu estou curada. Em nome de Jesus, eu estou curada. Eu conto esse testemunho muito. Eu agradeço muito, muito a Deus... Por eu estar curada desse problema.
1: E valeu a pena, então?
0: Valeu a pena. Porque eu tava na fila do SUS, mais de 5 mil pessoas na frente. E tô esperando, mas Deus já me curou.
1: Amém.
0: Dessa enfermidade.
1: Jeová Rafa, o médico dos médicos.
0: Médico dos médicos.
1: Curou a senhora?
0: Me curou, em nome de Jesus.
1: Glória a Deus.
0: Estou curada. Glória a Deus.
1: Aleluia.
0: Aleluia. Glória a Deus.
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Diz a palavra de Deus: hoje removi de vocês o opróbrio do Egito. 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Esse texto bíblico está no livro do missionário Adelino de Carvalho, o novo livro, Experiências que Fazem a Diferença. Deus irá fazer a diferença na sua vida. Você que está sofrendo na vida financeira, vida profissional, conjugal, familiar, você que está oprimido numa situação que você não vê saída, de todas as formas que você já fez ou procura fazer, você não encontra uma resposta. E a palavra de Deus está dizendo que Deus vai livrar você do opróbrio do Egito, que significa toda amarração, bloqueio, que impede de você a caminhar para frente e para cima, tirando você de uma escravidão terrível, colocado por espíritos malignos que usa pessoas invejosas. Pessoas dizem ser seu amigo, mas só quer ver a sua queda, a sua destruição. E isto não agrada a Deus. Deus, seu Pai, que te deu a vida para que você tenha uma vida digna e abençoada, em nome de Jesus. Você precisa vir a meu encontro no Santuário do Jardim Nova Esperança para arrebentar essa corrente que te prende, que tem te amarrado em todas as áreas da sua vida. Você não pode continuar nesse sofrimento que foi colocado. Não é certo as pessoas que dizem por aí que você está vivendo uma provação. Como que pode ser uma provação se Deus te ama? Como que pode ser uma provação se Jesus derramou sangue na cruz por você, para você ser uma pessoa livre, ter a liberdade e sair de todo o sofrimento, para você conseguir construir a sua história? Que prazer que você tem de orar para o seu filho, procurar ele no quarto, ele ainda não chegou da rua. Que prazer que você tem de trabalhar o mês todo e não conseguir adquirir um sapato sequer. Como é provação de Deus se você não consegue ter harmonia dentro de casa? Você não consegue prosperar naquilo que você tanto almeja? Então não é possível o Espírito de Deus estar na vida de uma pessoa que tem todos esses sintomas, todos esses problemas, e aceitar, porque a palavra nos diz que Deus te livra, Deus irá tirar você desse sofrimento. Então você precisa me procurar no Santuário do Jardim Nova Esperança. Nesta sexta-feira, dia 14, será o dia do ato profético. Preste muita atenção, queridos ouvintes. Ato profético. 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
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Eu não estou contando aqui uma história bíblica. Eu não estou pregando a palavra de Deus para você apenas ouvir. Eu não estou aqui sendo um representante do céu que Deus me enviou. Fui preparado pelo missionário Adelino de Carvalho para poder ajudar você a sair do seu sofrimento. Mas para isso você precisa vir ao meu encontro no Santuário do Jardim Nova Esperança, nesta sexta-feira, a partir das 7 horas da manhã, 3 da tarde, 7 horas da noite. Saia desse seu sofrimento. Não aceita essa situação que você está enfrentando. Tome a posição certa. Tome a atitude de fé e venha ao meu encontro. Para você sair desse embaraço, para você sair dessa linhagem que foi colocado para prender você nesse sofrimento. Tudo é possível para aquele que crê e confia no poder de Deus. Você apenas vai usar a sua fé, você vai apenas tomar a posição certo, está no lugar certo, no lugar certo, na hora certa, para as coisas de Deus acontecer na sua vida. Porque Deus, Ele tem prazer, Ele tem cura, Ele tem milagre para dar para você e você ter um sorriso no rosto, o prazer de olhar para a vida e ver Deus operando por intermédio do Espírito Santo. Olha que força! Intermédio do Espírito Santo de Deus, que tem toda a força e todo o poder, que é a ordem de Deus, porque Jesus diz: eu vou, Pai, e vou deixar o meu Consolador, o Espírito Consolador. Eu estou aqui sendo usado pelo Espírito de Deus para poder ajudar você. Tem jeito, tem solução, tem cura, tem milagre, tem resposta de Deus para a sua vida. Mas você não pode continuar nesse embaraço. Você não pode continuar com suas pernas presas, com a sua mente bloqueada. Eu não estou falando de religião, eu não estou falando de placa de igreja, eu estou falando da sua vida, que tem importância, que você nasceu para ser feliz. Então me procure nesta sexta-feira no Santuário do Jardim Nova Esperança, a partir das 7 horas da manhã, 3 horas da tarde e 7 horas da noite. Deus vai mudar a sua história em nome de Jesus.

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3: 3:46.
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2: 4 e 15.
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2: Se Deus é por nós, quem será contra nós? Nada e nem ninguém atinge aquele que tem um compromisso com Deus, que é fiel com Deus. E nós estamos numa expectativa muito grande para o dia 14, mas nós teremos agora uma quinta-feira muito forte, dia 13 de agosto. Quinta-feira, 13 de agosto. Para muitas pessoas, o número 13 significa um número de azar, né? As pessoas, quando não têm conhecimento espiritual, elas ignoram muito, falam coisas que às vezes não entende, ou falta de sabedoria. 13 é um dia muito forte para todos nós dentro do santuário. 13 lembra Jesus e os 12 apóstolos. Muito forte. E nesta quinta-feira, dia 13, em todos os santuários, profetas, profetisas estarão em jejum, consagração, em batalha espiritual. Pessoas fechando o trabalho forte agora da libertação dos escravos. Pessoas que são escravas terão oportunidade de serem libertas através desse trabalho. Então, começando a partir de quinta-feira, dia 13, dia 14 e também no domingo, o fechamento desse trabalho forte, poderoso, que é uma campanha.

campanha poderosa para libertar as pessoas das algemas, das correntes que tem aprisionado você, um tipo de sofrimento. Uma senhora estava falando que ela entrou nesse trabalho porque ela vai resgatar o filho dela, que está nas drogas, que é viciado na bebida. E ela falou assim: eu não aceito mais o meu filho continuar preso, algemado por esse espírito do vício. Eu vou ver a libertação dele. E ela entrou com muita fé nesse trabalho, fez o sacrifício dela, e ela vai estar no santuário sexta-feira para fechar esse trabalho poderoso e tomar posse dessa vitória do filho dela, que vai tomar nojo, porque todas as correntes da escravidão que está escravizando esse rapaz no vício da bebida, no vício das drogas, a fé desta mãe no altar vai ser muito forte, porque eu tenho certeza que o arcanjo Miguel, o anjo poderoso, ele vai agir e vai arrebentar. Ele vai arrebentar com todas as correntes que está causando sofrimento na vida deste rapaz. A mãe dele disse uma coisa: é um filho bom, mas o que atrapalha ele é esse vício maldito que ele herdou do pai dele. O pai dele morreu de tanto beber. É um espírito, é uma entidade maligna que foi mandado para a família, vai matando as pessoas e eles continuam destruindo. Enquanto não colocar um ponto final nisto, eles vão criando força e vai destruindo a família toda, como tem destruído na casa dessa senhora. Mas ela teve uma postura firme, uma postura de fé. Agora, dia 14, ela vai estar fechando esse trabalho. Se você ainda não entrou, você pode falar com o profeta de Deus, dia 13. Os profetas, profetisa, vão estar no santuário, em oração. A oportunidade de você estar indo no santuário, conversar com ele, te incluir no trabalho, para você fazer esse trabalho forte de algum problema, sofrimento, alguma coisa que você sente escravizado, seja na vida sentimental, na vida financeira, na vida profissional. Tem pessoas que têm tudo para ir para frente, mas não vai. As coisas não andam, não prosperam. Por quê? Existem trabalhos que fizeram para acorrentar essa pessoa à miséria, ao fracasso, às coisas perversas deste mundo. Como eu disse, se Deus é por nós, quem será contra nós? Eu quero Deus do meu lado, e o arcanjo Miguel, o anjo da espada, ele vai agir com toda a força para arrebentar com todos os pontos, correntes, sofrimentos da sua vida.

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2: Meu jovem, minha jovem, meu irmão, minha irmã, adolescente e pessoas de todas as idades que curtem a intelectualidade da leitura. Eu quero agradecer a tantas pessoas que já leram pelo menos uma parte do meu novo livro, A Experiência que Faz a Diferença, e comentaram. Foram muitos os comentários do que aprenderam, daquilo que a minha experiência de vida passou. Porque tem isso. Tem coisas que nós aprendemos com a experiência das pessoas. E a experiência faz a diferença. Eu vou citar um exemplo. Eu recebi um comentário de um homem, um irmão, que brigava com a esposa. Depois que ele brigava, por alguma coisa que ela falou, ela achava ruim com ele e falava com ele: por que você brigou comigo por isso? Eu só falei. Acontece que para a mulher, só falar é só falar. Para o homem, só falar é um desafeto, é uma ofensa. Porque todo insulto para o homem começa com uma palavra. Eu não vou citar aqui em respeito a você, mas no momento que uma pessoa no mundo xinga a mãe da outra, ela só falou. E quantas mortes já ocorreram por causa disso? Mas a experiência mostra que se você levar a fala da pessoa só como fala, aquilo vai passar, a pessoa vai cair em si, a vida vai seguir e você vai ser feliz. São experiências que eu tive na minha vida que me evitaram ir para a cadeia, ir para inimizades. Por quê? Porque quando você leva a sério o que uma mulher te ofende, aquela ofensa vira um crime para você. Mas para ela, ela só falou. É diferente. O homem é diferente da mulher em tudo, inclusive na dialética, na forma de pensar, no que diz respeito a ofender ou não ofender. Meu livro fala sobre jovem, a importância que tem o pai, a mãe, em orientar o filho, a filha, sobre aquilo que eles assistem ou deixam de assistir na internet. Parece tão simples para você, parece tão simples para o jovem, mas aquilo traz uma consequência terrível. Terrível. porque acaba entrando para a cabeça do jovem, acaba entrando para a cabeça do adolescente e vira mágoa, vira ofensa. Mas, apóstolo, o que fazer quando isso acontece? É simples. Não leve nada a ferro e fogo. Seu filho te ofendeu, abrace ele. Dissolva aquele ódio, aquela raiva momentânea em amor. Dissolva aquelas palavras agressivas em afeto. E depois, lá na frente, você diz para a pessoa, que pode ser sua mãe ou seu pai: ô mãe, eu te amo tanto, mãe. E a senhora me machucou aquele dia falando isso, isso, isso, isso. Não se bate. Não se agride. Nem a mãe, nem o pai, nem o irmão, nem uma outra pessoa, por uma coisa que ela falou, sem pensar. Ah, mas ela deveria pensar, apóstolo. Deveria, mas não pensou. E por causa disso você vai piorar a situação, levando a sério uma ofensa. O amor tem uma força violenta. Para cobrir todos os nossos erros e defeitos. Mais que isso, o amor tem um poder magnético de apagar o passado. Tem um provérbio que diz assim: quem bate esquece, quem apanha sempre lembra. Esse provérbio é do diabo. A Bíblia diz: esquecendo-me das coisas que para trás ficaram, prossigo meu alvo. O que ficou para trás eu esqueço. Ninguém nunca me ofendeu. Ninguém nunca me traiu. Ninguém nunca me machucou. Doeu na hora, doeu. Depois passou. Tem um livro muito antigo que eu li, que chama A Arte da Guerra. E nesse livro a gente aprende que a gente tem que sempre dar uma saída digna para os nossos inimigos, para que eles possam deixar de ser inimigos nossos, e se não tornarem nossos amigos, pelo menos nos respeitarem. Não tem essa de que ou você está do meu lado ou está contra mim. Não tem isso, não. Ou você está do meu lado, ou eu estou do seu lado. porque eu quero é ser feliz. Eu quero te ver feliz. Eu quero te ajudar. Esse ano eu tive experiências impressionantes com pessoas que já me fizeram mal e eu ajudei. O fato de eu ter ajudado quem me fez o mal me prejudicou? Não. A pessoa ficou toda sem graça comigo. Mas você está me ajudando? Eu falei, estou. Mas eu te fiz mal? Não fez, não. Fiz sim, me perdoe. Não fez, não. Porque o que você me fez de mal não me atingiu. E eu te amo. Você é meu irmão. Criou-se uma dívida. Criou-se uma dívida daquela pessoa para comigo por causa do perdão que eu liberei. Meu livro fala tudo isso e mais alguma coisa. Aliás, corrigindo, ele não fala tudo isso, ele fala alguma coisa disso e muito mais coisa que eu não falei aqui. A experiência que faz a diferença. Tem que usar a experiência das pessoas para construir uma nova história, um novo caminho, uma nova estrada para a sua vida. Te amo, te amo, te amo. Deus te abençoe. Você é meu irmão, você é minha irmã. Se todo mundo apagasse da memória os sofrimentos do passado e construísse um novo caminho de amor, de paz, o mundo seria diferente.

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0: 5:01. 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
1: A lógica é essa: quanto mais eu me aproximo de Deus, mais forte eu fico e mais condições eu tenho de crescer e prosperar. Vamos repetir isso? Quanto mais eu me aproximo de Deus, mais forte eu fico, mais eu prospero, mais eu cresço. Então eu quero que você abra sua Bíblia em Gálatas, capítulo 4, versículo 21 em diante. Repita comigo: quanto mais eu me aproximo de Deus, mais evoluído eu fico. E mais a minha vida vai para frente. Que é o que todo mundo quer. Só se a pessoa for muito burra para não querer que a vida dela vá para frente, para não querer prosperar. Sim ou não? Então, progredir na vida é o sonho de todo mundo. O pastor que tem uma igreja pequena, o sonho dele é ter uma igreja grande. Só se ele for muito burro para querer viver uma vida inteira exercendo um ministério medíocre numa igreja pequena. A pessoa que mora numa casa pequena, ela sonha em ter uma casa grande. Uma irmã que mora num apartamento pequeno, ela sonha com um apartamento maior. Um irmão que mora num barracão, ele sonha em ter uma casa bacana. Um irmão que anda de ônibus, de metrô, sonha em ter o transporte próprio, uma moto, um carro. Sim ou não? Quem é empregado sonha em ser patrão. Quem tem uma empresa pequena sonha em ter uma empresa grande. Então repita comigo: são duas alianças. E é isso que eu vou falar hoje. Gálatas capítulo 4, versículo 21 ao 31. Sara e Agar. Diz assim: digam-me vocês, os que querem estar debaixo da lei, acaso vocês não ouvem a lei? Pois está escrito que Abraão teve dois filhos, um da escrava e outro da livre. Filho de patrão é patrão, filho de escravo é escravo, filho de livre é livre. Eu, concordando ou não com isso, é um fato. E não foi eu quem decidi isso, e nem Deus. Quem que estabeleceu isso para a humanidade foi o pecado. Do mesmo pai Abraão vieram dois filhos: o filho da escrava, Ismael, obra da carne. O primeiro nascimento carnal, natural. Filho da livre, Isaac, filho de Sara, filho da promessa, fruto de um milagre. Versículo 22: pois está escrito, Abraão teve dois filhos, um da escrava e outro da livre. O filho da escrava nasceu de modo natural, mas o filho da livre nasceu mediante promessa. Isso é usado aqui como uma ilustração. Estas mulheres representam duas alianças. Fala comigo: duas alianças. Uma aliança procede do Monte Sinai. Eu já fui a Israel com o apóstolo várias vezes. Ele nunca subiu o Monte Sinai. E agora você vai entender por quê. Por causa desse texto aqui. O Monte Sinai representa a aliança antiga e a velha Jerusalém. Então, uma aliança procede do Monte Sinai e gera filhos para a escravidão. Esta é Agar. Agar representa o Monte Sinai, na Arábia, e corresponde à atual cidade de Jerusalém, que está escravizada com seus filhos. Mas a Jerusalém do alto é livre e é a nossa mãe. Deus é o nosso pai. E a igreja, que é espiritual, é a nossa mãe. Preste atenção. Jesus veio para o que era seus. Quem era povo de Deus quando Jesus veio? Tão somente Israel. Ele veio para os que eram seus. Sendo judeu, veio para os judeus. E os seus não receberam. É assim que está na palavra? Então, ele nos deu direito de sermos filhos de Deus, herdeiros e co-herdeiros nele. Então é João 3,16. Deus amou o mundo inteiro e deu seu filho unigênito para que todo aquele que nele crê não pereça, mas tenha a vida eterna. Então abriu-se a oportunidade de ser família de Deus para toda a humanidade. Por um único caminho chamado o caminho. Por uma única verdade chamada a verdade. Por uma única vida. A fonte de água viva. Única. Chamada vida, Jesus. Então ele é o caminho, a verdade e a vida. Ninguém vai ao Pai senão por seu intermédio. O único mediador entre Deus e o homem é Cristo. Versículo 26. Mas a Jerusalém do alto é livre e é a nossa mãe. Existem duas Jerusaléns: a Jerusalém terrena, que é essa que a gente vê hoje, que é escrava da religião. Salvo os judeus messiânicos, que são os que creem no caminho, a verdade e a vida, que é Jesus. Os judeus de origem, eles não creem em Jesus como o Filho de Deus. Eles estão até hoje esperando a vinda do Messias. Então esse povo, ele é escravo. E estão fora da graça de Deus, porque Jesus é a graça de nosso Deus. Então essa Jerusalém é a velha Jerusalém. A nova Jerusalém é a revelada. É a igreja que Jesus veio fundar. O reino dos céus que desce do céu. A nova Jerusalém que vem do alto. Quem está recebendo a revelação, diga amém. Isso é muito forte. Versículo 27. Pois está escrito: regozije-se, ó estéril, você que nunca teve um filho. Grite de alegria, você que nunca esteve em trabalho de parto. Porque mais são os filhos da mulher abandonada do que os daquela que tem marido. Vocês, irmãos, são filhos da promessa, como Isaac. Naquele tempo, o filho nascido de modo natural perseguiu o filho nascido do Espírito. E até hoje é assim. O mesmo acontece agora. Mas o que diz a Escritura? Mande embora a escrava e seu filho, porque o filho da escrava jamais será herdeiro como o filho da livre. Portanto, irmãos, não somos filhos da escrava, mas da livre. Mande embora a escrava e seu filho, porque o filho da escrava jamais será herdeiro como o filho da livre. Todos nós nascemos escravos, por obra da carne, mas por obra do Espírito, na nova aliança. Como igreja, então, irmãos, não somos mais filhos da escrava, somos filhos da livre. Palavra de Deus. Dá um beijo na sua Bíblia e pode se assentar. O filho da carne nasceu segundo a carne. Todo mundo que nasceu só da carne é escravo. Então fala comigo assim: filho de escravo é escravo. E filho da livre é livre. Os filhos da escrava Agar já nasceram para não ter nada na vida, nasceram para sofrer. A gente canta, né? Porque eu nasci para vencer, né? Mas eu só posso cantar isso, você só pode cantar isso depois do novo nascimento. Porque na verdade o nosso hino era: porque eu nasci para perder, porque éramos filhos da escrava, filhos do pecado. Abraão teve dois filhos, o filho da escrava, que foi um atropelo na promessa que Deus fez a Abraão. Toda vez que você não se apegar à promessa de Deus com firmeza, porque a fé, a Bíblia define como a certeza das coisas que você espera, a convicção dos fatos que não se veem. Então, quando falta a fé, entra o pecado, que é a obra do braço, a obra da carne. E Deus não vai terminar na sua vida uma obra que não foi Ele que começou. Não foi Deus que mandou Abraão dormir com a escrava e atropelar a promessa para ter um filho. Isso só fez atrasar o tempo do cumprimento da promessa. Isso só gerou um problema até os dias de hoje, que é essa guerra interminável de Israel. Essa guerra de irmãos. É de Ismael contra Isaac, Isaac contra Ismael. É a guerra do mundo contra a igreja, da igreja contra o mundo. Isso tudo é espiritual. Só que na sua vida, quando você pega um problema para você que está fora da promessa de Deus, Deus não vai resolver isso. E tem consequência, como diz meu pai, o apóstolo, até para errar você tem que saber, porque tem erro que você comete, que você não aguenta depois a consequência, só que você vai ter que lidar com ela. Imagina a dor de Abraão ter que olhar para um filho, tão filho de Abraão era Ismael quanto era Isaac, e ele teve que chamar Ismael e falar assim: escuta, some da minha frente com a sua mãe, vai para o deserto. Ismael quanto era Isaac. E ele teve que chamar Ismael e falar assim: escuta, some da minha frente.

ele teve dois filhos, filhos iguais para Abraão, mas para Deus não foi considerado, porque estava fora da linha da obediência a Deus, estava fora da aliança. Então ele fez um filho da escrava, e só depois veio o cumprimento da promessa. Os filhos da escrava, o filho da escrava Agar, nasce para não ter nada na vida, nasce para sofrer. Então são Ismaéis. E os filhos da livre, Sara, que acreditou na promessa, nasce para ser herdeiro. Você vê que quando Deus pede para Abraão o sacrifício perfeito no Monte Moriá, que é o monte que Deus se revelou, Jeová Jiré, e deu a Abraão a descendência numerosa até os dias de hoje. Eu sou filha de Abraão, você é filho de Abraão, Abraão é nosso pai na fé. Então em mim, em você, Deus cumpre o juramento que ele fez a Abraão até hoje, quantos milhares de anos depois. Em Jesus veio como descendente de Abraão. E ele disse, Jesus, você quer ser filho de Abraão? Você tem que fazer as mesmas obras que Abraão fez, senão você não é filho de Abraão nada. Quando Deus pediu a Abraão um sacrifício perfeito, ele disse, eu quero o seu filho, o seu único filho. Só que ele não tinha só Isaac, ele tinha Ismael mais velho que Isaac, e Deus não considerou. Deus não faz acepção de pessoas no aspecto de ter pessoas favoritas. Deus responde fé. No entanto, Deus volta no plano dele inicial e muda o destino a partir da fé daqueles que estão em ação naquele tempo de promessa. Um exemplo disso é que não era para ser Abraão, Isaac e Jacó, era para ser Terá, o filho de Terá e o filho de Terá, que era o pai de Abraão, que Deus chamou antes de Abraão, só que ele se acomodou na maldição do meio do caminho. Por isso que eu não posso parar de lutar. Por isso que você não pode parar de lutar. Porque quando você para de lutar, você começa a perder. Quando você para de avançar, você começa a retroceder. Vira para o seu irmão e fala para ele assim, não pare de lutar. Abraão não parava de lutar. Ensinou isso para Isaac, que ensinou isso para Esaú e Jacó. Era para ser Abraão, Isaac e Esaú. Sim ou não? Quem que fez Esaú nascer na frente de Jacó? Fui eu. Sim ou não? Foi você. Sim ou não? Quem que fez Esaú nascer na frente de Jacó? Ah, mas era gêmeos. Mas a Bíblia diz que Esaú nasceu primeiro e Jacó nasceu pegando o calcanhar de Esaú. Quem que fez Esaú vir na frente de Jacó? Quem? Quem, gente? Deus. Não havia um filho da escrava e um filho da livre só em Abraão, havia também em Rebeca, mulher de Isaac, que quando estava grávida de Esaú e Jacó, disse para Deus, Senhor, os meninos no meu ventre, eles brigam, o que, que é isso? E Deus disse para ela, isso é porque dentro de ti há duas nações, uma fraca e uma forte, uma escrava e uma livre. Abraão tinha dois filhos, o filho da escrava e o filho da livre. Rebeca tinha no seu ventre dois filhos. E não é sobre filhos, é sobre o meu eu. Põe a mão direita no seu coração e fala assim, é sobre quem eu sou. Quem estabeleceu isso foi o pecado. Lá em Adão e Eva no Éden, dois filhos vieram de Adão e Eva.

e Abel. Um se tornou escravo do pecado, porque por inveja, assim como Satanás, ele matou o irmão que apresentou a Deus uma oferta de sacrifício agradável e aceitável a Deus. E o sangue de Abel, a Bíblia diz que clama até os dias de hoje. Quem está entendendo a profundidade dessa reflexão? Levanta a mão, deixa eu ver. Fala comigo assim, isso é muito sério. Isso é sobre a igreja, mas isso é primeiro sobre você. O poder de decidir o destino da sua vida, do seu ministério, não está nas mãos de Deus. Está na sua mão. Você vê a prontidão de Deus de mudar a programação da promessa da humanidade por causa da manifestação de fé violenta de alguém. Então, Abraão manifestou uma fé maior do que a do pai dele, Terá, que parou no meio do caminho, e Abraão não parou, ele foi fiel até o fim. Esaú era para ser o terceiro pai na fé da igreja, de toda a história da humanidade. Éramos para orar hoje Abraão, Isaac e Esaú, mas por causa da fé violenta de Jacó, que desejou a Deus mais do que tudo e lutou com todas as forças, sacrificou a própria vida, Deus mudou o destino daquele homem e usou ele para fazer um impacto na igreja. Porque a fé tem o poder de mudar tudo. A escrava é o mundo e a religião. A livre é a nova Jerusalém que desce do céu. A livre é um povo do céu que habita na terra, que está neste mundo, mas não é deste mundo. É o reino dos céus na terra. Então, quem estabeleceu quem era filho da escrava e quem era filho da livre, foi o pecado, não foi Deus. O plano original de Deus, que Ele está cumprindo em Cristo, segundo Adão, que não falhou, que é perfeito, ainda não foi concluído, está em processo, e cabe a nós como igreja arrebatar o máximo de pessoas para Cristo. Porque há uma guerra acontecendo na batalha espiritual entre os filhos da escrava e os filhos da livre. E quando eu falo filhos da escrava, eu não falo só o mundo. Eu falo sobre o Deus deste século que cegou o entendimento dos incrédulos religiosos. A religião que mata o espírito. O pecado que fez Abraão se relacionar com uma mulher que não era a esposa dele para dar a ele um filho carnal, mas foi a promessa que fez Sara esperar o tempo dela para ter o filho da promessa. Tem um outro ponto aqui que a gente tem que refletir, que é muitíssimo profundo. O que tem saído de mim? Ismaéis ou Isaques? O
que tem saído de mim. Eu tenho que ver para crer, Tomé? Ou eu sou pedra e sobre esta pedra o Senhor está edificando a igreja, Pedro? É a realidade que está impondo sobre a minha fé, ou é a minha fé que tem mudado a minha realidade? Põe a mão direita na sua cabeça e fala comigo assim: eu tenho que pensar nisso. Eu perguntei para o meu pai: pai, essa multidão que só multiplica no reino dos céus, nesses seus 50 anos de ministério, eu fico muito impressionada. Como é que só você e Deus, sozinhos na estrada de areias ali no Monte Manaim, que não tinha nada daquilo, era só uma luz e o apóstolo. Como é que veio tudo isso? E ele me respondeu com uma palavra. Fala comigo, uma palavra. Fala comigo assim: promessa. Deus deu a ele uma promessa, e ele se firmou na promessa de Deus na vida dele. E Deus honrou como filho da livre, e o entregou um reino inabalável. Um filho da escrava pensa como um filho da livre, sim ou não? Sim ou não? Olha como é que ele começa o Gálatas 4, 1. Digo, porém, que enquanto o herdeiro é menor de idade, em nada difere de um escravo. Quando você é neném na fé, você ainda está pensando como escravo, porque você está vindo da vida de escravo, sua cabeça ainda está passando por uma renovação mental. Quem não sofre uma renovação mental pode ser filho da livre vivendo como filho da escrava. Então, enquanto o herdeiro é menor, nada difere de um escravo, embora ele seja dono de quê? De tudo. No entanto, ele está sujeito a guardiães e administradores até o tempo determinado por seu pai. Assim também nós, quando éramos menores, estávamos escravizados aos princípios elementares do mundo, que é o escravo. Mas quando chegou a plenitude do tempo, Deus enviou seu filho, nascido de mulher, nascido debaixo da lei, a fim de redimir o que estavam sob a lei, para que recebêssemos a adoção de filhos. Então, porque vocês são filhos, Deus enviou o Espírito de seu filho ao seu coração, e ele clama: Abba, Pai. Assim você já não é mais escravo, mas filho, e por ser filho, Deus também o tornou herdeiro. Isso é muito, muito forte. Pergunta para o seu irmão: você é livre? Ou você é escravo? Não responde, não. Aperta mais a pergunta. Pergunta para ele: de você vem Isaac? Ou vem Ismael? Dá uma olhadinha nas suas obras. Elas revelam uma confiança inabalável na promessa? Meu pai conseguiu encher a primeira igreja dele, que Deus o confiou, sem rádio, sem TV, sem nome. Ninguém sabia quem era Adelino de Carvalho. Sem panfleto. Tudo que ele tinha
era tudo que Sara tinha. O quê? Uma promessa. A Bíblia nos manda pegar com firmeza a promessa. Quando Deus chamou você pelo seu nome, para você pôr a sua vida dentro do envelope e colocar dentro desse ofertório aqui, Ele te entregou uma promessa. Alguém aqui tem promessa de Deus? Levanta a mão e diga amém. Então você tem que acreditar na promessa de Deus na sua vida. E a palavra de Deus diz que muito maior do que o que você imagina ou pensa. Imagina um ministério glorioso. Pense no ápice, no lugar mais alto que você pode chegar na carreira ministerial que você está construindo. Há uma promessa de Deus para você que muito mais do que você imagina ou pensa, é o que Deus já preparou para te entregar. Mas se você não acreditar, você não vai receber. Mas se você acreditar, você vai receber cada uma das promessas de Deus na sua vida, no seu ministério, em nome de Jesus. Acredite na promessa. Pergunta para a pessoa que está do seu lado: você crê na promessa de Deus? Pergunta para ela: você crê que você vai ser um grande pastor dessa obra? Sim ou não? Versículo 26 diz assim: mas a Jerusalém do alto é livre, e esta é a nossa mãe. Fala comigo: Deus é o nosso Pai, e a igreja é a nossa mãe. Mas a Jerusalém do alto é livre, e é a nossa mãe, pois está escrito: regozije-se, ó estéril. Como é que uma mulher estéril que sonha em dar à luz vai se regozijar? Somente pela promessa. Sem promessa tem morte. Grite de alegria, você que nunca esteve em trabalho de parto. Pergunta para o seu irmão: como pode isso? Responde para ele: promessa. Porque mais são os filhos da mulher abandonada do que os daquela que tem marido. Pergunta para o seu irmão: entendeu? Está escrito: alegre-se, pastor, você que nunca teve multidão na sua igreja. Alegre-se, pastora, você que nunca ganhou almas, mas já distribuiu um monte de panfleto. Mas se não veio para o santuário, foi um trabalho sem resultado. E você olha e fala assim: meu Deus, como é que eu vou encher essa igreja? Meu Deus, como é que eu vou fazer? A palavra de Deus está dizendo: alegre-se, porque acima do seu esforço da carne, acima da sua dedicação, está uma promessa daquele que não falha, e Ele cumprirá na sua vida. Alegre-se, alegre-se. Uma vez o pastor entrou na minha sala e diz para mim: apóstola, não tenho para onde crescer. E eu disse para ele: porque você está ignorando a Deus. Você não está fazendo a obra de Deus, está fazendo a sua obra. E na hora que você enxerga como escravo, realmente você está cheio de algema. Na hora que você volta a enxergar como escravo, realmente você está cheio de limitação. Mas quando você é possesso da promessa, então você caminha, e aonde não tem porta, Deus abre porta. Onde não tem caminho, Deus abre caminho. Onde não tem onde você pisar, Deus pavimenta uma estrada.
porque você age a sua fé e Deus cumpre a promessa dele na sua vida. Fala comigo assim: eu tenho fé e Deus tem o poder. Às vezes a pessoa está na igreja, mas ela ainda é filha da escrava. Antigamente não tinha a corrente de batalha espiritual. E a batalha espiritual acontece aonde? Na mente. E o apóstolo Paulo fala que a gente tem que ser renovado na mente, porque senão a gente vai ser filhos da livre, a grande mãe, a nova Jerusalém que desce do céu, que Jesus trouxe o reino dos céus em vida, para reinar em vida com Cristo, mas o seu comportamento continua de escravo, filho da escrava, porque não houve renovação da mente. Acho que é Romanos 12, né? Abre aí para mim. Essa foi uma das primeiras pregações que eu preguei no meu ministério, e eu preguei muitos anos isso, repetidamente, porque isso impactou tanto a minha percepção, tanto, que no, movida no primeiro amor, eu queria que todo mundo o tempo todo ouvisse essa mensagem, porque esse é o grande segredo. Fala comigo: esse é o grande segredo. Esse é o grande. Você pode converter sua alma do inferno para o céu e nunca reinar em vida. Só se reina em vida se você sofrer uma renovação mental. Quando o Espírito mandou eu escrever "Prospere sendo sócio de Deus", é porque eu comecei a ver muitos dizimistas fiéis tendo as comportas dos céus abertas sobre ele, derramado sobre ele bênçãos sem medidas, e eles agindo de maneira miserável, recebendo a provisão e fechando sobre o céu, sobre a cabeça, o céu, no comportamento. Tem a parte de Deus, mas tem minha parte. Tem a minha parte, mas tem a parte de Deus. Uma não anula a outra. No meu livro "Prospere sendo sócio de Deus", o principal segredo da prosperidade é ser fiel a Deus no dízimo. Mas o livro inteiro é sobre comportar-se como um sócio de Deus. A pessoa pode receber o impacto da salvação da alma dela e ainda assim, dentro do reino, dentro do santuário, viver uma vida inteira comportando-se como filho da escrava. O apóstolo Paulo, ele, nesse texto que nós estamos meditando, ele ainda fala assim: eu queria estar perto de vocês para mudar o tom da minha voz e exortar com dureza, dizendo: não volte a comportar como filho da escrava, vocês são livres. Porque quando você alimenta mais o natural, a carne, o espiritual vai enfraquecendo. Por isso que a Bíblia diz que a carne é fraca, mas o espírito é forte. Depende do que você alimentar mais. Se você alimentar mais a carne, ela vai matar o espírito. Se você alimentar mais o espírito, ele vai ser mais forte do que a carne. Aquele que semeia no espírito, do espírito colhe vida. O que semeia na carne, da carne colhe destruição. Observe que é tudo sobre ser filho da livre ou filho da escrava. E essa batalha espiritual acontece na mente. Às vezes a pessoa está dentro da igreja, mas ela é filha da escrava. E a igreja tem uma corrente de libertação na sexta-feira, e essa corrente é para libertar os filhos da escrava, para que ele também tenha direito de ser livre. A maioria das pessoas que chega no santuário do mundo, ou dessas igrejas fracas, que também é mundo porque é religiosidade, é morno, né? Pior do que o frio.
Religiosidade é o túmulo caiado, tem a aparência de cristão, mas está podre por dentro, vazio de Deus. Aqueles que Jesus veio para eles, mas não reconheceram. Aqueles que crucificaram o Deus vivo, o Salvador, crucificaram o Salvador das suas almas, por causa da ignorância da religiosidade. Então, a batalha espiritual, ela é o primeiro passo da pessoa dentro do santuário. Por isso que a corrente te levanta, a pessoa chega caída no fundo do poço, destruída, arrebentada, debaixo do pé do Satanás, e a corrente te levanta. Como é que você vai lutar deitado? A corrente te levanta. Na sexta-feira você sofre uma renovação mental, você entende que é uma batalha. Se Deus está do seu lado, você luta com a vitória na mão, mas você tem que lutar. Você não pode parar de lutar. Agora, a Santa Ceia é a celebração, a Santa Comunhão. Observe que é o relacionamento da família de Deus. A Santa Ceia é o sustento de filho da livre, que te põe, te sustenta de pé. A corrente te levanta. É quem eu sou, minha nova identidade. Filho da livre, eu nasci para vencer. Eu vou lutar porque eu vou vencer. E a Santa Ceia te sustenta de pé. O meu sustento não vem da força do braço, mas ele vem do corpo e do sangue de Jesus, que tem poder na minha vida e me garante a vitória. Eu não sou mais eu, agora é Cristo quem vive em mim. Eu não sou mais filho do mundo, filho da carne, eu sou filho do Deus vivo, porque o meu Salvador é o meu Rei, e é Ele quem reina na minha vida. Aleluia. Fala comigo assim: a corrente me levanta, e a Santa Ceia me sustenta de pé. Não pode misturar. Cada um tem uma força fundamental para um cristão vencedor. Romanos 12:1. Portanto, irmãos, observe que ele está falando com a igreja, ele está falando com o mundo. Rogo pelas misericórdias de Deus, porque a gente pensa mal de Deus, sim. Quando você olha e fala assim: ah, eu pastorei a minha igreja, mas não tem para onde crescer. Você está pensando mal de Deus, porque você está contando só com a força do seu braço. E a palavra de Deus que eu tenho para você hoje é a mesma que ele falou para Gideão. Eu não quero que você diga que por força do seu braço você conseguiu. Se você não se apegar à promessa, à minha palavra, à minha presença, ao meu poder, ao meu braço forte, você não vai vencer mesmo não. Mas se você se apegar à promessa que eu te dou, você vai vencer e vai impressionar a todos com a sua vitória. Porque Deus será glorificado na sua vitória. E Ele só é glorificado numa vitória impossível, que as pessoas olham e falam: é só Deus. Fala comigo assim: na minha vida é só Deus. Fala comigo: no meu ministério é só Deus. Então o apóstolo Paulo diz: rogo pelas misericórdias de Deus, que ofereçam em sacrifício vivo, santo e agradável a Deus, o seu culto racional. Não se amoldem ao padrão desse mundo, não amolde o seu pensamento como filho da escrava. Lute contra isso. Esse pensamento não é de Deus, não é de vida livre. Fugir não é uma opção, desistir não é uma opção. Isso é comportamento do filho da escrava. Mas transformai-vos pela renovação da sua mente, para que sejam capazes
de experimentar e comprovar a boa, agradável e perfeita vontade de Deus. Fecha sua Bíblia. Se coloque de pé no seu lugar. Levante suas mãos aos céus. E eu quero que você, com seus olhos fechados, com uma mente livre, como filho da livre, que se apega à promessa, visualize o chamado de Deus no seu ministério, a igreja que Ele entregou nas suas mãos, que é dEle.

os olhos possessos da promessa. O que que você está vendo? Você está vendo como um Ismael? Gato pingado? Todos os lugares cheios. Se o seu ministério é no executivo, é na mídia, você está enxergando Ismael na sua frente? Escravidão, pequenez, fugir como um covarde, facilidade da derrota? Ou você está enxergando um Isaac, uma promessa extraordinária que te faz sorrir? Isaac significa Deus me fez sorrir. Uma igreja que não cabe o povo, um ministério que rompe, que te faz voar alto como uma grande águia. O que você está vendo? Você está pensando mal de Deus? Ou você está pensando com a renovação da mente e se apegando à promessa? O que você está vendo? Quando Deus deu uma promessa para Abraão, Ele mandou ele olhar para o céu e contar as estrelas do céu. Ele mandou ele olhar para as areias do mar e mandou contar e disse: esse é o número de filhos que eu te darei, Abraão, através de Sara, que é estéril, através de Isaac. E quando foi a vez de Esaú, ele pensou como escravo: me dá comida, que se eu não comer eu vou morrer. Só que Jacó pensou na promessa: eu quero a promessa, eu quero a promessa, eu vou perseguir a promessa e o dono da promessa. E Deus deu para ele a visão de uma escada que ligava até o céu. O céu é o limite.

Eu quero que você faça uma oração de uma frase, repetidas vezes, até entrar dentro de você e te dominar. Eu quero que você ore: Deus, eu acredito na promessa. Deus, eu acredito na promessa. Deus, eu acredito na promessa. Deus, eu acredito na promessa. Deus, eu acredito na promessa. Deus, eu acredito na promessa. Deus, eu acredito na promessa. Deus, eu acredito na promessa. Deus,

Escuta. Eu perguntei ao meu pai como que ele conseguiu encher a primeira igreja dele. Sendo que ele não era famoso, ele não tinha nome, não tinha rádio, não tinha TV. E ele me respondeu: eu acreditei na promessa de Deus. Olha o que que Deus faz através da vida do apóstolo, irmão. Porque ele acreditou na promessa de Deus. Ele canalizou a vida dele todinha no que ele acreditou, e ele acreditou no que ninguém acreditou. Por isso ele venceu onde os outros perderam. E eu te pergunto: você crê na promessa de Deus? Você crê que você vai ser pastor de uma grande igreja? Então ora: eu acredito nas promessas de Deus. Eu acredito nas promessas de Deus. Você que se viu limitado até hoje na igreja, na sua liderança, no ministério que Deus te confiou. Você que se acomodou no pouco. Eu preciso te dizer uma verdade que te confronta e dói. Se você é sincero, vai doer. Você está pensando mal de Deus. Ah, mas a minha igreja está quase toda cheia. E você está satisfeito? Você está pensando mal de Deus. Ah, mas eu fiz de tudo. Mentira, não fez de tudo. Não fez. Você ainda não fez nada. Olha para Jacó. Quanto mais Deus dava para ele, mais ele queria. E foi isso que agradou a Deus. Mais ele fazia e mais Deus dava. Mais ele queria, mais ele fazia, mais Deus dava. Porque ele pensou como uma mente da promessa. Eu sei que Deus tem mais para me dar. Se você tem pensado mal de Deus, limitado a agir de Deus no seu ministério. Ah, mas como é que eu vou fazer do jeito que está? Não dá para viver assim, não dá para ficar assim. Ah, como é que eu vou fazer com essas pessoas? Ah, e agora? Para de pensar mal de Deus e comece a contar com o poder de Deus, que se aperfeiçoa na sua fraqueza. Fala para Deus: Senhor, o Senhor é o Deus das promessas, dos milagres, da aliança, o Deus da igreja. E eu acredito no que ninguém acredita, e eu vou vencer aonde os outros perderam. Em nome de Jesus. Põe a mão no seu coração e reflita.

0: Senhor meu Deus e meu Pai Todo-Poderoso. Eis aqui um exército de homens e mulheres consagrados do altar, que tem, meu Deus, o chamado do Senhor, mas a tua palavra diz que muitos são chamados, poucos escolhidos. Mas eis aqui os que escolhem, e o que o Senhor escolheu dos chamados, para o Senhor se revelar grande e forte na vida deles, no ministério deles. Pai, esta pessoa, este teu servo, esta tua serva, declara diante do Senhor que acredita na promessa e se apega a ela com toda a força, porque sabe que tudo pode acontecer, menos o Senhor falhar, menos a tua palavra cair por terra. Mas na nossa vida, Deus, só depende de cada um de nós a condição do Senhor agir. Então eu peço espírito de sabedoria e de revelação sobre o entendimento de cada um aqui, para que haja essa percepção e a escolha sábia de fazer o que tem que ser feito e dar condições do Senhor cumprir a promessa na vida, no ministério, na saúde, na família, na realização dos sonhos de cada um dos teus servos do altar. E quando eu falo altar, eu falo altar profético, pastoral, missionário, sacerdotal, mas eu também falo altar evangelístico. Eu falo o altar do escritório, eu falo o altar da liderança geral desta obra. Em nome de Jesus, e que o Espírito Apostólico, que está com o apóstolo Adelino de Carvalho, que está comigo, esteja com cada um destes discípulos apostólicos, em todos os feitos, e que o Senhor abençoe e prospere cada uma das obras das mãos destes teus servos. Eu os abençoo e rogo ao Senhor a renovação dessa mente, para que eles finalmente experimentem a vontade boa, perfeita e agradável do Senhor no ministério deles, na vida deles, em nome de Jesus. E quem recebe, diga amém.
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0: 6 e 5.
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Paz e luz para você. Aqui quem vos fala é a profetisa Graça Fernandes, a profetisa da espada do Arcanjo Miguel. Eu chamo a sua atenção neste momento para o que vai acontecer dentro do meu santuário, Santuário do Arcanjo Miguel, nesta sexta-feira forte. Sexta-feira de batalha espiritual, corrente forte de resultado na vida das pessoas. Você que me ouve agora, está sofrendo ou tem alguém na sua casa sofrendo com dores que andam pelo corpo, dor de cabeça de hora marcada, depressão, doença da alma, vícios do cigarro, da bebida, das drogas, vício do jogo de azar. Você que me ouve está com a sua vida profissional financeira amarrada, não consegue caminhar em nada que coloca as mãos para fazer, preste bastante atenção, eu posso te ajudar. Você quer a minha ajuda? Se você quer a minha ajuda, eu quero que você anote agora o meu WhatsApp, 62993540914. 62993540914. Você pode falar por este WhatsApp, deixar aí o seu pedido de oração e também agendar um horário para você falar comigo, profetisa Graça Fernandes. Nós vamos agora ouvirmos uma linda canção e daqui a pouco eu estou de volta.

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1: É, meu irmão, minha irmã, entender o mistério da fé é muito simples. É só você se lançar na fé e acreditar no poder de Deus, na força de Deus, na operação de Deus. Você tem fé, Deus tem o poder. É uma química completa. Porque a fé nos conduz ao triunfo, nos conduz à região espiritual do milagre. A fé nos conduz à vitória, à libertação. Então, quando nós nos lançamos na fé, nós cremos. Quando nós exercemos a nossa fé não pode ser apenas de palavras. Porque uma ação, uma atitude, uma ação de fé vale mais que mil palavras. Uma ação de fé vale mais que mil orações. E sem fé é impossível você conseguir qualquer coisa de Deus. Deus abençoe você que carrega no peito um coração cheio de fé.

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1: O nosso programa é feito de alegria, de fé, música, testemunhos maravilhosos que levam a pessoa a acreditar que se aconteceu com ela, se aconteceu com ele, se ele foi curado, se ela foi curada, eu também tenho fé, eu também posso ser, porque Deus é Pai de todos nós. É lindo isso, né? É lindo isso. Nós vamos agora a mais um quadro do nosso programa, sempre buscando a evolução, o conhecimento espiritual, porque quanto mais nós temos conhecimento espiritual, mais nós chegamos para perto de Deus. Vamos a mais um quadro do nosso programa.
2: Paz e luz para você. Aqui quem vos fala é a profetisa Graça Fernandes, a profetisa da espada do Arcanjo Miguel. Eu chamo a sua atenção neste momento para o que vai acontecer dentro do meu santuário, Santuário do Arcanjo Miguel, nesta sexta-feira forte, sexta-feira de batalha espiritual, corrente forte de resultado na vida das pessoas. Você que me ouve agora, está sofrendo ou tem alguém na sua casa sofrendo com dores que andam pelo corpo, dor de cabeça de hora marcada, depressão, doença da alma, vícios do cigarro, da bebida, das drogas, vício do jogo de azar. Você que me ouve está com a sua vida profissional financeira amarrada, não consegue caminhar em nada que coloca as mãos para fazer, preste bastante atenção, eu posso te ajudar. Você quer a minha ajuda? Se você quer a minha ajuda, eu quero que você anote agora o meu WhatsApp, 62 993 54 09 14. Você pode falar por este WhatsApp, deixar aí o seu pedido de oração e também agendar um horário para você falar comigo, profetisa Graça Fernandes. Nós vamos agora ouvirmos uma linda canção e daqui a pouco eu estou de volta.

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E luz para você. Aqui quem vos fala é a profetisa Graça Fernandes, a profetisa da espada do Arcanjo Miguel. Eu chamo a sua atenção neste momento para o que vai acontecer dentro do meu santuário, Santuário do Arcanjo Miguel, nesta sexta-feira forte, sexta-feira de batalha espiritual. Corrente forte de resultado na vida das pessoas. Você que me ouve agora, está sofrendo ou tem alguém na sua casa sofrendo, com dores que andam pelo corpo, dor de cabeça de hora marcada, depressão, doença da alma, vícios do cigarro, da bebida, das drogas, vício do jogo de azar, você que me ouve está com a sua vida profissional financeira amarrada, não consegue caminhar em nada que coloca as mãos para fazer, preste bastante atenção, eu posso te ajudar. Você quer a minha ajuda? Se você quer a minha ajuda, eu quero que você anote agora o meu WhatsApp, 62 93 54 09 14. Você pode falar por este WhatsApp, deixar aí o seu pedido de oração e também agendar um horário para você falar comigo, profetisa Graça Fernandes. Nós vamos agora ouvirmos uma linda canção e daqui a pouco eu estou de volta.

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E o cavaleiro que estava montado nele trazia nas mãos um arco. 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
2: 7 e 8.

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2: Tudo que Daniel fazia, ele fazia pensando, eu estou fazendo e Deus está me acompanhando. Deus está vendo, eu estou fazendo para Deus. Então, é aquilo, quem teme a Deus não teme mais nada. Daniel resolvia a vida dele em Deus, então os resultados dele eram extraordinários. Se você quer ter na sua vida resultados extraordinários, aprenda isso. Defina sua vida em Deus. Defina seus resultados em Deus. Busque a Deus em primeiro lugar. E o resto é Deus quem vai te acrescentar na sua vida. Daniel sabia disso e ele agiu numa decisão firme.
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0: 7h54.
1: O dia está chegando ao fim e mais uma vez estamos juntos na força da fé. Paz e luz. Que o nosso Deus te abençoe rica e abundantemente, em nome de Jesus. É interessante, não é? Você já tentou olhar as estrelas de onde você está agora? Do apartamento ou da casa? Vai na janela? Vai lá para o passeio? Vai lá para a rua, se for possível? E se você estiver assistindo à noite isso, olha para o céu. Quantas estrelas você consegue contar? É claro que durante o dia você não vai ver, à noite sim. Mas vamos mudar de cenário? Vai para o campo, vai para a roça, vai para uma fazenda. E olha para o céu de novo. E olha para a quantidade de estrela que você não tinha percebido que estava lá. Mas você não via. Sabe por que você não via? Porque as luzes artificiais da cidade impediam que a sua visão se propagasse cada vez mais e você pudesse enxergar mais além. Assim são muitas pessoas que, ao nosso redor, elas gostam de ditar o que a gente faz, de falar o que a gente tem que fazer, de falar que a sociedade tem que ser isso, que não sei o quê, e que você não vale nada, que você não presta, que você não tem dinheiro, que você é pobre, e vão com brincadeira e você vai aceitando aquilo, e você não vai enxergando a grandeza daquilo que Deus tem para você. Nós vamos falar sobre isso no estudo forte de revisão do livro Prospere Sendo Sócio de Deus, nessa quarta-feira. Quem foi, já está por dentro, mas quem não foi, precisa ir. Você precisa de conhecimento para mudar sua história e não aceitar escravidão na sua vida. Porque tem vários tipos de escravidão, onde as pessoas elas começam a aceitar a derrota, então aquilo passa a ser uma rotina na vida delas. Igual o povo de Israel, que no deserto Deus tinha dado liberdade para eles e dava o que eles precisavam, mas sempre tinha um motivo para reclamar e falar assim: vamos voltar para a escravidão, porque é mais cômodo viver na miséria, ganhando aquele salário mirrado ou passando aquele apuro que você já conhece. A maioria das pessoas tem medo do desconhecido e medo da fé. A fé é desconhecida para muita gente, porque muita gente não sabe viver a fé. Sabe reclamar, sabe fazer as coisas com o que dá para fazer. E a fé não é o que dá. A fé, ela transcende. Como o caso de uma senhora que foi curada, liberta de, gente, 49 anos de vício que ela tinha. Gente, sabe o que é isso? Tudo que puderam, fizeram, não adiantaram, mas uma batalha espiritual certa, debaixo do conhecimento, ela venceu. E você? Vai ficar do mesmo jeito ou vai lutar? É hora de lutar, porque em nome de Jesus eu te abençoo para receber o conhecimento no santuário. Receber a revelação dessa aula que vai mudar a sua história, que vai mudar a sua vida. Eu abençoo o seu caminho, abençoo a sua vida, em nome de Jesus. Amém e graças a Deus. Que Deus abençoe. Curta, compartilhe, se inscreva no canal e entre no meu grupo do WhatsApp. O link está aqui abaixo. Mas não deixa de ir na aula hoje, não. Deus abençoe. Paz e luz para você.

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1: Eu tenho trazido aqui pessoas que têm profundo conhecimento espiritual, que trazem para vocês a luz da vida. A luz da vida é o conhecimento de Jesus, que disse: eu sou a luz da vida, e aquele que me segue não andará em trevas, mas será a luz do mundo. Há uma outra tradução que diz: eu sou a luz do mundo, e aquele que me segue não andará em trevas, mas terá a luz da vida. Luz, esta é a palavra, luz, muita luz para você, luz. Conhecimento espiritual é luz. E esses companheiros nossos, essas companheiras nossas que participam do nosso programa, têm se esmerilado na busca do conhecimento espiritual para passar para cada um de nós. Vamos agora a mais um quadro do nosso programa.

Bendita hora, bendita hora que eu encontrei o santuário. São muitas pessoas dando seu testemunho do milagre alcançado através da corrente forte da cura dentro do santuário. Um portal espiritual foi aberto e pessoas que há anos estavam sendo destruídas por espíritos das trevas hoje estão recebendo a cura divina, a cura pela fé. Todo mundo fala que o santuário é forte, e é mesmo, porque aqui você aprende a lutar a luta certa. Você passa por um atendimento espiritual. A revelação é feita e o Espírito Revelador de mistérios, ele mostra de onde está vindo o sofrimento da pessoa e o que ela precisa fazer para sair do sofrimento. Onde está vindo o sofrimento da pessoa e o que ela precisa fazer para

senão você nunca será feliz na vida. E é uma situação que precisa de uma resposta para já. Mas para isso você precisa passar no santuário, no atendimento, receber as orientações espirituais, para não viver neste mês de agosto o sofrimento que querem que você passe. Você acha que os seus inimigos querem ver você bem? Você acha que os seus inimigos querem ver você feliz? Claro que não. Claro que não. Os seus inimigos querem ver você por baixo, mas Deus quer ver você por cima. Mas você tem que tomar uma posição no mundo espiritual. Você precisa tomar uma posição no mundo espiritual e tem que ser para já. Eu não sou uma mulher supersticiosa, mas eu não gosto do mês de agosto, porque muita tragédia acontece. Muitas pessoas perdem o que têm. Mas aqueles que têm uma proteção forte do anjo forte, passa agosto, entra em setembro em paz. Você está entendendo? Entra em paz. Vive em paz. Mas se tem um desafio, você precisa vencê-lo. Eu não acredito no acaso, nem coincidência. Essa palavra não chegou até você por um acaso. Então preste atenção aqui. Há esperança para você. Daqui a pouco nós vamos ouvir o testemunho do Luiz Carlos, que chegou na terça-feira no santuário com uma dor terrível, dor nos rins, nas costas. Ele chegou até escorando no guarda-chuva. Um ataque espiritual que ele recebeu, uma carga negativa. Mas quando ele recebeu o abraço de fogo que Deus enviou dos céus através da instrumentalidade da nossa apóstola Sol, ele colocou no local, aquele mal foi queimado, aquele mal foi destruído. Você está entendendo? Você está entendendo que é forte a ação de Deus na vida da pessoa que chega no santuário? Daqui a pouquinho você irá ouvir ele contar esse testemunho. Mas se ele tivesse ficado dentro de casa, olhando para a situação, queixando que estava com dor, dizendo, eu não posso ir, Deus sabe que eu estou sentindo dor. Você tem que ter uma reação no mundo espiritual. Você está com dor, vem se livrar dela. Você está no sofrimento, vem se livrar do sofrimento. Se você não tomar uma posição, esse problema só vai aumentar, só vai alastrar. Mas se você entrar na batalha, se você lutar a luta certa, pode ter certeza que você vai ter muitas vitórias. Nós vamos uma canção e daqui a pouco eu volto.

0: Você acabou de ouvir esse lindo louvor e vamos agora acompanhar o testemunho do Luiz Carlos, o que o Espírito de Deus operou na vida dele quando ele tomou uma decisão de sair de casa e se livrar daquela dor. Iniciou a corrente poderosa da cura e o milagre aconteceu.
1: Pare e reflita agora em tudo que você vai ouvir neste momento. Pois pessoas que por meio de uma fé sacrificial obtiveram o seu resultado e alcançaram o milagre de Deus na sua vida. O que você vai ouvir agora é uma prova viva que Deus, que operou ontem, opera hoje e sempre. Vamos agora acompanhar mais um resultado de quem usou a fé e recebeu o seu milagre.
0: Qual o seu nome?
2: Luiz Carlos.
0: Luiz Carlos, o que o senhor sentiu no momento que a apóstola só fez a oração?
2: Primeira coisa disso, eu senti um arrepio tão forte, e eu também, quando eu cheguei aqui, estava com dor na coluna, o rins doendo, e agora, graças a Deus, parou a dor.
0: Quer dizer que o senhor chegou com dor na coluna e dor nos rins?
2: Rins, é.
0: E no momento que ela falou para segurar a brasa, o senhor colocou nas costas?
2: Coloquei nas costas.
0: E agora, como é que o senhor está?
2: Estou bem, graças a Deus.
0: Então, mexe a coluna aí agora. Mexe aí, abaixa aí, olha só, levanta aí, abaixa de novo aí, levanta, graças a Deus, a palma para Jesus, aleluia, glória a Deus, amém, e é só o começo, amém, meu irmão?
2: Amém.
0: Chega em casa, vai usar a água e completar essa vitória em nome de Jesus, amém? Glória a Deus, vira assim, fala assim, ó, e a glória a Deus.

Bendita hora que o Luiz Carlos encontrou o santuário. Está aí a prova viva do que acontece quando a pessoa coloca o pé no caminho. Contra fatos, não argumentos. O santuário é a porta que o Espírito de Deus abriu para você lutar, vencer e ser feliz. Não existe problema ao qual Deus não possa fazer, ao qual Ele não possa dar a solução. Ele é grande, Ele é Deus, Ele é poderoso nas batalhas. Agora, se você não lutar, luta certo, o problema fica. Hoje o Luiz está contando testemunho, poderia ser você. Poderia ser você. E pode. Pode. Anote aí o endereço do santuário. Pega o endereço do santuário, vá. Não perca mais tempo, não. Deus está colocando você diante da resposta que você está precisando. Ele está colocando você diante do santuário. A porta do santuário está sendo aberta para que aqui você venha ter a sua vitória. E lembre-se, meu irmão, minha irmã, não importa como começou a história da sua vida. Importa sim é como ela vai terminar. E como ela vai terminar só depende de você.

Você tem vivido como uma pessoa verdadeiramente livre? Ou apenas aprendeu a conviver com as suas correntes? 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
1: Quando uma pessoa foge de Deus, ela entra num navio e esse navio afunda. Quando uma pessoa foge da presença de Deus, tudo o que ela faz dá errado. Quando uma pessoa foge da presença de Deus, ela dá um passo para frente e dois para trás. A vida dela só anda para trás. Por quê? Porque se Deus é por nós, quem será contra nós? Mas se Deus não é por nós, então o barco vai afundar.
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1: O dia está chegando ao fim e mais uma vez estamos juntos na força da fé. Paz e luz, que o nosso Deus te abençoe rica e abundantemente, em nome de Jesus. É interessante, não é? Você já tentou olhar as estrelas de onde você está agora? Do apartamento ou da casa? Vai na janela? Vai lá para o passeio, vai lá para a rua, se for possível. E se você estiver assistindo à noite isso, olha para o céu. Quantas estrelas você consegue contar? É claro que durante o dia você não vai ver, à noite sim. Mas vamos mudar de cenário? Vai para o campo, vai para a roça, vai para uma fazenda. E olha para o céu de novo. E olha para a quantidade de estrela que você não tinha percebido que estava lá. Mas você não via. Sabe por que você não via? Porque as luzes artificiais da cidade impediam que a sua visão se propagasse cada vez mais e você pudesse enxergar mais além. Assim são muitas pessoas que, ao nosso redor, elas gostam de ditar o que a gente faz, de falar o que a gente tem que fazer, de falar que a sociedade tem que ser isso, que não sei o quê, e que você não vale nada, que você não presta, que você não tem dinheiro, que você é pobre, e vão com brincadeira e você vai aceitando aquilo, e você não vai enxergando a grandeza daquilo que Deus tem para você. Nós vamos falar sobre isso no estudo forte de revisão do livro Prospere Sendo Sócio de Deus, nessa quarta-feira. Quem foi, já está por dentro, mas quem não foi, precisa ir. Você precisa de conhecimento para mudar sua história e não aceitar escravidão na sua vida. Porque tem vários tipos de escravidão, onde as pessoas elas começam a aceitar a derrota, então aquilo passa a ser uma rotina na vida delas. Igual o povo de Israel, que no deserto Deus tinha dado liberdade para eles e dava o que eles precisavam, mas sempre tinha um motivo para reclamar e falar assim: vamos voltar para a escravidão, porque é mais cômodo viver na miséria, ganhando aquele salário mirrado ou passando aquele apuro que você já conhece. A maioria das pessoas tem medo do desconhecido e medo da fé. A fé é desconhecida para muita gente, porque muita gente não sabe viver a fé. Sabe reclamar, sabe fazer as coisas com o que dá para fazer. E a fé não é o que dá. A fé, ela transcende. Como o caso de uma senhora que foi curada, liberta de, gente, 49 anos de vício que ela tinha. Gente, sabe o que é isso? Tudo que puderam, fizeram, não adiantaram, mas uma batalha espiritual certa, debaixo do conhecimento, ela venceu. E você? Vai ficar do mesmo jeito ou vai lutar? É hora de lutar. Porque em nome de Jesus eu te abençoo para receber o conhecimento no santuário. receber a revelação dessa aula que vai mudar a sua história, que vai mudar a sua vida. Eu abençoo o seu caminho, abençoo a sua vida, em nome de Jesus. Amém e graças a Deus. Que Deus abençoe. Curta, compartilhe, se inscreva no canal e entre no meu grupo do WhatsApp. O link está aqui abaixo. Mas não deixa de ir na aula hoje, não. Deus abençoe. Paz e luz para você.

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2: 8h59.